Neste momento, trazemos ao altar do Senhor os frutos do nosso trabalho. Com eles, oferecemos a Deus nossas vidas, nossas famílias e nossas intenções. Que nossa oferta seja um ato de amor e gratidão a Deus e que o Espírito Santo renove em nós a fé e a esperança, guiando o nosso viver. Cantemos.

Diante de Jesus sacramentado, coloquemos as nossas famílias, seus sonhos,

com fé e devoção, num instante de silêncio, vamos estar com Jesus, falar com Ele também, escutá-lo, mas rezar por nossas famílias e com nossas famílias. Deus possa conduzir o dia a dia de nossas famílias.

0: Bendito seja Deus.
1: Bendito seja Deus.
0: Bendito seja seu santo nome.
1: Bendito seja o seu santo nome.
0: Bendito seja Jesus Cristo, verdadeiro Deus e verdadeiro homem.
1: Bendito seja Jesus Cristo, verdadeiro Deus e verdadeiro homem.
0: Bendito seja o nome de Jesus.
1: Bendito seja o nome de Jesus.
0: Bendito seja seu sacratíssimo coração.
1: Bendito seja o seu sacratíssimo coração.
0: Bendito seja seu preciosíssimo sangue.
1: Bendito seja o seu preciosíssimo sangue.
0: Bendito seja Jesus no Santíssimo Sacramento do altar.
1: Bendito seja Jesus Cristo no Santíssimo Sacramento do altar.
0: Bendito seja o Espírito Santo Paráclito.

0: tua gloriosa Assunção.
1: Bendito seja o nome de Maria, Virgem e Mãe.
0: Bendito seja o nome de Maria, Virgem e Mãe.
1: Bendito seja São José, seu castíssimo esposo.
0: Bendito seja São José, seu castíssimo esposo.
1: Bendito seja Deus nos seus anjos e nos seus santos.
0: Bendito seja Deus nos seus anjos e nos seus santos.
1: Deus e Senhor nosso, protegei a vossa igreja. Dai-lhe santos pastores e dignos ministros. Derramai vossas bênçãos sobre o nosso Santo Padre, o Papa Leão, sobre o nosso Bispo José Roberto, sobre o nosso Pároco Monsenhor Alex e todo o clero, sobre o chefe da nação e do Estado, sobre todas as pessoas constituídas em dignidade, para que governem com justiça. Dai ao povo brasileiro paz constante e prosperidade completa. Favorecei com os efeitos contínuos de vossa bondade o Brasil, este bispado, a paróquia em que habitamos, a cada um de nós em particular e a todas as pessoas por quem somos obrigados a orar ou que se recomendaram as nossas orações. Tende misericórdia das almas dos fiéis que padecem no purgatório. Dá-lhes, Senhor, o descanso e a luz eterna. Pai nosso que está
0: santificado seja o vosso nome, venha a nós o vosso reino, seja feita a vossa vontade, assim na terra como no céu. O pão nosso de cada dia nos dai hoje, perdoai as nossas ofensas, assim como nós perdoamos a quem nos tem ofendido, e não nos deixeis cair em tentação, mas livrai-nos do mal. Amém.
1: Ave Maria,
0: cheia de graça, o Senhor é convosco. Bendita sois vós entre as mulheres, bendito é o fruto do vosso ventre, Jesus. Santa Maria, Mãe de Deus, rogai por nós, pecadores, agora e na hora de nossa morte. Amém.
1: Rogai por nós, Santa Mãe de Deus,
0: para que sejamos dignos das promessas de Cristo.

0: Glória ao Pai, ao Filho e ao Espírito Santo.
1: Como era no princípio, agora e sempre. Amém.
0: Graças e louvores se deem a todo momento
2: ao Santíssimo e Digníssimo Sacramento.
0: Graças e louvores se deem a todo momento
2: ao Santíssimo e Digníssimo Sacramento.
0: Graças e louvores se deem a todo momento
2: ao Santíssimo e Digníssimo Sacramento.

Vamos ficar assentados, né, para poder a gente passar os avisos e também os agradecimentos. Amanhã teremos a última noite, a nona noite de novena, que acontecerá às 19h30. O local é aqui na Catedral de Senhora Santana, a Igreja Mãe da Diocese de Caetité. O tema é a família no Ministério da Igreja. Os colaboradores, mestres da paróquia Senhora, Santana, pastoral litúrgica, apostolado oração, MEGE, ex-festeiros de 2024 e 2025, ex-imperadores, Câmara de Vereadores, Arquivo Público, Provida, Fundação Hospitalar e Maternidade Senhora Santana, Clube da Amizade, Fórum, César Zama, Escola Grão de Areia, Comunidade São Vicente. E a sigla aqui é SECLT. E a saída do cortejo, né? O casal festeiro Aparecida e Suzete. E a saída do cortejo na rua Nossa Senhora das Graças, número 13, casa, no caso, bairro São Vicente, que é a residência do casal. E a presidência da celebração estará por conta do padre Helder Lobo da Silva, nosso pároco.

Boa noite, devotos do Divino Espírito Santo. O desafio das crises, angústias e dificuldades na família foi o tema refletido na noite de hoje. Um tema forte, necessário e abordado com beleza. Que noite linda! Que alegria estarmos aqui juntos nesse momento especial. Na correria do dia a dia, não podemos deixar o mundo nos afastar do nosso bem maior, a nossa família. Queremos fazer um pedido especial. Pais, abracem os seus filhos. Filhos, compreendam os seus pais. Precisamos de tempo para educar, escutar, cuidar e nos dedicar uns aos outros. A maioria dos problemas nasce do distanciamento. O que falta é presença. Presença verdadeira, com amor, escuta e paciência. Só assim enfrentaremos as dificuldades do mundo moderno. Agradecemos a Deus por essa oportunidade e ao Divino Espírito Santo por nos escolher para viver esse momento mágico. Sempre participei dos festejos do Divino. Estar aqui hoje, nessa noite memorável, é um sonho realizado em meu coração. Quando recebemos o convite, pensamos: meu Deus, sempre foi nosso sonho, mas jamais imaginávamos que aconteceria tão cedo. Somos tão jovens, será que iremos realizar os festejos da noite a contento da comunidade de fé? Nos veio em mente uma frase de Santa Teresinha que gostamos muito: se você não tivesse capacidade, Deus não lhe daria a oportunidade. Seus medos você já conhece. Experimente as suas coragens. Juntos, aceitamos o convite e abraçamos essa linda missão. Agradecemos inicialmente ao presidente dessa noite, Padre Ronielson Souza, pela linda celebração. E na oportunidade, passamos uma pequena lembrança como forma de agradecimento.

0: Agradecemos ao nosso pároco e vigário-geral, Monsenhor Alex Barbosa, pelos direcionamentos. Agradecemos ao Monsenhor Ademar Cardoso e ao Padre Elber Lobo por abrilhantarem esta noite. Agradecemos também o carinho e o apoio de Padre Danilo Lima, que sempre tem nos ajudado e apoiado no que se refere ao auxílio de tantas famílias. Obrigada. Nossos agradecimentos ao CPC da Catedral, ao Coral Dom José, que brilharam e brilham sempre, mestres, acólitos, leitores, cerimoniários. Obrigada aos colaboradores e a todas as pessoas que fazem essa festa acontecer. São muitas mãos e corações envolvidos e só tenho gratidão a cada um de vocês. Agradecemos à equipe de ornamentação, aos pais e às crianças presentes e aos fogueteiros que fazem nossa festa ser ainda mais linda e animada. Obrigada também aos meus amigos casais festeiros por caminharem conosco nessa missão abençoada. Aos nossos pais e familiares, o nosso mais sincero obrigada. Nós amamos vocês. Obrigada por nos educarem para a vida e, principalmente, na vida com Cristo. Por fim, agradecemos a toda a comunidade de fé e aos que nos acompanharam também pelas redes sociais e pela Rádio Educadora. Que o Divino Espírito Santo derrame bênçãos sobre cada família, trazendo união, paz, amor e esperança.
1: Viva o Divino Espírito Santo!
2: Agora o casal, né, vai passar a bandeira entre nós e a gente tem aquela, aquela forma essencial de pegar para sentir assim abençoado. Cadê a bandeira?
1: Pronto, antes do casal passar a bandeira, eu quero perguntar a vocês, a festa está sendo boa, gente? Porque vocês sabem que, infelizmente, a gente teve que ficar uns dias fora, né? Porque tivemos alguns probleminhas de saúde, o Monsenhor Alex e eu. Mas estamos nos recuperando, graças a Deus. Até o domingo, eu acho que já estaremos 100%. Agradeço ao carinho de todos vocês, as orações, as pessoas que sempre perguntaram por nós e como nós estávamos. Muito obrigado. Peço que continuem rezando. Ao casal de hoje, Lucas e Daniela, que Deus continue abençoando a vida de vocês e que o Divino Espírito Santo continue inspirando a vida matrimonial de vocês para que vocês sejam, de fato, uma família conforme o sonho de Deus para todas as famílias. Também aos seus familiares aqui presentes e todas as pessoas que contribuíram e colaboraram para esta noite. Nós iremos agora participar, né, deste momento tão bonito da passagem da bandeira e daqui a pouco Lucas e Daniela também passarão a bandeira para o casal de amanhã. Então acompanhemos com fé e devoção a passagem da bandeira do Divino Espírito Santo.

0: Divino Espírito Santo. Nossa, tá muito fraco, parece que é vocês que estão com virose. Viva o Divino Espírito Santo. Pronto. Queremos agradecer também as autoridades que se encontram presentes na catedral e aqueles que também estão representados. E agradecer e mandar também um carinhoso abraço para todos aqueles que nos acompanham pelas redes sociais, pelo YouTube e pela Rádio Educadora Santana. Ao padre Rony Elson, nosso muito obrigado por ter vindo fazer parte da nossa festa. É sempre uma alegria tê-lo conosco. Padre Rony Elson é uma pessoa muito pirracenta, viu, gente? Me pirraçava demais no seminário, meu Deus do céu. Cadê os seminaristas? Vem cá, seminarista, para o povo ver vocês de novo. Olha só, o povo está doido para ver vocês de novo. Vai, o povo já está indo embora, será possível? Calma ainda, gente. Vai ainda não. Está tão cedo ainda. Venham, seminaristas. Pronto. Olha, você pode ficar lá em cima, ó, o povo ver vocês direito. Aí, ó. Vamos dar uma salva de palmas para os seminaristas, gente? Aê, muito bem. Sejam bem-vindos. A casa é de vocês, né? A sede da diocese é a casa de vocês. Então, como diz Dom Carvalho, seminarista é da diocese. Não é da paróquia, né? Então, pronto. Sejam bem-vindos à casa da avó. E que vocês tenham uma boa e frutuosa caminhada no seminário, que nunca lhes falte a graça do Espírito Santo. Muito obrigado pela presença, juntamente com o padre Rony Elson. Muito obrigado a todos vocês. Amanhã a gente continua com a graça de Deus e com a força do Espírito Santo. Agora o padre Rony Elson, que é um homem que dá os vivas muito bonito, só perde por de Luiz Benevides, vai dar os vivas agora para que a gente possa ir em paz.
1: Viva Nossa Senhora! Viva! Viva nossas famílias!
2: Viva!
1: Viva São José!
2: Viva!
1: Viva o Divino Espírito Santo!
2: Viva!
1: Divino Espírito Santo!
2: Viva!
1: Viva Jesus Cristo!
2: Viva!
1: Muita gratidão, Deus abençoe. Uma satisfação muito grande estar aqui com vocês nesta noite de novena. Gratidão ao Monsenhor Alex pelo convite, aos padres e a todos vocês aqui das paróquias de Caetité. Deus abençoe. Alegria do Senhor seja a vossa força e de vossas famílias. Ide em paz e o Senhor vos acompanhe.
3: Estamos encerrando nossas tradições aqui da Catedral de Senhora Santana. Voltemos aos nossos estudos, desejamos a todos uma boa noite e amanhã retornaremos, se Deus quiser. Foi Luiz Benevides da Catedral de Senhora Santana e J. Rodrigues em nossos estúdios. Boa noite.

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7: 22:08.
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história a ser contada, conhecida e, se possível, amada. O coração humano não foi feito para ser sozinho. Precisa ser povoado, preenchido por outras presenças. Sozinho significará pouco, mas ao se abrir, multiplicará.

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1: Educador FM. 1:30.

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1: Educadora FM. 5 horas e 50 minutos.

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1: Vaqueirama do meu sertão, bom dia, bom dia, bom dia. Com as bênçãos de Deus, com as graças divinas. E a proteção da padroeira do Brasil, Nossa Senhora da Conceição Aparecida, que abençoe nosso povo, que abençoe nossa gente, ó mãe querida. A rainha dos vaqueiros, interceda a Deus por nós. Bom dia, meu povo. Vamos que vamos nessa, vamos pegando direito no pé do eito, minha gente. Por aqui, Paulão, locutor, o gigante das cavalgadas. O programa no calor da vaquejada. Só moda boa, só moda boa. Do jeito que o povo gosta. Bom dia, bom dia. Bom dia pra você que se liga na gente. Você que tá em casa, no carro, no trabalho, onde quer que esteja ouvindo, claro. A nossa potente Educador FM 100,7, Caetité, Bahia, Brasil. É o programa no calor da vaquejada, minha gente. É a tradição e a cultura do povo sertanejo. É a tradição e a cultura do povo nordestino. É o programa no calor da vaquejada. Vamos que vamos nessa. As coisas simples e valiosas do nosso sertão. Bom dia, bom dia.

0: abraço a todos os grupos e montarias da região. Um forte abraço, bom dia a todas as comitivas. Bom dia, bom dia. Grande abraço aos amigos carreiros e boi também. Vamos que vamos nessa, minha gente. Vamos alinhando a tropa aí. Vamos alinhando a tropa aí. Bom dia, bom dia.
1: Aí a cerveja vem depois. O bailão tá preparado. O churrasco tá na
0: praia. Vamos que vamos nessa, vamos pegando direito no pé do eito e o zap zap vai bombando por aqui através do 999071007. Aí você manda bom dia, manda alô, manda recado, pede música pra quem você gosta ou tem um carinho muito mais que especial. Por aqui, Paulão, locutor gigante das cavalgadas, do programa No Calor da Vaquejada. Só moda boa do jeito que o povo gosta. Na nossa potente Educador FM 100,7. Caetité, Bahia, Brasil. Aô! Potência.
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0: Eu nasci pra ser vaqueiro e vou morrer vaqueiro. Vamos que vamos nessa, meu povo.

Vamos que vamos nessa, meu povo. O programa no calor da vaquejada só tem moda boa, hein? Só moda boa do jeito que o povo gosta. Bom dia, bom dia. Aos amigos das cavalgadas, bom dia, bom dia. As comitivas, os grupos de cavalgadas, bom dia, bom dia. Vamos pegando direito no pé do eito, minha gente. Até às 7, só moda boa. 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Vamos tocar a moda pro povo. Vamos tocar a moda pro povo, que o povo gosta. Bom dia, bom dia.

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1: Vaqueirama do meu sertão, bom dia, bom dia, bom dia. Louvado seja nosso Senhor Jesus Cristo e para sempre seja louvado. 6:25, 6:25, meu povo. Bom dia, bom dia. Com as bênçãos de Deus, com as graças divinas, com a proteção da padroeira do Brasil, Nossa Senhora da Conceição Aparecida. Que abençoe nosso povo, que abençoe nossa gente, ó mãe querida. Bom dia, bom dia.
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1: E só tem gente boa ouvindo a gente aí. O zap zap vai bombando por aqui de tanta gente boa ouvindo a gente aí, ó. Ô, meu amigo Edilson, lá do Salão Benquisto. Ô, seu Osvaldo, gente boa. Como é que você tá, seu Osvaldo? Tudo na paz? Bom dia, viu? Pra toda a turma aí do Salão Benquisto, nosso amigo Edilson. É.

0: WhatsApp vai bombando por aqui. Paulão, bom dia. Já tô ouvindo o programa no calor da vaquejada aqui na Fazenda Lagoa Azul, na região de Rio de Contas. Grande abraço à turma da região de Rio de Contas. Muito obrigado pela audiência. Lá na Chapada Diamantina, ouvindo a gente. Bom dia, bom dia.
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0: que vamos nessa. Só moda boa do jeito que o povo gosta. Bom dia, bom dia. Tem mais zap, zap chegando, minha gente. Tem mais zap, zap chegando por aqui. Paulão, bom dia. Manda um alô aí pra... pra minha namorada Roberta, aqui na Cerquinha, tá bom? E passa a música pra nós, Paulão, aqui o Reginaldo. Ô, Reginaldo, grande abraço pra você, Reginaldo. Bom dia, bom dia. Tem mais zap, zap chegando, minha gente. Tem mais zap, zap chegando por aqui. Paulão, bom dia. Já tô ouvindo o programa da Vaquejada, beleza. É o programa no calor da Vaquejada, aqui em Ubiraçaba, região de Brumado. Turma boa lá de Ubiraçaba, na região de Brumado. Aquele forte abraço, bom dia, bom dia. Ai, tá de frio por aí.

0: que vamos nessa. Vamos pegando direito pé do pé do bom dia, meu povão sertanejo apaixonado. Tem mais zap-zap chegando, por aqui. Paulão, bom dia. Já tô ouvindo o programa no calor da vaquejada. Passa a moda de Edgar Mão Branca pra nós aí. Ah, e pra todos aqui da Fazenda Lagedinho, região de Riacho de Santana. É toda a região ouvindo a gente aí, ó. Nossa audiência é grandiosa. Tanta gente boa ouvindo a gente. Minha amiga Eva, como é que você tá, minha amiga Eva? Forte abraço, bom dia, meu amigo. Tudo bem? Tô na sintonia, só moda boa. Um abençoado dia pra você também, minha amiga, viu? Um abençoado dia e Deus no comando de tudo, né? Grande abraço, bom dia. Minha amiga Eva, lá da Fazenda Paraguai, tá ouvindo a gente. Bom dia. 6h27, 6h27. Agora tem mais zap chegando por aqui, ó. Tem mais zap chegando por aqui. Muita gente, muitas mensagens e só gente boa ouvindo a gente aí. Bom dia.
1: Bom dia, Paulão. Aqui é o Zilei da Rua Piauí. Queria pedir uma música Sem Pareia para o meu filho Fabrício, para minha filha que tá fazendo buzeiro, para minha amiga Helena, que não perde seu programa. Tenha um bom dia.
0: Valeu, minha amiga. Forte abraço. Bom dia para você também. Vamos, mais zap chegando, tem mais zap chegando por aí,
2: Bom dia, Paulão, toca pra mim Sem Pareia, que é Luciano de Gaporã, só não pra curtir, valeu, Paulão.
0: Eu, Luciano de Gaporã, forte abraço pra você também, Luciano de Gaporã. Alô, Paulão, bom dia, que é o Juarez do Pé do Morro, região de Tanque, no Juarez, como é que você tá, Juarez? Bom dia, o Juarez lá do Pé do Morro, aí na região de Tanque Novo, grande abraço, bom dia, tem mais zap chegando por aqui, bom dia.
3: Bom dia, Paulão, ouvintes do Educador. Eu sou Zenilton de Lagoa do Mato. Quero que você roda pra mim, Francisco Lopes, com a participação de Castanho e Caju. Sou nordestino e não nego. Valeu, Paulão. Tenha uma ótima semana. Deus abençoe. Um ótimo final de semana pra você e todos os ouvintes. Fica com Deus. Tchau, tchau.
0: Valeu, Zenilton, lá de Lagoa do Mato. Forte abraço. Bom dia. Tem mais zap chegando, minha gente. Bom dia.
4: Bom dia, Paulão. Tá com a nossa querida. Aqui em Castanho Moeiro. Presta minha mãe ali. Tá meus irmãos. Tá meus sobrinhos. Tá meus amigos. Tá com a banda Sem Pareia pra nós. Então, bom dia.
0: Valeu, forte abraço. Meu amigo Dema Teixeira, como é que você tá, Dema?
5: Alô, Paulão. Aqui é Dema Teixeira do TikTok. Gostaria de pedir a música com a Maria Dilson, se ofereço para todos os ouvintes, para a Dilson, para a Jô, para a Jorge do Sabor da Carne, para todos que gostaram da música, lembrando que deu uma recordação da festa da Tabua. Valeu? Um abraço. Dema Teixeira. Valeu, Paulão.
0: Valeu, Dema Teixeira do TikTok. Forte abraço para você também. Bom dia. Ô, meu amigo Zezão, como é que tá, Zezão? Bom dia.
5: Alô, Paulão. Aqui é Dema Teixeira do...
0: Você já falou, Dema. Calma aí, agora nosso amigo Zezão vai falar agora. Bom dia, Zezão.
6: Paulão, bom dia. E é Zezão do Sumidouro. Quero ver a música aí, escolher da produção, oferecer pra todo Sumidouro. Oferecer pro meu amigo Zé Brabo,

Família Nayara, que tá ouvindo o programa no calor da vaquejada, lá da Fazenda Solidão. Grande abraço, bom dia pra você, Lúcia. 6:30, 6:30. Paulão, bom dia. Eu sou o Ricardo, do bairro Santo Antônio. Quero ouvir uma música de Sem Pareia, tá bom? E só pra curtir, tá? E todos os sábados estou sintonizado no seu programa Calor da Vaquejada. Valeu, Ricardo, gente boa. Grande abraço, bom dia pra você, Ricardo. Paulão, bom dia. Manda um alô pra mim aí, aqui no Núcleo 1 de Urandi, Bahia. Eu sou a Lúcia Alves. Ô, Lúcia Alves, lá do Núcleo 1 de Urandi. Ouvindo a gente, grande abraço, bom dia, bom dia. Tem mais zap zap chegando. Paulão, bom dia. Aqui é o Daniel da Fazenda Brejo Sujo. Quem ouviu a música aí do Amado Edilson. Valeu, Daniel. Grande abraço pra você também. Tá ouvindo a gente aí, ouvindo o programa no calor da vaquejada. Só tem gente boa ouvindo a gente aí, ó. Zap zap vai bombando por aqui. Paulão, bom dia. Aqui é o João Paulo da Fazenda Brejo Sujo. Passa uma moda pra nós, Paulão. Valeu, João Paulo. Grande abraço. Bom dia pra você também. O zap zap vai bombando. Paulão, bom dia. Mande um alô pra mim e pra minha família, que é a Adriana da Fazenda Cerquinha. Valeu, Adriana, você falou, tá falado. Bom dia pra você também. 6:32. Vamos tocar a moda pro povo, que o povo gosta. Deixa eu mandar um grande abraço pro meu amigo Bode, lá no Bar do Bode, lá na Arueira. Sou Bode. Forte abraço, bom dia, bom dia. 6:32, minha gente. Vamos alinhando a tropa aí, vaqueirama do meu sertão. Grande abraço a todos os grupos de montaria da região, a todas as comitivas.

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0: Povo, 6:40, 6:40, faltando 20 minutos para 7 horas da manhã. Bom dia, bom dia. Manhã fria de sábado, sabadão 23 de maio do ano 2026. Bom dia, bom dia. Louvado seja nosso Senhor Jesus Cristo, e para sempre seja louvado. Alô, vaqueirama do meu sertão, bom dia, meu povo. Vamos que vamos nessa. Olha, só tem gente boa vindo a gente aí. Só tem gente boa vindo a gente. O zap zap vai bombando.
1: Da Raida.
0: Bom dia.
1: Quem tá falando aqui é Jura, Jura, da Cachoeirinha.
0: Ô, Jura.
1: Mandar um alô pra Raida Educadora. Beleza. Mandar um alô da Raida Educadora.
0: Joia.
1: E você mandar uma música, Jura Nascimento, pra mim, nosso pessoal lá de Buzeiro. De Buzeiro. E tudo que estiver escutando.
0: Muito bem, Jura, na Cachoeirinha. Forte abraço, bom dia, bom dia. Tem mais zap zap chegando por aí, bom dia, bom dia.
2: Falou, Palão, bom dia a todos do Sumidor, região de Sarapião, aqui é Silso Meira, meus amigos, meus pais, minha mãe que mora aí, meus irmãos, moro em Ribeirão Preto, um abraço a todos, toca a música de Adigamão Branca para todos da região aí de do Juazeiro, Sumidor, Zezão. Beleza. Tô escutando ele aqui, eu tô com você ao vivo aqui. Todo dia, todo dia, com a educadora.
0: Beleza.
2: Bom dia a todos, meus amigos, Trapião, Sumidor.
0: Joia.
2: E da região inteira aí, que me conhece.
0: Pronto, da região inteira. Da região inteira ouvindo a gente aí. Valeu, Celso Meira. Grande abraço pra você. Tá lá no Estadão de São Paulo, tá ouvindo a gente, né? Ouvindo o programa no Calor da Vaquejada. Paulão, bom dia. Eu sou a Maria do Carmo. Tô aqui na Fazenda Mucambo. Manda uma moda pra nós aí. E oferece pra toda a minha família. Tá bom? E tenha um ótimo sábado, Paulão. Valeu, Maria do Carmo. Forte abraço pra você também. Bom dia, bom dia, bom dia. Né? Vamos ver quem tá ouvindo a gente. Bom dia, bom dia.
3: Bom dia, Paulão. Aqui é o Zélio da Chapada Diamantina. Fazenda Cafundó. Tá famoso aí, pra mim, Morão da Porteira. Pessoal, tanto aqui da Fazenda Cafundó. E a todos da rádio, toda a galera do Magalhães.
0: Valeu, Zélio. Lá na Chapada Diamantina, tá ouvindo a gente. Bom dia, bom dia.
4: Bom dia, Paulão. Opa. Ei, Paulão, aqui é o Natalinho.
0: Ô, Natali.
4: Ei, Paulão.
0: Bom?
4: Alô, Paulão. Hoje eu vim tarde, hoje manhã um ódio pra você, Paulão. Aqui na Correia tá chovendo, Paulão. Chovendo não, garoando, libirinha boa, Paulão. Manda música boa pra nós aí, Paulão. De sem pareia, Paulão.
0: Beleza, Natal.
4: Valeu, Paulão.
0: Valeu, Natal.
4: Aê, acabou da vaquejada.
0: Valeu, Natal, lindo, gente boa. Lá de Lagoa Real tá ouvindo a gente. A vaquejada tá chegando, Natalina. A vaquejada tá chegando.
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0: Às 6:43, agora mandar um forte abraço. Ô, dona Maria, lá na Fazenda Olho d'Água, na região de Pajeú do Vento, tá ouvindo a gente. Grande abraço, bom dia, bom dia. Paulão, manda bom dia aí pra toda a turma do Olho d'Água de Pajeú do Vento. Pessoal da Cristina também, tá bom? E toda a região. Grande abraço, Maria. Bom dia pra você e toda a sua família aí, viu? Deus abençoe sempre. Bom dia, bom dia. Às 6:44, zap zap vai bombando por aqui de tanta gente boa vindo a gente aí, ó. Deixa eu mandar um forte abraço pro meu amigo Marcão, é o homem da Feira do Rolo, viu? É o homem da Feira do Rolo, lá na saída pra Maniaçu, pras Blaunas. Grande abraço, Marcão. Como é que você tá, amigo, velho? Tudo na paz? Bom dia, bom dia. Ouvindo a gente aí, né? Grande abraço. Pode chegar pra lá. Lá tem negociação, viu? Lá tem negociação, lá na Feira do Rolo. 6:44, 6:44, tem mais zap zap chegando, tem mais zap zap chegando por aqui. O zap zap vai bombando e só tem gente boa ouvindo a gente aí, o nosso
6: Paulão, bom dia. Aqui é Gilmazão aqui da Fazenda Mais Forte.
0: Ô, Gilmazão!
6: Passando aí pra dar um alô aí pra minha tia Benedita, o esposo dela, seu senhor, lá no bairro Lamarão, seu filho Orlando, tio Rio. E vai pra minha irmã Celsa. Também vai para o Tião, o esposo dela. Ele não sei se está na cidade ou se está lá na Santa Bárbara. E todos os ouvintes aí da educadora.
0: Beleza.
6: Gostaria de ouvir uma moda aí com Roberto Dantilho. Já tá aproximando São João mesmo, né, Paulo?
0: Tá, ué, tá chegando São João. Ô, Gilmazão, gente boa, forte abraço pra você, nego, velho, viu? Bom dia pra você aí na Moita dos Porcos, tá ouvindo a gente? E mandando um abraço pra todo o povo, toda a família, todos os amigos também. Valeu, Gilmazão, gente boa. Tá ouvindo o programa no Calor da Vaquejada, bom dia, Paulão, bom dia, avisa aí, tá? E hoje, é hoje mesmo, né? Vai ter lá na comunidade do Santo Antônio do Tamboril, tá? Uma reza com leilão a partir das 19h30 e logo após vai ter um forró com o Anderson do Piseiro, tá? Lá no Santo Antônio do Tamboril. Grande abraço aí a turma do Santo Antônio do Tamboril ouvindo a gente. Bom dia, bom dia. Vamos de zap, zap, zap, zap, tá bombando por aqui. Bom dia, bom
7: Paulo,
0: dia.
7: Bom dia, aqui é Deusinho de Escadinha. Ô, Paulo, passa aí uma música de banda sem parir aí, ofereço pra meu neto, meus filhos. Todos estiver ouvindo o programa.
0: Tá
7: valeu, Paulão. Tenha um bom dia.
0: Valeu, Deusiane. Forte abraço pra você também. Bom dia pra você e sua família. Aí da Escadinha tá ouvindo a gente. Paulão, bom dia. Manda um abraço aí pra toda a minha família da Fazenda Lagedinho. Grande abraço. A turma do Lagedinho que tá ouvindo a gente. Bom dia, bom dia. Só gente boa ouvindo a gente aí, hein? Só gente
8: Olá,
0: boa.
8: Bom dia, Paulão. Bom dia. Quem tá uma pijada? Aqui é Bonice do Distrito de Vesperina, município de Riacho de Santana. Tô passando aí essa manhã de... Para te dar um bom dia, desejo tudo que bom para com você e toda a sua família, Paulão. Passa uma música aí para mim, Paulão. Da Amada Deus. Na TV da Amada Deus, passa até de dar a mão brava para mim. Faz favor. Eu ofereço para todas as comunidades rurais, Riacho de Santana, Cristinho, Campinas, Lagoa de Baraúna e todos, enfim. E Rádio Catité é a melhor que se ouvir. É 10, é mil. É, Rádio Catité, educadora de Catité, presente no nosso coração, no meu coração, no seu coração. Bom dia, Paulão. Fica com
0: dia,
8: Deus. Passa minha música, Paulão. Ofereço em todas as comunidades rurais que eu falei. Agreste, a Vesperina, região, Agreste e Campinas, Lagoa de Graúna e Agostinho, tá bom? Tenha um bom dia. Fica com Deus. Deus abençoe nós todos. Nossa
0: bênção
8: do Senhor Jesus.
0: Amém, com a bênção do Senhor Jesus. Amém, bom dia, Evanice, lá na região de Riacho Santana, tá ouvindo a gente também, grande abraço, bom dia, às 6h47, agora, Paulão, bom dia, aqui é o Newton Mototáxi do bairro Brasília de Guanambi, passa uma moda pra nós aí, Paulão, aqui amanheceu chovendo, Paulão, aqui também tá chovendo, um grande abraço, Newton Mototáxi do bairro Brasília, lá de Guanambi, que tá ouvindo a gente, bom dia, o Zap Zap vai bombando por aqui, gente, muita gente participando com a gente aqui no programa no Calor da Vaquejada, tá bom?
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0: Vamos que vamos nessa, meu amigo Erinaldo, gente boa, a turma da Cavalgada. Quando fala do Erinaldo, já lembra Cavalgada Amigos da Tabua. Um abraço à turma aí da Tabua, né? Ao grupo de montaria Cavalo de Fogo, que vai estar presente mais uma vez com as bênçãos de Deus no 2 de julho, viu? Grande abraço aí a todas as comitivas, a todos os grupos de montarias também, e com certeza vai brilhantar mais uma vez o nosso 2 de julho, nosso tradicional 2 de julho, a festa que representa a nossa tradição, a nossa cultura, a tradição do povo sertanejo, do povo nordestino, e o grupo Cavalo de Fogo que abrilhanta a cavalgada Amigos da Tabu, que é a maior cavalgada do interior da Bahia, né? Vai também abrilhantar o 2 de julho. Valeu, Rinaldo. Forte abraço, meu velho, meu vaqueiro velho. Vamos pegando direito no pé do ente, viu? Cadê Clecinho? Cadê Cirão? E a turma da Tabua? Grande abraço. Bom dia, bom dia. Vamos, né? 6h48, minha gente. 6h48 agora. Você tá ouvindo o programa no Calor da Vaquejada. Só gente boa ouvindo a gente aí, ó. Só gente boa ouvindo a gente aí. Com as bênçãos de Deus, com as graças divinas. A proteção da padroeira do Brasil. Nossa Senhora da Conceição Aparecida. Vamos tocar a moda pro povo? Vamos tocar a moda pro povo, senão não dá tempo de tocar a moda pro povo aqui. Tá certo que é muita gente participando com a gente.
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0: Vamos nessa, meu povo! 6:57, 6:57, bom dia pra você que se liga na gente aí, ó. E com as bênçãos de Deus, com as graças divinas, com a proteção da padroeira do Brasil, a rainha dos vaqueiros, Nossa Senhora da Conceição Aparecida, interceda a Deus por nós, ó mãe querida, que abençoe nosso povo, que abençoe nossa gente. Grande abraço a todas as comitivas, aos grupos de montaria, aos amigos carreiros de boi também. Forte abraço, bom dia. Vamos que vamos nessa, vamos pegando direito o pé do oito, minha gente.
1: Bom dia, Paulão. Aqui é Alvim da Lagoa Grande, município de Santa Luzia. Paulão, estou aqui na escuta do seu programa. Eu sou seu fã aqui no escuta do seu programa. Queria que você rodasse uma música de Roberto Tantino, vaqueiro, com a música de vaqueiro, beleza? Alô, Paulão, meu bom dia.
0: Valeu, Alvindo, lá na região de Santa Luzia. Tá ouvindo a gente? Bom dia, bom dia. Ô, meu amigo Djalma Santos, como é que você tá, meu irmão? Tudo bem? É, lá na família Boa Esperança. Bom dia, bom dia. Tá ouvindo a gente também, grande abraço. Bom dia, meu povo.
2: Paulão, bom dia. Sua vida partida Pirajá, Paulão. Tu tá escutando um maravilhoso programa. Opa. Tá chovendo aqui, Paulão, também. Passa a música aí sertaneja pra nós aqui no Pirajá.
0: Beleza, Bia.
2: Tchau, Paulão. Tenha um bom dia.
0: Valeu, Bia. Forte abraço. Bom dia, Paulão, meu amigo. Eu sou Marcos Santana da Escadinha. Ô, Marcos Santana. Forte abraço. Bom dia, meu parceiro velho. Manda uma moda pra nós aí e manda bom dia pra todos que estão na sintonia e todos do grupo Cowboys da Estrada, lá no Paraguai região. Ô, Marcão, grande abraço, bom dia, minha gente. Eu tô indo nessa, viu? Forte abraço a todos. Novo encontro marcado com o programa No Calor da Vaquejada, tá? É, no próximo sábado. A minha amiga Célia da Fazenda Tanques. Ô, Célia, forte abraço a você, minha amiga. Deus abençoe sempre, viu? Deus que ilumine seu caminho, tá ouvindo a gente aí, bom dia, bom dia. Vamos nessa, minha gente. Só moda boa do jeito que o povo gosta. 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
0: Bom, gente, eu vou nessa, viu? Forte abraço a todos, bom fim de semana para todo mundo. Muita saúde, muita paz, muita alegria, muita prosperidade. Deus no comando sempre, tá bom? E não se esqueça, onde Deus passa, nada embaraça, minha gente. Onde Deus passa, nada embaraça. Forte abraço a todos. Ô, meu amigo Vanim, lá da Malhada, né, Vanim? Tá ouvindo a gente? Ô, Vanim da Malhada, forte abraço, bom dia. Grande abraço, vamos que vamos nessa. Forte abraço a todos e até o próximo sábado, se Deus quiser. Bom dia, bom dia.

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1: 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Louvado seja nosso Senhor Jesus Cristo.
2: Para sempre seja louvado.
1: Venham para frente aqui, olha, ocupa esses bancos aqui na frente. Vocês parecem que tem uma missa de sétimo dia aí, não é? Pode sentar aqui na frente, aqui nessas cadeiras aqui, viu? Hoje é sábado da sétima semana da Páscoa, 23 de maio. Além daquelas intenções que todos temos no pensamento e no coração, também estamos rezando hoje pela passagem do sétimo dia de Edson Rocha Santana, família de vocês, e Francisco Sebastião Dias, um ano, Valmir Alves da Silva, um ano, Vicente Pereira Gomes, Anivaldo Antônio Fernandes, Vilma Oliveira Gomes, Eugênio Oliveira Gomes, Eva Gomes de Souza. Nós cumprimentamos os familiares, seus entes queridos que vieram hoje rezar pelo descanso eterno deles. Irmãos e irmãs, assim como os discípulos se perseveraram em oração, também nós devemos crer com a esperança renovada na vinda do Espírito Santo e nessa alegre e confiante expectativa, celebremos com entusiasmo e amor. Preside, Monsenhor Ademar. Iniciemos com o canto de entrada. Música.

0: Os discípulos perseveraram na oração em comum junto com algumas mulheres, entre as quais Maria, mãe de Jesus, com os irmãos de Jesus. Aleluia. Em nome do Pai e do Filho e do Espírito Santo.
1: Amém.
0: A graça de nosso Senhor Jesus Cristo, o amor do Pai e a comunhão do Espírito Santo estejam convosco.
2: Bendito seja Deus que nos reuniu no amor de Cristo.
0: A todos vocês, o meu fraternal bom dia.
3: Bom dia.
0: Sejam todos bem-vindos e bem-vindas a essa nossa celebração. A missa vai ser celebrada com todas as intenções que foram anunciadas há pouco pelo comentarista. Eu quero lembrar a missa de sétimo dia de Edson Rocha Santana. E agora, meus irmãos, minhas irmãs, reconheçamos os nossos pecados para celebrarmos dignamente os santos mistérios. Confessemos os nossos pecados.
2: Confesso a Deus Todo-Poderoso e a vós, irmãos e irmãs, que pequei muitas vezes por pensamentos e palavras, atos e omissões, por minha culpa, minha tão grande culpa, e peço à Virgem Maria, aos anjos e santos, e a vós, irmãos e irmãs, que rogueis por mim a Deus nosso Senhor.
0: Deus Todo-Poderoso, tenha compaixão de nós, perdoe os nossos pecados e nos conduza à vida eterna.
2: Amém.
3: Amém.
0: Senhor, tem piedade de nós.
2: Senhor, tem de piedade de nós.
0: Cristo, tem piedade de nós.
2: Cristo, tem de piedade de nós.
0: Senhor, tem de piedade de nós.
2: Senhor, tem de piedade de nós.
0: Oremos. Deus Todo-Poderoso, nós vos pedimos, com a vossa ajuda generosa, conservemos em nossas vidas e em nossos costumes o que celebramos nas festas pascais que estamos para encerrar. Por nosso Senhor Jesus Cristo, vosso Filho, que é Deus, e convosco vive e reina na unidade do Espírito Santo por todos os séculos dos séculos.
2: Amém.
3: Amém. Leitura dos Atos dos Apóstolos. Quando entramos em Roma, Paulo recebeu permissão para morar em uma casa particular com um soldado que o vigiava. 3 dias depois, Paulo convocou os líderes dos judeus. Quando estavam reunidos, falou-lhes: irmãos, eu não fiz nada contra o nosso povo, nem contra as tradições de nossos antepassados. No entanto, vim de Jerusalém como prisioneiro e assim fui entregue às mãos dos romanos. Interrogado por eles no tribunal e não havendo nada em mim que merecesse a morte, eles queriam me soltar. Mas os judeus se opuseram e eu fui obrigado a apelar para César, sem nenhuma intenção de acusar minha nação.

0: É por isso que eu pedi para ver-vos e falar-vos, pois eu estou carregando estas algemas exatamente por causa da esperança de Israel. Paulo morou 2 anos numa casa alugada. Ele recebia todos os que o procuravam, pregando o reino de Deus. Com toda a sua coragem e sem obstáculos, ele ensinava as coisas que se referiam ao Senhor Jesus Cristo. Palavra do Senhor.
1: Graças a Deus.

Deus está no templo santo e no céu tem o seu trono. Volta os olhos para o mundo, seu olhar penetra os homens.

examina o justo e o ímpio, e detesta o que ama o mal. Porque justo é nosso Deus, o Senhor ama a justiça. Quem tem reto coração há de ver a sua face.

0: O Senhor esteja convosco.
1: Ele está no meio de nós.
0: Proclamação do Evangelho de Jesus Cristo, anunciado por São João.
1: Glória a vós, Senhor.
0: Naquele tempo, Pedro virou-se e viu atrás de si aquele outro discípulo que Jesus amava, o mesmo que se reclinara sobre o peito de Jesus durante a ceia. Ele perguntara: Senhor, quem é que vai te entregar? Quando Pedro viu aquele discípulo, perguntou a Jesus: Senhor, o que vai ser dele, deste? Jesus respondeu: se eu quero que ele permaneça até eu venha, que te importa isso? Tu segue-me. Então correu entre os discípulos a notícia de que aquele discípulo não morreria. Jesus não disse que ele não morreria, mas apenas: se eu quero que ele permaneça até que eu venha, que te importa? Esse é o discípulo que dá testemunho depois dessas coisas e que as três escreveu. E sabemos que o seu testemunho é verdadeiro. Jesus fez ainda muitas coisas, mas se fosse escritas, penso que não caberia no mundo os livros que deveriam ser escritos. Palavra da salvação.
2: Glória a vós, Senhor.
0: Pelas palavras do Santo Evangelho, sejam perdoados os nossos pecados. Então, meus queridos irmãos e irmãs que estão presentes aqui na catedral, e também aqueles que nos acompanham através da nossa rádio educadora Santana FM, 45 anos de evangelização na terra sagrada do sertão. Então, meus irmãos, minhas irmãs, nós estamos na reta final do novenário preparatório à festa do Divino. Hoje é a última noite. Nós falamos novena do Divino, mas na verdade são 9 dias de festa. E cada noite é uma festa celebrada em uma determinada comunidade aqui da nossa cidade. Portanto, são 10 dias de festas, com muita alegria, com muito entusiasmo, com muita fé. E a festa baseada no ano diocesano da família. E cada noite é presidida por um padre que faz uma reflexão, uma verdadeira evangelização. E essa festa, portanto, de preparação da festa do Divino, que vai ser celebrada amanhã, né? A festa do... E com muita alegria, e espero, certamente, depois de 9 preparações, 9 reflexões, nós estamos realmente preparados, estamos realmente motivados para participar da grande festa do Divino Espírito Santo. E amanhã também nós vamos celebrar a semana de oração pela unidade dos cristãos. E cristãos são todas aquelas pessoas que aceitam Jesus na sua vida. Portanto, vamos rezar para que haja união entre todos nós. E nós conhecemos aquele expressão popular que da união nasce a força. Portanto, eu espero mais uma vez que nós sejamos realmente preparados para participar dessa grande festa da Igreja, a festa da vinda do Divino Espírito Santo. Vinde, Espírito Santo, enchei os corações dos vossos fiéis e acendei deles o fogo do vosso amor.
2: Enviai o vosso Espírito e tudo será criado e renovareis a face da terra. Oremos, Deus que instruísse os corações dos vossos fiéis com as luzes do Espírito Santo, fazei que apreciemos retamente todas as coisas segundo o mesmo Espírito e gozemos sempre das suas consolações. Por Cristo nosso Senhor. Amém.
0: Amém. E agora nós vamos apresentar as preces da comunidade.
2: E a cada invocação nós vamos responder: conduzi-nos no caminho do vosso Filho, ó Pai. Conduzi-nos no caminho do vosso Filho, ó Pai.
3: Deus eterno, que confiastes a cada discípulo uma missão única, fortalecei a Igreja na fidelidade ao seguimento de Cristo. Sem medo e sem comparação, rezemos.
2: Conduzi-nos no caminho do vosso Filho, ó Pai.
3: Deus Pai, Senhor do tempo e da história, que realizais obras incontáveis, ensinai-nos a reconhecer a vossa presença nos pequenos sinais do dia a dia, rezemos.
2: Conduzi-nos no caminho do vosso Filho, ó Pai.
3: Deus de misericórdia, que conheceis cada um por dentro, consolai os que vivem em meio a dúvida e conflitos interiores, ou que se sentem esquecidos, rezemos.
2: Conduzi-nos no caminho do vosso Filho, ó Pai.
3: Deus de misericórdia, recebei no reino da glória todos os nossos irmãos falecidos, rezemos.
2: Conduzi-nos no caminho do vosso Filho, ó Pai.
3: Deus de bondade, consolai os corações dos familiares enlutados, para que sejam fortalecidos neste momento de dor e saudade, rezemos.
2: Conduzi-nos no caminho do vosso Filho, ó Pai.
0: E tudo isso, Senhor, nós os pedimos, vós que viveis e reinais para sempre.
1: Amém.

0: Orai, irmãos e irmãs, para que o meu e o vosso sacrifício seja aceito por Deus Pai Todo-Poderoso.
1: Receba, o Senhor, por tuas mãos este sacrifício, para a glória do seu nome, para o nosso bem e de toda a sua santa igreja.
0: Senhor, nós vos pedimos, o Espírito Santo que vem, prepare nossos corações para os divinos sacramentos, pois ele mesmo é a remissão de todos os pecados, por Cristo nosso Senhor.
1: Amém. Amém.
0: O Senhor esteja convosco.
1: Ele está no meio de nós.
0: Corações ao alto.
1: O nosso coração está em Deus.
0: Temos graças ao Senhor, nosso Deus.
1: É nosso dever e nossa salvação.
0: Na verdade, é digno e justo, é nosso dever e salvação proclamar a vossa glória, ó Pai, em todo o tempo. Mas com maior júbilo louvá-vos nesse tempo, por Cristo nossa Páscoa, porque Cristo nossa Páscoa foi imolado. Pois destruindo o que era velho, toda a criação decaída é renovada, e em Cristo nos foi recuperada a integridade da vida. Por isso, transbordando de alegria pascal, exulta a criação por toda a terra, também as virtudes celestes e as potestades angélicas proclamam indo a vossa glória, dizendo a uma só voz:
1: Santo, Santo, Santo, Senhor Deus do Universo, o céu e a terra proclamam a vossa glória. Hosana nas alturas, bendito que vem em nome do Senhor. Hosana nas alturas.
0: Na verdade, ó Pai, vós sois santo e fonte de toda a santidade. Santificai, pois, esses dons, derramando sobre ele o vosso Espírito, a fim de que se torne para nós o corpo e o sangue de nosso Senhor Jesus Cristo.
1: Enviai o vosso Espírito Santo,
0: estando para ser entregue e abraçando livremente a paixão. Jesus tomou o pão, pronunciou a bênção de ação de graças, partiu e o deu a seus discípulos, dizendo: tomai todos e comei, isto é o meu corpo, que será entregue por vós.

Do mesmo modo, no fim da ceia, Jesus tomou o cálice em suas mãos e, dando graças novamente, o entregou a seus discípulos, dizendo: tomai todos e bebei, este é o cálice do meu sangue, o sangue da nova e eterna aliança, que será derramado por vós e por todos para a remissão dos pecados. Fazer isto em memória de mim.

0: mistério da fé e do amor.
1: Todas as vezes que comemos deste pão e bebemos deste cálice, anunciamos, Senhor, a vossa morte, enquanto esperamos a vossa vinda.
0: Celebrando, pois, o memorial da morte e ressurreição do vosso Filho, nós os oferecemos ao Pai o pão da vida e o cálice da salvação, e vos agradecemos porque nos tornaste dignos de estar aqui na vossa presença e vos servir.
1: Aceitai, ó Senhor, a nossa oferta.
0: Suplicante vos pedimos que, participando do corpo e sangue de Cristo, sejamos reunidos pelo Espírito Santo num só corpo.
1: O Espírito nos una num só corpo.
0: Lembrai-vos, ó Pai, da vossa Igreja, que se faz presente pelo mundo inteiro, que ela cresça na caridade, em comunhão com o Papa Leão, com o nosso Bispo José Roberto, os bispos do mundo inteiro, os presbíteros, os diáconos e todos os ministros do vosso povo.
1: Lembrai-vos, ó Pai, da vossa Igreja.
0: Lembrai-vos dos vossos filhos e filhas. Um dia...

0: Fernandes, Vilma Oliveira Gomes, Eugênio Oliveira Gomes e Elvis Gomes de Souza. E um ano de falecimento de Valdir Alves da Silva. Que chamasse deste mundo a vossa presença, tendo sido sepultado com Cristo em sua morte no batismo, participe igualmente da sua ressurreição. Lembrai-vos também, na vossa misericórdia, dos outros, nossos irmãos e irmãs, que adormeceram na esperança da ressurreição, e de todos que partiram desta vida, a acolher junto a vós, na luz da vossa face.
1: Concedei-lhes, ó Senhor, a luz eterna.
0: Enfim, nós os pedimos, tende piedade de todos nós e dai-nos participar da vida eterna com a Virgem Maria, Mãe de Deus, São José, seu esposo, os apóstolos, Senhora Santana e São Joaquim, todos os santos que neste mundo viveram na vossa amizade, a fim de vos louvarmos e glorificarmos, por Jesus Cristo, vosso Filho. Por Cristo, com Cristo e em Cristo, a vós, Deus Pai Todo-Poderoso, na unidade do Espírito Santo, toda a honra e toda a glória por todos os séculos dos séculos.

0: E agora nós vamos rezar com muita fé e amor a oração que o Senhor nos ensinou.
1: Pai nosso que estás no céu, santificado seja o vosso nome. Venha a nós o vosso reino. Seja feita a vossa vontade, assim na terra como no céu. O pão nosso de cada dia nos dai hoje. Perdoai as nossas ofensas, assim como nós perdoamos a quem nos tem ofendido. Não nos deixeis cair em tentação, mas livrai-nos do mal.
0: Livrai-nos de todos os males, ó Pai, e dá-nos hoje a vossa paz. Ajudados pela vossa misericórdia, sejamos sempre livres do pecado e protegidos de todos os perigos, enquanto aguardamos a feliz esperança e a vinda do nosso Salvador, Jesus Cristo.
1: Vosso é o reino, o poder e a glória para sempre.
0: Senhor Jesus Cristo, disseste aos vossos apóstolos: eu vos deixo a paz, eu vos dou a minha paz. Não olheis os nossos pecados, mas a fé que anima vossa igreja. Dá-lhe segundo o vosso desejo a paz e a unidade, vós que sois Deus com o Pai e o Espírito Santo.
1: Amém.
0: A paz do Senhor esteja sempre convosco.
1: O amor de Cristo nos uniu. Cordeiro de Deus, que tirais o pecado do mundo, tende piedade de nós. Cordeiro de Deus, que tirais o pecado do mundo, tende piedade de nós. Cordeiro de Deus, que tirais o pecado do mundo, dai-nos a paz.

0: Espírito Santo me glorificará, porque receberá do meu Pai o verdadeiro e vos anunciará, diz o Senhor. Aleluia. Oremos, Senhor, atendei compassivo as nossas preces, e como não nos conduzisses da antiga à nova aliança, sejamos renovados pela santificação dos nossos corações, passando da condição de pecado a uma vida nova. Por Cristo nosso Senhor.
1: Amém. Bem, às 16h30, celebração na Associação da Senhora de Caridade, no abrigo. E também hoje é festa do Divino Espírito Santo em Brejinho, das Ametistas, logo mais à noite. Hoje estamos na última noite da novena em preparação à festa do Divino Espírito Santo. O casal festeiro hoje é Aparecido e Suzete. Cortejo sairá às 18h30 lá do bairro São Vicente, na rua Nossa Senhora das Graças, na residência dos festeiros. A celebração será aqui na Catedral de Senhora Santana, às 19h30. Então, aguardamos a presença de todos, toda a comunidade católica, para a gente fechar com chave de ouro, né, Monsenhor Ademar? A gente encerrar com chave de ouro o novenário. E amanhã, a grande festa, o grande dia festivo, com alvorada, às 5 horas da manhã, alvorada pelas ruas de nossa cidade, a missa festiva às 10 horas e às 16 horas, a procissão e o encerramento.
0: Estamos agora no momento final da nossa celebração, nesse sábado, que é a 7ª semana do tempo pascal. A missa foi celebrada em todas as intenções que foram anunciadas no início da missa. E nós esperamos que Deus nosso Senhor tenha acolhido as nossas preces, as nossas orações. A nossa solidariedade com nossos irmãos que hoje estão rezando pelos seus entes queridos falecidos. Que Deus aumente a fé de vocês na certeza da vida eterna e da ressurreição dos mortos. E aos nossos irmãos falecidos, que Deus os receba lá no reino eterno. Então a missa, portanto, termina. Agora nós vamos voltar para os nossos trabalhos, nossos afazeres, e que a graça de Deus nos acompanhe em todos os momentos. E que esse dia seja um dia abençoado para todos nós. Que nada de mal possa nos acontecer. Ave Maria, cheia de graça,
1: o Senhor é convosco. Bendita sois vós entre as mulheres. Bendito o fruto do vosso ventre, Jesus. Santa Maria, Mãe de Deus, rogai por nós, pecadores, agora e na hora de nossa morte. Amém.
0: Senhora Santana e São Joaquim,
1: rogai por nós.
0: Jesus, Maria, José, nossa família vossa. O Senhor esteja convosco.
1: Ele está no meio de nós.
0: A bênção de Deus Todo-Poderoso, o Pai, o Filho e o Espírito Santo.
1: Amém.
0: Vamos em paz. Jesus nos acompanha hoje e sempre.
1: Graças a Deus.
0: Louvado seja nosso Senhor Jesus Cristo.
1: Para sempre seja louvado. Quem puder pode ficar, nós vamos rezar o texto do mês de maio daqui a pouquinho. Vamos voltar aos nossos estúdios, desejamos a todos um bom dia. Luiz Benevides da Catedral de Senhora Santana e Paulo Souza em nosso
2: estúdio. Divino Espírito, que sois amigo. 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

0: Caetité, muito bom dia pra você, onde quer que você esteja, ouvindo a Rádio Educadora. Está no ar mais um programa Dedo de Prosa, gestão mais perto de você, uma realização da Prefeitura de Caetité, pra seguir avançando, gestão Prefeito Valtesse e o Vice Valmic, também com a realização da Direcom, Diretoria de Comunicação e Eventos, e desse seu humilde amigo na apresentação de todos os sábados, que vos fala, William Silva. Eu serei a sua companhia até as 9 da manhã, em mais um programa Dedo de Prosa, a gestão mais perto de você.
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0: Vamos embora, que hoje é sábado, dia 23 de maio, e hoje nós teremos aí, além da participação especial dessa virada de tempo de ontem pra hoje. Pois é, gente, que frio é esse? Tava comentando aqui com o Leide, aqui na rádio, na hora que eu cheguei. Que frio é esse, gente? Tá aqui, a gente tem uma visão, né, do outro lado da cidade, né? Depois ali do Morro do Cristo, a gente tá vendo ali que ir pra aquelas bandas, né, de Maniaçu, aquela região ali da escola agrícola, tá caindo uma garoa e essa garoa tá chegando pra Caetité. Então você que vai sair pra rua, se agasalhe bastante. Eu cheguei aqui todo agasalhado, tô com a camisa, com uma blusa de lã, mais uma jaqueta jeans pra proteger, porque o frio nesse momento, segundo aqui os termômetros que a gente tem acesso, nesse momento está em torno dos 20 graus com sensação térmica de 18. Então, se agasalhe muito bem. Vocês estão notando também que minha voz está um pouco diferente, é por conta do frio, mas a gente está aqui, firme e forte, para seguir nessa grande missão, que é de comunicar e de trazer, claro, as informações, as últimas informações da gestão, para seguir avançando. 8:08, 8:08 aqui na Rádio Educadora, e a gente já começa falando que no próximo sábado, lá no bairro Nossa Senhora da Paz, nós teremos aí o forró nos bairros, viu, gente? É isso mesmo, tá todo mundo convidado, todo mundo convocado, todo mundo chamado para participar dessa grande festa no próximo sábado, dia 29, lá no bairro Nossa Senhora da Paz. Deixa eu abrir certinho aqui, eu sempre gosto de falar aqui para trazer as informações todas certinhas, para a gente não ter erro na hora de citar e falar sobre essa importante festa, né? Que é para Caetité. Nós tivemos já o primeiro forró, que foi no Alto do Cristo, depois nós tivemos no Prisco Viana na última semana, semana passada, que foi um sucesso, no lugar novo, e eu já tô até sabendo que o pessoal da associação já quer manter o forró lá no Prisco Viana, no mesmo local que foi feito em frente ao centro administrativo. E foi um grande sucesso com as bandas, esse menino forrozeiro, Jorge Lafayette e meu amigo Ivan Martins. Então foi sucesso lá no último sábado, né? Mesmo com toda a movimentação, tendo festa na cidade, tendo exposição em Guarambi, mas a festa lá no Prisco Viana foi sucesso demais. Então tá todo mundo convocado, convidado para no próximo sábado, lá no bairro Nossa Senhora da Paz, essa grande festa também do forró nos bairros 2026. No próximo sábado, dia 30, teremos Val Teclas, Jaque Alves e Banda e Simvaldinho dos Teclados. Então a festa está imperdível lá no bairro Nossa Senhora da Paz, no mesmo local de sempre. Palco vai ser montado na entrada do bairro para que todo mundo possa participar da melhor forma. E eu sempre gosto de dizer que, independente do lugar, independente de onde quer que seja, que inclusive está acontecendo desde ontem um forró no Grotão, mas vá para a festa, vá para curtir na paz, na tranquilidade, na suavidade, vá para curtir de forma ordeira e tranquila. Eu sei que nem todo mundo vai seguir esse meu conselho, mas graças ao empenho, ao esforço sensacional da Polícia Militar e das organizações, né, da organização dos forró nos bairros, tem sido sucesso, zero índice, mas mesmo assim a polícia está presente para garantir um ambiente ainda mais seguro, ainda mais tranquilo. Mas vá brincar de tranquilidade, tem gente que bebe, exagera, se é para beber, para exagerar, é melhor nem ir, né? Para você não acabar com a diversão das outras pessoas. Mas vá brincar na paz, na tranquilidade, no sossego, que eu acho que é o interessante para que todo mundo participe, beleza? 8:11, olha, deixa eu falar pra você que hoje tá acontecendo em Caldeiras a coleta de exame, coleta de sangue de equinos para o exame de AIE, que é a anemia infecciosa equina, que daqui a pouquinho na entrevista de hoje que nós vamos receber no nosso programa, nosso amigo Edmilson de Brito Gomes. Ele é gerente de cultura e turismo, vai falar justamente sobre esse tema e vai falar sobre as mudanças que ocorreram para 2026 no 2 de julho, claro, sem perder a tradição, sem abandonar os costumes, mas inovando para que a festa fique ainda mais bonita. Atenção, Maniaçu, porque também ocorrerá a coleta de sangue de equinos para exame no próximo dia 31. Em Santa Luzia, no dia 30, no dia anterior, e no dia 6 de junho, em Brejinho das Ametistas. Mas atenção, nosso amigo Edinho e a equipe da DAB, aos quais nós agradecemos imensamente pelo apoio, por estarem com a gente nesse momento, cumprindo as normas sanitárias, porque hoje é obrigatório, não só no 2 de julho, mas em outros eventos, esse exame de anemia infecciosa equina, ele deve acontecer. Então, nos ensaios, do 2 de julho, que tem um calendário, inclusive, lá no Instagram da Prefeitura, estará acontecendo também o recolhimento, né? Haverá a coleta durante os ensaios do 2 de julho. Todos os ensaios, até o último, vai acontecer essa coleta de sangue para o exame de anemia infecciosa equina. Então faça, é um ato de amor, é um ato de cuidado com o seu animal. Você passa o ano inteiro cuidando dele, para ir na cavalgada, para ir na vaquejada, para ir nos lugares, ou então aquele passeio com a família na roça, né? Às vezes as pessoas têm todo esse cuidado, mas aí chega no 2 de julho, infelizmente, tem essa situação e você não pode, né, estar na companhia da sua montaria. Então faça o exame, rapidinho o pessoal entrega o resultado e você dá tempo, você cuidar do seu animal para que ele esteja 100% para os ensaios e também para o 2 de julho. Tá bom, gente? Olha, eu quero chamar a atenção aqui dos meus amigos e minhas amigas que estão ouvindo nessa manhã de hoje. A gente sabe que Caetité tem um grande contingente de animais em situação de rua. E o Canil Municipal está lançando aí uma importante campanha para a adoção de animais, né? E especificamente, as fêmeas, né? Tanto de cadelas como de gatinhas. E isso, às vezes as pessoas têm preterido mais os cães, né? Os animais, tanto gato quanto cachorro macho. E o Canil tá lançando aí a campanha para adotar também as cachorrinhas, as gatinhas, né? Que inclusive esses animais já estão devidamente castradas, né? As cadelas e as gatinhas já estão sendo colocadas para adoção e já castradas, tá, gente? Para quem não deseja que o seu pet procrie, né? Então, tem essa campanha, você pode ir no Canil no horário comercial, no horário administrativo, que é de 8 a meio-dia e de 1h30 a partir de 2 até as 5 da tarde. O pessoal do Canil vai estar por lá. Para que você tenha mais informações, você pode ligar para o 99837-7477. É o WhatsApp aí do Canil. O pessoal do Canil faz um trabalho incrível em Caetité, sensacional, justamente no cuidado e castração desses animais, sobretudo as gatinhas e as cadelas. Então, se você quer adotar uma gatinha, quer adotar uma cadela, entre em contato agora mesmo com o Canil. Hoje não, né? Porque o pessoal aí tem esse final de semana, então eles ficam em revezamento. Mas no horário comercial de segunda a sexta-feira, a partir das 8 da manhã, entre em contato pelo 77 99837-7477, o WhatsApp aí do Canil Municipal, beleza? 8 horas com mais 15 minutos aqui na sua Rádio Educadora, 8 com mais 15. E a partir de agora nós teremos a entrevista com o nosso amigo Edmilson, que vai falar um pouquinho. Mas antes de passar aqui para Edmilson, deixa eu só abrir aqui, eu gosto sempre de falar isso, né? Deixa eu abrir aqui para falar certinho, para a gente não falar nenhuma bobagem e também não trazer nenhuma informação trucada. Me ajude aqui, meu filho, para a gente abrir. E se você precisar de mais informações, você acessa lá o Instagram da Prefeitura de Caetité, @prefeituradecaetité, e você entra lá e fica sabendo das últimas informações da gestão para seguir avançando. Deixa eu falar mais uma coisa para você muito bacana, que aconteceu no último domingo.

0: o que foi a inauguração da unidade escolar João Antônio, que aconteceu aqui em Caeté no último domingo, a entrega de 7 novas ambulâncias, mais uma moto niveladora para o município de Caetité. E foi um momento de grande festa, inclusive naquele momento foi um momento de grande emoção, já que leva o nome, né, do João Antônio, que é o filho do nosso amigo Jair e Geórgia, né, dos nossos amigos Jair e Geórgia, que teve uma passagem breve, mas que deixou aí um legado de exemplo, de resiliência e, sobretudo, né, de saudade para sua família e para os demais que puderam conviver com o João Antônio. E a escola tá maravilhosa, tá linda, tá sensacional. Uma escola, assim, com muito zelo, foi o termo que foi mais utilizado ali, um zelo da gestão em poder proporcionar uma escola para aquelas crianças. Que, inclusive, naquele momento já foi anunciado, né, que escolas da turma infantil lá da escola Valdir Cardoso foram transferidas para o João Antônio. Então, já tivemos as primeiras turminhas ali e está, inclusive, disponível a transferência escolar para a Unidade de Educação Infantil João Antônio, exclusivo para quem mora no bairro ou nas adjacências do bairro Samambaia. Você tem ali o Samambaia, o Santa Rita, o bairro Pernambuco, ali a Barruquinha, o Lamarão. Então, para você que é mãe ou pai, tá com seu filho estudando, por exemplo, na Pastor Severino, tá distante, aí eu quero transferir o William, tá disponível a transferência, tá? Então você pode entrar em contato com o pessoal na própria escola, que eles vão fazer todo o trâmite para transferir daquela creche que tá mais distante da sua casa, que tá mais longe da sua casa, para a unidade João Antônio, para ficar mais perto de você, papai e mamãe. Beleza? Então, ó, fique atento que esse período de transferência dura muito pouco. Então, se você tá com seu filho que tá mais distante, mas você mora no Samambaia, mora ali no Santa Rita, mora ali no bairro Pernambuco, né, que também é Santa Rita, ali na Barriguda, na Barroquinha, deixa eu ver onde mais, ali no Lamarão, nessas proximidades ali nos loteamentos. Então, se você que mora ali próximo, né, aquela parte ali também que compõe o Alvito Teixeira para o lado de cada pista, então a transferência está disponível. Procure a escola na próxima segunda-feira para fazer essa transferência aí já de imediato. E, é claro, seu filho, sua filha, ficar mais perto da sua casa, beleza? 8:19, agora sim, vamos à entrevista com o nosso amigo Edmilson para falar um pouco sobre o 2 de julho. Olá, você que acompanha o programa Dedo de Prosa. Conforme a gente falou no início do programa, estamos recebendo hoje nosso amigo Edmilson de Brito Gomes, ele que é superintendente, né? Deixa eu dar uma olhadinha aqui para falar certinho. É gerente de cultura e turismo da Secretaria de Cultura, Esporte, Lazer e Turismo de Caetité. Edmilson, seja bem-vindo ao programa Dedo de Prosa.
1: Bom dia, William. Bom dia a todos os rádio ouvintes deste programa, né? Estamos aqui mais uma vez para a gente abordar e dialogar principalmente sobre a grande festa, né, do nosso, mais uma das grandes festas do nosso calendário, que já está bem próximo, né, que é as festividades em torno do 2 de julho de Caetité, a independência do Brasil na Bahia.
0: Exatamente, Edmilson. A gente já tá aí chegando no final do mês de maio, mês de junho, São João transcorrendo da melhor forma, como o São João dos Bairros, que inclusive na semana que vem já teremos mais um forró dos bairros. Mas chega essa festa que movimenta toda a Caeté, né, Edmilson? Movimenta não só a secretaria na qual você faz parte, as escolas, toda a nossa Caetité. Edmilson, eu gostaria que você começasse falando sobre os ensaios do 2 de julho. Nós tivemos já o primeiro na semana passada. Conta um pouquinho desse adiantamento, né, do ensaio do 2 de julho, que já começou aí no último domingo.
1: Então, na semana passada, no domingo, né, tivemos o primeiro ensaio, né? Então a gente vê assim que os amantes, os apaixonados, né, pelo cavalo e a valorização também que eles têm por essa festa, né? A gente vê também que, na realidade, a estrutura, né, William, de manter um cavalo, claro que o primeiro ensaio tem pouca gente, e a gente vai vendo, o próximo vai animando, né?

0: mais uma quantidade, o terceiro ensaio que é o mais esperado pela pessoa do Nego Pia, né? Que é do grupo Rancho do Cowboy. Então a gente vê que o Nego Pia também é um entusiasta, né? E ele procura criar meios de crescer mais. E a gente vê assim que um dos maiores ensaios de todo ano é o de liderado por Nego Pia e seguido do gabinete do prefeito, que justamente bate com o dia da Copa de Marcha e marca, de certa forma, né, o levantamento, o hasteamento da bandeira do 2 de julho, né, que, digamos assim, oficializa a abertura das festividades. Né? Mas a gente vê que a festividade já iniciou lá atrás.
1: É isso mesmo, Edmilson. A festividade já começou, inclusive já adiantando também, né? O tema desse ano, que se eu estiver errado, você me corrija, é Caetité, terra que celebra a liberdade. Como é que você avalia o tema desse ano? Claro, como você bem citou já no início da nossa entrevista, a comemoração, né, da independência do Brasil na Bahia. E eu queria que você falasse para os nossos ouvintes um pouquinho desse tema, né? Caetité, terra que celebra a liberdade.
0: Então, William, a temática Caetité, terra que celebra a liberdade, ela vem até de... É uma temática que no dia mesmo que a gente teve a reunião com os grupos de montaria e a gente até dialogou sobre a questão e algumas pessoas até questionaram desenvolvimento se tivemos da temática do ano passado ao dizer que Caetité estava na comemoração de 200 anos e por que esses 200 anos ela não incorporou a essa temática, que não seria a temática 200 anos Caetité, terra que celebra a liberdade. E aí vamos explicar a população, né, que realmente a temática e o que temos, né, de fontes históricas oral descreve esse tempo de comemoração. Mas para a gente, historiadores, pesquisadores, a gente só vai encontrar documentos referentes, né, aos anos de comemoração do 2 de julho de Caetité, alguns anos depois, né? Então, por conta disso e até mesmo por uma questão acadêmica e o respeito às fontes que vem legitimar isso, a gente traz essa temática, né, que a cidade que celebra suas tradições, né, que independente da legitimidade de fontes escritas que venham descrever esses 200 anos, a gente não deixou de dar valor também à fonte oral, né? Mas por uma questão acadêmica, por uma questão de ausências de fontes que dá essa segurança, não usamos de forma transparente na temática esses 200 anos. E o que não deixa de legitimar a importância que foi a participação de Caetité nesse processo, né, de luta e enfrentamento pela consolidação da independência do Brasil na Bahia. Né? E a gente vê que essa Bahia que a gente está falando transcende aquela Bahia litorânea, né? Tanto é que naquele período, né, século XIX, a gente vê que uma vila, não era nem cidade, né? Uma vila incluída aqui no Alto Sertão da Bahia, teve essa importância grandiosa no processo de luta, de fornecimentos de materiais, né, para o enfrentamento e a consolidação da nossa vitória sobre a tirania portuguesa. Então a gente vê o quanto é importante. E outro elemento que a gente sempre traz, William, e faz essa discussão aqui, é bom a gente entender que naquele período que a gente está falando de Caetité Vila, a gente não está falando Caetité no território de hoje, né? Então essa Caetité que a gente está falando de vila, ela estendia até Vitória da Conquista, luta, o que hoje é a Vitória da Conquista, o que hoje é até parte de Minas Gerais, né? Então a gente vê que até a festividade do 2 de julho em Caetité acaba tendo um pertencimento até nas cidades vizinhas, que eles fazem questão de deslocar para vir assistir o desfile, porque é um pertencimento enorme que transcende e ultrapassa, né, as fronteiras e as divisões de território de cidade existente. Isso, então, essa divisória geográfica não matou o pertencimento, né, e a memória de valorização dessa história, desse enfrentamento que ele se vê. Então, nas festas do 2 de julho de Caetité, tanto no dia 1º quanto no dia 2, tem aquele belíssimo desfile que todo mundo está a esperar. Você vai ver pessoas de Guanabí, de Gaporã, de Pindaí, de Caculé, de Lagoa Real. Então a cidade recebe toda a região e a gente vê que todo mundo se sente pertencente a essa festividade. E isso é muito importante, né? E isso mostra o quanto a festa é celebrada pela cidade de Caetité, que a gente passa o ano inteiro trabalhando nesse procedimento. A gestão não mede esforços com todas as suas secretarias, departamentos e gerências, que tem a Secretaria de Cultura e Educação mais à frente, mas se não houvesse o envolvimento de todas as secretarias, de todas as gerências, de todos os departamentos, a gestão em um todo, a gente não conseguiria realizar essa festa com tanto brilho e com tanta perfeição.
1: Muito bem, ouvintes do programa Dede Prosa, estamos conversando com Edmilson de Brito Gomes, ele que é gerente de cultura e turismo, falando sobre os festejos do 2 de julho. E é até importante, Edmilson, até frisar uma fala que você acaba citando, de que tanto a cultura, a Secretaria de Cultura, quanto a Educação, que está mais à frente, não trabalham o tema, não é a partir do mês de junho nem do mês de maio. Vem tratando de um ano para o outro, o que isso também reforça essa identidade do 2 de julho.
0: Exatamente, William. Eu sei, assim, igual, por exemplo, os ensaios, a princípio eu falei, os ensaios começaram esses dias, né? Então, aí a gente vê que o 2 de julho, até com os cavalos de rua, já iniciou, né? Mas ele inicia muito antes. A gente termina o 2 de julho hoje, a gente já está pensando no 2 de julho do ano que vem. Qual é o tema? Como vai ser? E a educação sai à frente, porque, inclusive, essa temática do 2 de julho, ela já tem que ser trabalhada, ela já tem que ir para a semana pedagógica, né? Ela já precisa ser trabalhada na sala de aula. Então, essa festa do 2 de julho, ela já começa a ser pensada ali no momento que encerrou tudo na praça. A gente já está de novo botando a mão na massa para trabalhar o próximo ano. E é claro que as outras secretarias vão envolvendo nas proximidades, mas sem dar, não diminui a importância da participação das demais secretarias e departamentos. Então é uma festa que ela é pensada tipo as escolas do mesmo teor de organização das escolas de samba. Terminou aqui, amanhã a gente já está pensando o próximo ano, né? Temática, estrutura, né? E já está correndo atrás nessa organização.
1: Muito bem, falando dessa participação, e Edmilson cita até um ponto importante, que é a participação em massa, a participação popular, a gente volta para o tema do início do ensaio 2 de julho, que tem um ponto importante, que foi, inclusive, a gente até reforça esse pioneirismo da gestão do prefeito Valtécio, que foi incorporar dentro dos ensaios, lá nos ensaios, o exame de anemia equina, que é feito aí em parceria, né, com a Prefeitura, a Secretaria de Saúde e também a DAB. Eu gostaria que você falasse um pouquinho, Edmilson, dessa dinâmica, né, desse exame de anemia equina para aqueles participantes que vão, desculpando a redundância, participar do 2 de julho.
0: Perfeito, William, né? E cada setor, isso é uma preocupação grandiosa, né? E a gente tem que preocupar em um todo. Então, essa testagem não é algo assim, capricho, para que isso? Não, a gente está sobre a vigilância, né?

0: não quer isso, que a gente sabe a beleza também dos grupos de montaria e a importância que eles têm, o brilhantismo que ele dá ainda mais à festa, né? Então não é uma cobrança da gestão, não é uma cobrança da prefeitura, dos organizadores da festa, mas é a gente cumprindo responsabilidade, fazendo a coisa como deve ser feita, e realmente essa importância que a gestão tem dado, né, de ir a campo, porque tem ali nos ensaios, mas a equipe está indo a campo, né? Através da DAB, através de Dinho, né, com essa parceria com a Secretaria de Desenvolvimento Econômico, tem a equipe que cada final de semana desse ou na semana aí organizou, está indo a campo, né, fazer essa testagem. Sábado mesmo eles estiveram lá pela região de Pajeú e adentrou ali Pajeú adentro e trouxe uma testagem de mais de 70 cavalos, né? Então a gente vê que a gente não mede esforços, né? Estamos indo em todo o território de Caetité, preciso, para cumprir essas obrigatoriedades e fazermos uma festa cada vez mais, como a gente tem feito, bonita, agradável, que todo mundo está esperando, mas acima de tudo, com responsabilidade.
1: Muito bem, falar de 2 de julho sempre um assunto muito vasto, e eu percebo que Edmilson gosta muito do tema, né, 2 de julho, porque é um tema, pessoal, muito rico, e cada ano que passa, com o auxílio, né, Edmilson, dos estudiosos, sobretudo de professores, de doutores da nossa cidade, a gente cita o professor Zezito, a gente cita a professora Fernanda, né, que são dois grandes estudiosos do 2 de julho em Caetité, que a cada ano se descobrem, né, novas informações, novas nuances do que aconteceu no 2 de julho, dessa festa em Caetité, e a gente descobre, né, através desses estudos, até então a gente sabia que Caetité só tinha ido participar levando alimentação, e recentemente nós descobrimos que também houveram caetitenses que pegaram em armas. Então é um momento que é especial para Caetité, que a gente vê que é uma festa, como nós dissemos, que é uma festa que reúne o povo, é feita para o povo e junto com o povo.
0: Perfeitamente, William, né? Então, e a gente percebe a riqueza que tem e como também vai mudando, né? E vai trazendo mais informação, enriquecendo mais a história com novos elementos, como você mesmo colocou, né? Que a quem interessava esse silêncio de Caetité, próprio Rio de Contas, que inclusive Rio de Contas esse ano também incluiu-se no processo da Rota da Independência, que Caetité, desde quando surgiu as Rotas da Independência, né? Há 14 anos, tem fora daquele eixo, Salvador e Recôncavo, a única cidade que recebia a Rota da Independência era Caetité, né? Dado a sua importância, né? E o que a gente vê nisso, William, é aquela questão também da valorização interna da cidade em si. A gente nunca se preocupou e a fundo da história e percebeu o quanto era rico, o quanto a gente participou desse processo, né? Precisou a Rota da Independência vir aqui dizer a importância de Caetité, o quanto Caetité contribuiu, né? Porque até então a gente tinha aquela visão que Caetité comemorava, simplesmente comemorava o 2 de julho como um pedaço do território da Bahia, né? E aí depois, com as pesquisas que vieram, trazem então que no primeiro momento Caetité contribuindo, né, com o enfrentamento, a carta recebida do imperador, né, que consta, que está lá hoje no arquivo público. A gente vê também a importância do arquivo público e o quanto de riqueza tem ali no arquivo público, e sempre o pessoal ali do arquivo público futucando tem encontrado novos elementos, novos documentos que vêm comprovando o quanto foi importante a participação de Caetité, não só com fornecimento de salitre, de pólvora, de alimentos, mas de participação direta também nesse enfrentamento. Então a gente vê que é muito importante a pesquisa, é muito importante esse trabalho, né? E a festa que traz cada momento que a gente mexe

0: nas pontes, na riqueza que está ali dentro daquele arquivo, a gente vai percebendo o quanto Caetité foi, é e sempre será grandioso, né, nesse processo de construção de nossa independência e até os dias atuais. Como sempre falamos, Caetité é uma cidade diferente, né? E não tem, indiscutível, não é alta valorização por a gente ser filho dessa cidade, mas todo o entorno e outras cidades vizinhas, as pessoas que passam pela essa cidade falam, essa cidade é uma cidade diferente, e a gente vê o quanto pulsa, né, a valorização cultural, a valorização educacional e a autoestima e o valor da memória e da identidade dessa cidade, né? E outra coisa que a gente tem buscado também, William, trazer de valorização nessas festividades do 2 de julho, começar a despertar na cidade a importância do que é a Pedra do Conselho hoje em Caetité, o porquê levar no dia primeiro a cabocla para aquela pedra, né? Porque se a gente não traz essas narrativas, se a gente não explica o porquê, fica parecendo simplesmente um ponto por um ponto, e não é, né? Então é preciso também trazer essas informações, a história que a gente tem, o relatos que a gente tem, que é oral, ainda que o nome de Pedra do Conselho ali se dá porque ali era a saída da cidade e as pessoas que estavam em movimento para sair da cidade para o enfrentamento, as mães, as namoradas, os pais despediam dos filhos ali e dava o conselho, né, aos filhos, ao pai, à mulher, à mulher, ao esposo, ao noivo, e o conselho que se dava ali deu-se o nome Pedra do Conselho, e que a gente precisa valorizar mais aquele espaço, dar mais visibilidade naquele espaço, né, para que valorizamos essa memória forte do nosso 2 de julho. Ano passado também, William, e a gente já teve reunião com a igreja, que foi uma coisa assertiva, que foi a questão da celebração do Tedel, né? E novamente vai ser no dia 1º às 17 horas, né? Então tivemos a Fernanda, eu, né, e a coordenadora também da parte da educação, estivemos lá com Monsenhor Alex elogiou muito a atitude do ano passado e ficou muito feliz em manter, em a gente ter procurado para manter. Então vai continuar sendo no dia 1º, né? A gente viu como a celebração ganhou um outro sentido, né? E esse ano o padre Alex falou, o Monsenhor Alex, em conversa com a gente, disse que no ano passado ainda teve aquela dificuldade de padre, mas esse ano eles já mudaram, né, até o retiro que eles fazem, então terá uma participação até maior na celebração de outros padres. Então tudo isso está incorporando e melhorando cada vez mais essa grande festa cívica e cultural e de pertencimento não só do caetiteense, mas de toda a cidade circunvizinha.
1: Muito bom, Edmilson. A gente continua falando sobre 2 de julho, e aí às vezes até algumas pessoas gostariam que você falasse também Copa de Marcha esse ano e também a aula de campo, que é que aqueles que gostam das montarias, que já tem suas montarias, conforme você disse no início, né? Não é algo fácil você manter uma montaria que participa de cavalgada e também participa do 2 de julho, mas como é que está essa programação que já está prevista aí mais ou menos para o final do mês de junho, já iniciando julho aí, essa aula de campo, bem como a Copa de Marcha?
0: Então, William, a Copa de Marcha, que é outro grande evento dentro desse grandioso evento, então veja só aí como está costurando, como não é fácil você executar uma festa dessa, porque a festa cívica, que eu falei, que ela já começa lá no outro dia, né? Envolve a educação já no primeiro dia de aula, que já começa com a semana pedagógica. E a gente vê o quanto é grande, né, trazer aquela festa para a rua, e dentro dessa festa vem uma Copa de Marcha, né? Que a gente sabe que o quanto é grandioso, né, para você executar uma Copa de Marcha, a estrutura de uma Copa de Marcha, que a gente vê que ela começa cedo ali, já teve Copa de Marcha que entrou madrugada dentro, né? Então a gente vê o quanto é grandioso, mas a gente está aí, né, nesse enfrentamento, as coisas estão caminhando, a Copa de Marcha vai acontecer no dia 28, vai continuar. E aí, qual vai ser o espaço? No mesmo espaço, mas o espaço lá houve mudança, não vai diminuir, já em diálogo com a Secretaria de Serviço Público, eles atestaram que é possível sim acontecer ali, e antes, pelo contrário, vai dar mais até segurança ao evento, inclusive para cumprir as exigências da DAB, né? Nesse sentido de proteção. E a estrutura pensada vai fechar aquela rua que dá acesso ali, né? Porque muita coisa que ocupava também o espaço, ele era o caminhão que vinha com criadores de cavalo, ficava ali no entorno. Então a gente vai criar naquela rua próximo curral, que vai estar fechada, a estrutura para receber ali os caminhões ali. Então a Copa de Marcha, a corrida de argolinha, dá para acontecer naquele espaço de uma forma extremamente segura, tranquila, e não vai diminuir o brilhantismo do que vem sendo as Copas de Marcha nos últimos anos. Muito pelo contrário, vai dar mais segurança, vai também cumprir as responsabilidades que a gente tem com a vigilância pública através da DAB. Então tudo está se encaixando e está se organizando da melhor forma para a gente realizar mais uma grande Copa de Marcha. A valorização tradicional da corrida de argolinha também, né, que valorizando essa memória popular e cumprindo a obrigatoriedade junto à vigilância pública, junto à DAB. Então tudo está se encaixando de forma extremamente positiva.
1: Eu percebo, Edmilson, na sua fala, que com o passar do tempo vai se fazendo mudanças, e são mudanças que são importantes nessa estrutura do 2 de julho, porque não é, a gente não está falando mais de um 2 de julho que acontecia nos anos 70, 60, 50. É um 2 de julho que aumentou o número de animais, aumentou as competições, aumentaram-se os eventos, criaram-se novos eventos. Então esse ano você já traz uma importante novidade, que é o fechamento daquela rua ali, próximo da Praça Juventude, para ter essa segurança tanto para quem monta, tanto para quem vai participar, ou seja, para o público em geral que vai estar ali participando daquela Copa de Marcha.
0: Exatamente, William. Então a gente vai estudando, na realidade a gente está executando a festa e já está ali observando, né, o que podemos melhorar, né? Quais são as mudanças que podem ser feitas para aquilo que já está sendo, digamos assim, bem avaliado pela população, mas nós que estamos na organização, nós sabemos, enxerga logo as falhas e a gente, opa, vamos corrigir isso aqui para o ano, né? E assim, William, é importantíssimo também a gente valorizar aqui e fazer saber da sociedade que o poder público, ele investe em todos os setores dessa festa. O setor público dá o apoio, sim, a todos os movimentos dessa festa. Quando o poder público, através dessa gestão de Valtécio, desde o primeiro ano pós-pandemia, que voltou o 2 de julho a ocupar as ruas de Caetité, né, de forma presencial, já vem trazendo novidades, né? inclusive com esses cursos, né, que nasceram, foi logo o primeiro ano pós-pandemia, que traz um profissional para dar uma aula de como tratar o animal, a saúde do animal, né, a forma correta de montar, de valor. Então, são as temáticas do curso é de acordo com o que os cavaleiros pedem, né? Então, a gente traz esse profissional. E isso foi coisa inovada nessa gestão. E a gente vê o quanto é importante, o quanto tanto é importante que a gente vê que o pessoal, os amantes do cavalo, pediu a gente esse ano que no próximo fizesse esse momento de formação, não nas proximidades do 2 de julho, e eles explicaram por quê. Porque todos, uma boa parte gostaria de participar desse curso, mas quando está próximo do 2 de julho, eles estão armando o cavalo, ferrando o cavalo, e aí eles ficam doidos para participar, mas fica sem tempo, chocando, né? Então a gente vê o quanto foi importante, né, esse curso de formação, e que cada ano que passa tem uma boa aceitação, né? Então a gente ouviu na reunião esse pedido dos grupos de montaria, que quando esse ano não vai ter problema, porque, por exemplo, esse curso vai acontecer entre ali o dia 26 e 27, que no dia 28 é a Copa de Marcha. Depois passa uns 2 dias, vem um 2 de julho, então ele ainda tem um tempinho ali. Mas já houve período que ocorreu assim: a Copa de Marcha, o curso aconteceu sexta, sábado, a Copa de Marcha foi hoje. Amanhã, na segunda-feira, já foi a levada da Cabocla, dia 2 de julho. Então eles pediram para a gente estar atento, quando tiver esse choque, fazer esse curso de formação antecipado, para que haja a maior participação. Outra questão que a gente vê de investimento e de apoio aqui, de valorização da gestão, é você ter, William, ponto de socorro, né? De apoio ali dos primeiros atendimentos com os cavalos, tanto no dia 1º quanto no dia 2. Isso é gasto, né? A gestão não mede esforços contratando, né, profissional, né, veterinário, para estar ali, para dar essa assistência. Isso é coisa nova, isso foi investimento que surgiu nessa gestão, e que dá mais segurança da pessoa trazer o seu cavalo, participar da festa, porque ele sabe que ele está tendo essa assistência, essa preocupação. A preocupação que a gente tem, né, com a parceria aí com a Secretaria de Recursos Hídricos, de ter pontos com água em vários pontos das cidades, para que os animais possam estar se hidratando. Então isso é um olhar muito profundo, e observando os pormenores. Então essa gestão tem olhado nos mínimos detalhes, não tem medido esforços, e tem gastado, e todos esses recursos, é um apoio sim, é um patrocínio sim, é gasto sim, e em benefício do coletivo, para que a gente tenha uma festa cada vez mais linda, cada vez mais segura, segura para os cavaleiros, segura para os animais, né? E a gente todo ano está ali buscando, observando e melhorando cada vez mais essa grande festa.
1: Muito bem, ouvintes do programa Dedo de Prosa, estamos conversando com Edmilson de Brito Gomes, gerente de cultura e turismo de Caetité, falando sobre o festejo do 2 de julho. Então, Edmilson, você já está me contando que para o ano que vem já tem novidade, ou seja, o pessoal já está pedindo para que essa aula de campo já seja transferida, né, um pouco mais adiante, mais antecipado, no próximo 2 de julho, para poder participar. Isso é uma informação muito bacana. Eu acredito que isso vai sendo trabalhado, né, dentro da festa do 2 de julho, porque, como você já me falou do início da nossa entrevista, né, que o 2 de julho ele vem sendo trabalhado desde o mês de janeiro, ou vem sendo trabalhado de um ano para o outro. Então, assim, é uma festa que ela se transforma, que ela se transmuta, que ela se adapta às realidades, né, principalmente à realidade que a gente tem, que é uma das três cidades do interior, das três cidades da Bahia, que comemora o 2 de julho. Mas para o primeiro 2 de julho, o que é que você pode adiantar para quem está ouvindo o nosso programa dessa festa tão brilhante que movimenta toda a cidade e a região?
0: Então, pro dia primeiro, então, a gente inicia, né, com essa, o Tedel na catedral, né? E esse ano também a gente vai antecipar, porque teve muita gente no ano, falou assim, gente, eu vi depois pelos canais, né, de mídia da igreja, gostaria muito de ter participado, vocês precisam dar mais visibilidade a isso, né? E o próprio padre Alex, Monsenhor Alex, também se comprometeu que vai dar mais, intensificar essa divulgação. E a gente também, né, do setor de comunicação da prefeitura, vamos intensificar, porque muita gente gostaria de estar naquela catedral, que foi lindo demais a celebração, né? E então a gente inicia o dia primeiro com essa apresentação, né, com o Tedel. Ali, logo após a celebração do Tedel, por volta das 16 horas, a gente já está se organizando para subir para o antigo CETEP, para iniciar a levada da Cabocla Pedra do Conselho, como sempre, acompanhada dos grupos de montaria feminino, né? A gente ainda não conseguiu, Ilha, e aí é um grande desafio que temos, dar uma melhoria e mais qualidades para os grupos femininos no dia primeiro, que tem uma grande problemática. As mulheres, elas se organizam, têm um bom gosto de estar ali, todos os grupos femininos, mas existe aquelas pessoas que vão a cavalo, que não está participando diretamente, porque os grupos que estão aptos a participar do dia primeiro, conduzindo a caboclo, são os grupos femininos, né? Então aparece, e não tem como a gente controlar ou tirar a participação de pessoas que vêm aleatória com seus cavalos. E aí começa a beber, isso aqui, depois começa a invadir a ala das mulheres, né? E às vezes até abordando as mulheres de forma inadequada, trazendo transtorno, e as mulheres começam a ficar inseguras, né? Então gera um tanto de conflito, e a gente vai ter que trabalhar muito, Ilha, e com o setor de comunicação, esse processo também de educação, né? De abordar essa questão da educação na área, né? Digamos assim, da mesma semelhança, tipo no carnaval, respeite as minas, respeite tudo, porque é terrível quando chegam esses relatos pra gente, né? E a gente sabe que uma parte desses homens que são os cavalos embriagados, fica sem limite, né? Invade esse espaço, expõe as mulheres, a festa, aquilo que elas prepararam com bom gosto para fazer bonito na avenida, eles acabam invadindo o espaço, né, do que elas prepararam, e estraga todo o espetáculo que elas ano passou para mostrar na praça, né, por onde passa. Então isso também é importante, a gente intensificar esse processo de educação. A gente tem buscado, já tem tentado várias formas e não tem dado resultado, né, por conta disso. E fica difícil da gente barrar, né, essa invasão. Então a gente vai ter que apelar muito e começar a bater muito na questão de formação educacional, né?
1: Exatamente. Edmilson, eu gostaria de lhe agradecer pela oportunidade de estar conversando mais uma vez com a gente para o 2 de julho, mas gostaria de finalizar com um tema, né? Inclusive no mês de abril nós tivemos aí a reunião com os carreiros, né, para participar da festa de Santana. Como é que foi essa reunião e as novidades, né, para esse ano, sobretudo para os nossos amigos e amigas da Zona Rural que ouvem este programa, estão lhe ouvindo nesse momento, mas que estão ansiosos e desejosos de participar da procissão, né, da caminhada, da carreada dos carros de boi na festa de Santana.
0: Bem lembrado, Ilha, que também tá logo ali, tá, né? Né? Falar assim, você já tá pensando nisso, como você mesmo colocou? Vocês já começaram a pensar nisso agora? Não, agora não, meu filho. É lá em abril, já tava nessa reunião, né? E aí, Ilha, é isso, né? A gente tá aí, mais uma vez, também, a gestão pública, através das suas secretarias, departamentos, gerências também, não tem, como todos os anos, não diferente desse, não tem mostrado, feito todos os esforços para garantir, já tivemos a reunião, já estamos trabalhando para manter toda aquela estrutura, né? É aquela feijoada para 600 pessoas, a relação com a polícia militar para dar segurança na vinda e principalmente no retorno daqueles grupos, daqueles carreiros que precisam passar, atravessar uma certa parte das nossas BRs. Então a gente sabe o quanto isso é perigoso, sobretudo na volta. Né? A questão de ter também lá no ponto um veterinário com experiência também do ano passado, onde o veterinário está ali, não é para punir, né? Mas ele analisar também o emocional do animal, se o animal está em condição de sair no cortejo, né? Isso também é já pensando segurança, e foi bem recebido pelos carreiros, né? A questão também de ter água ali no local. Então a prefeitura tem dado apoio diversos, né? Inclusive um apoio da Secretaria de Serviço Público, alguns carros de boi, né, de algumas comunidades. Tem o caminhão que vai buscar o carro, eles têm outro que traz o boi. Então a gente vê que a gestão tem preocupado muito em manter viva e forte, né, essa grande manifestação cultural. E a gente vê o ânimo dos carreiros, né, nesse sentido. E aquela coisa assim, William, a preocupação que a gente tem, falava assim, nossa, cada ano está crescendo mais. Se no ano passado deu X, esse ano vai dar X, e as pessoas falam com entusiasmo. E a gente também fica com entusiasmo, mas ao mesmo tempo a gente fica preocupado. Porque quando aumenta, aumenta mais a responsabilidade, né? E a gente vê, no ano passado, a praça não suportou um número de carros de boi, mesmo ocupando uma grande parte da avenida, né? Chegou um momento que não tinha mais vaga nem na avenida, nem na praça. E olha que no ano passado não tinha um palco armado, né? Então vamos atentar também para esses detalhes. A praça estava mais aberta. E chegou um momento que o padre teve que subir quase que perto do Monsenhor Basso para conseguir benzer todos os carros, que travou, não tinha mais espaço na praça, né? Então, imagina esse ano que vai crescer, e a gente vê que o carro de boi retornou ser a grande paixão da manifestação cultural, que todo mundo hoje está fazendo carro de boi. Teve um senhor na reunião que falou assim, nossa, de primeiro, há pouco tempo, tão logo ali, a gente, para vender um carro de boi, ninguém queria nem para lenha. Hoje, carro de boi está mais caro do que comprar um carro. Então, a gente vê o quanto, né, esse investimento, essa participação conjunta com as outras instituições, a Rádio Educadora, a própria paróquia, o sindicato e a prefeitura, que chegou também mostrando e valorizando isso, o quanto essa festa cresceu. E essa festa cresceu com a junção de todas essas instituições. Então, a festa não é da prefeitura, não é da rádio, não é da paróquia, é dos carreiros, e todas essas instituições conjuntas ajudou e está ajudando a crescer muito essa festa. E aí a gente está num dilema aí, William, que qual será o dia dos carros de boi, né? Porque a festa de Santana esse ano começa numa sexta-feira, no dia 17. A próxima sexta-feira já é ali, parece que é no dia 24. E aí, por exemplo, dia 24 a gente já tem a praça com as atrações nacionais. No outro dia você tem um desfile de São Cristóvão. A gente precisa muito do serviço da Polícia Militar e de toda a estrutura do poder público. E a gente não tem a quantidade de corpos disponível, tanto da Polícia Militar, para dar conta de dois grandes movimentos dentro de uma grande festa, que é a festa em Santana, em dois dias, né? E aí a gente está trabalhando até então com... de fato que vinha a ser no dia 17. Estamos aguardando a resposta da igreja, porque é ela que vai dizer qual vai ser o dia. Tive em diálogo há pouco tempo com Daniel, e Daniel me assegurou que foi descartado dia 24, né? Que não tem como, mas que ainda haveria uma reunião interna da igreja, a quem cabe definir o dia, né? Com possibilidade de ser no dia 17, que abriria os novenários da festa de Santana, ou dia 19, durante, pela manhã, né? Existe essa possibilidade, né? Mas... eu não estou dizendo que é dia 19, eu acredito que vai acabar ficando mesmo o dia 17. Cabe a nós, poder público e outras instituições parceiras, manter a estrutura. Se for no dia 17, estamos lá, estamos prontos, vamos avante. Se for dia 19, vamos lá, estamos prontos, vamos avante. Cabe a gente isso, e a gente já está construindo, avançando nesse sentido, e com a estrutura toda pronta para atender qual for dos dias. E realmente é uma festa, causa muita emoção, né? A gente vê os olhares, né? E uma coisa é certa, independente de se for no dia 17, a procissão, o cortejo sairá meio-dia, né? Então, e a missa, chegou na praça, começa a missa para terminar mais cedo, para o pessoal sair ainda da cidade durante o dia. Então isso também foi acertado. E uma grande novidade que tem aí para os carreiros é que a gente já vai começar em parceria também com a Direcom, com a Rádio Educadora. A gente vai promover documentários sobre o saber fazer e as manifestações do carro de boi, buscando, né, entrevistar depoimentos de pessoas que participaram desde o primeiro desfile de carro de boi até hoje, dessa nova geração também que está dando continuidade. Então, uma das novidades vai ser gerar esse documentário, como eu estava falando, 2 de julho, são documentos históricos que vão ficar para os que virão. Então, a festa também a gente está preparando aí. A gente sabe que vai dar muito mais carros de boi do que o ano que vem. E foi uma reunião muito boa também, William. Porque, por exemplo, estava lá representantes dos diversos setores, né? O DIFAM, que faz um trabalho extraordinário de produzir uma feijoada para 600 pessoas e com um carinho, um amor, que faz, estava seu representante lá para dizer das dificuldades, colocar à disposição. Estava o pessoal do Demotran, para quando a gente lê e dizer bem assim, poxa, o cortejo poderia passar por tal rua. E então demorou, peraí, não, senão você vai travar minha cidade. Então foi tudo pensado. Tinha um representante da Polícia Militar, tinha um representante, né, que entrou também na parceria, que é o consórcio do Alto Sertão. Então a gente vê o quanto as nossas festas, as nossas manifestações culturais estão sendo valorizadas, e cada ano que passa, novos parceiros chegam, porque ele vê seriedade, né, por parte da gestão, por parte das instituições religiosas, das instituições de comunicação e de todas as instituições que formam esse corpo para fazer acontecer todas as nossas festividades.
1: Esse foi o nosso bate-papo com Edmilson de Brito Gomes, gerente de cultura e turismo de Caeté. Edmilson, muito obrigado por sua presença no nosso programa.
0: Eu que agradeço, William, e como você percebe, né, as temáticas são temáticas tão gostosas e o tempo acaba ficando bem resumido, né, e a gente tem que estar a mil por hora na nossa mente para não deixar falar o que precisa ser falado, mas a gente acaba também deixando muito do que falar, dado, né, a riqueza que são essas festividades. Mas agradeço também por esse espaço, espero que tenha contribuído muito aí para os rádio ouvintes, né? E realmente, gente, essa nossa riqueza cultural é grandiosa. E se esse programa fosse um dia, não daria para a gente falar de forma, digamos, no mínimo, a gente nem chegou aqui, próximo do mínimo das riquezas de detalhes, né, das ações que são feitas e do valor que são essas festas. Mas, enfim, mesmo dentro desse tempo, eu acredito que deu para a gente, da mesma forma que estamos aqui emocionados falando essa temática, eu acredito e tenho certeza que os nossos ouvintes aí do outro lado estão também nessa mesma emoção, nessa mesma viagem e só aguardando os dias, dizer, é agora a festa chegou.
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0: Olá, bom dia. Estamos chegando com mais um Arena Esportiva aqui pela sua educadora 100,7. Sábado nublado aí, aquela garoazinha na madrugada. Garoa, não, foi chuva, viu? Foi a chuvinha aí daquelas gostosas para dormir, viu? Então, sabadão nublado, tá? Tá aí bom para quem gosta de praticar atividade esportiva, né? Então, grande bom dia para você que está nos ouvindo nesse momento e um bom sábado para você. Arthur, bom dia.
1: Bom dia, Tchura. Bom dia a todos os nossos ouvintes.
0: Muito bem. Bom, estamos chegando aí, né? Muita notícia, Copa do Mundo chegando, forrós nos bairros acontecendo, campeonato da passagem do Limoeiro vai começar, amanhã tem a cavalgada do Gatinho do Grama, e hoje deve ter aquele esquenta lá, porque com esse frio tem que ter o esquenta, né? Lá no Grama, né? Então, muita coisa, muita festa, muita folia aí pra moçada, e a gente vai estar compartilhando com todos aqui no nosso programa Arena Esportiva. 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Muito bom. 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Bom, eu terminei aqui os agradecimentos aos nossos colaboradores e eu preciso já mandar uns alôs aqui que a moçada pediu, e eu não posso esquecer, né? Então o alô aqui agora vai para Maria Júlia, né? Lá de Tabocas, Luciana em Caraíbas, Edinalva na Santa Luzia e Marli no Pajão 200. Essas gatinhas aqui são minhas pupilas aqui no CIEBTEC, viu, gente? Muito bom, então um grande beijo, um grande abraço para vocês. Daqui a pouco a gente tem mais alôs aí pra moçada. Bom, Arthur, amanhã a gente tem a cavalgada do Gatinho do Grama. A gente vai passar aqui a chamada do Gatinho, né? Que é importante para a moçada ficar atenta aí, ficar se preparando, arriando já. Arriando não, hoje tem que dar aquele banho no cavalo, né? Preparar aquela sela, dar aquele polimento bonito para escovar a bota, aquela pastinha na bota ficar muito arrumada, né? E aí amanhã já poder estar lá no Gatinho do Grama, curtindo aí o grande domingo, né, de cavalgada, que é fantástico, né? Então vamos ver essa chamada aqui do Gatinho do Grama.
2: Muito bem. Amigos, cavaleiros e amazonas, grupos de montaria e comitivas de Via Sucé em toda a região. Olha eu chegando cantador, passando muito feliz pra te convidar e te lembrar. 24 de maio, sexta cavalgada do Gatinho. Tô chegando. É lá no Grama, no Bar do Gatinho. Todo mundo convidado. É cavalgada pra mais de metro. Todo mundo junto e misturado com a gente. 24 de maio. Note na agenda que é pra você não perder essa grande festa. Alô, Gatinho! Alô, turma boa de Via Sucé e região. Tô chegando com o forró e o boteco do cigano que vocês gostam. Bora mais eu pra cavalgada. Tô chegando por aí.

0: Aí o clima é esse aí, viu? É muito forró, o cigano cantador vai estar lá agitando também, os playboys do forró também vão estar por lá agitando a festa do Gatinho do Grama, que é a sexta cavalgada do Gatinho do Grama, que está já assim marcada no calendário da nossa região. Um abraço lá pro Gatinho do Grama, para toda a moçada lá do Grama, que com certeza pessoal também da Língua de Vaca, Poções, Mucambo, Espaços, Jacaré, é muita gente. O pessoal daqui também tá descendo para lá, viu, gente? A festa vai ser muito boa lá no Grama nesse domingo. E hoje com certeza tem um esquenta lá para a moçada já ir se preparando para essa grande cavalgada. Bom, agora o nosso negócio é notícia esportiva, que cavalgada não deixa de ser também esporte, né? É esporte na sua essência, né, Arthur? Mas você já tem aí os resultados do campeonato municipal, né? Já tem aí, já falamos a semana passada daqueles que caíram e agora a gente está afunilando aí com relação a semifinais, etc. Me diga como é que tá isso aí pra nós.
1: Muito bem, tio. Nessa semana demos início lá ao mata-mata, né, da competição, com as quartas de final. O primeiro jogo na terça-feira foi Ponte Preta enfrentando a Chape, né, a Chapecoense. E a Ponte Preta se classificou vencendo a Chapecoense por 2-0, com um gol de Mário e um gol de Denilson. E o segundo jogo da terça-feira, o Olímpico se classificou vencendo as Vargens por 3-0. Com dois gols de André, Deco, né? E um gol de Weden Marlon. E aí na quinta-feira, nós tivemos os outros dois confrontos. Tivemos Red Bull Elite contra o Planalto. O Red Bull Elite enfiou 7-0 no Planalto. Com dois gols de Werlan, dois gols de Jean, que agora é o artilheiro isolado da competição. Se não
0: Jean
1: me engano.
0: Da Cachoeirinha?
1: Não, Jean do Red Bull Elite.
0: Mas era lá da região da Cachoeirinha, não, né? É outro Jean.
1: Não. Eu não conheço.
0: Você não conhece. Tá bom.
1: Agora ele é o artilheiro isolado da competição. Se não me engano, com esses dois gols ele chegou a 7. E aí, pra fechar a goleada, tivemos gol de Kel, de Van e de Djaí. E o principal jogo das quartas de final, tio, Cachoeirinha e Boa Vista. Depois de um empate em 2-2. A Cachoeirinha eliminou a Boa Vista nos pênaltis por 4-3. Foi um grande jogo. Quer tá mandando os parabéns lá pra galera da Cachoeirinha, da Boa Vista, que foi lá torcer. Fizeram uma grande festa lá, uma grande atmosfera lá no estádio. A Cachoeirinha abriu 2-0. A Boa Vista foi, buscou atrás. Empatou aos 40 do segundo tempo e forçou as penalidades, mas não deu. Não deu pra passar da Cachoeirinha, né?
0: Muito bem.
1: E aí, tio, nessa semana, agora, né, nessa terça-feira e quinta-feira, nós vamos ter a semifinal. Na terça-feira, às 8 horas, o primeiro jogo, Ponte Preta versus Olímpico. E na quinta-feira, Cachoeirinha versus Red Bull Elite. Dois grandes jogos aí da semifinal do Campeonato Caetense de Futebol Série A. E aí eu convido todos vocês aí a ir lá prestigiar um jogo aí na terça, um jogo na quinta. Vai ser bem bacana lá. Todos convidados aí.
0: A previsão para a final para que dia é, Arthur?
1: A final será no dia 6. 6 de junho. Primeiro começa a disputa de terceiro lugar. E aí logo depois teremos a grande final.
0: Muito bem. Bom, tá dado aí o recado, né? Desses grandes jogos aí do Campeonato Municipal de Futebol, que graças a Deus tá muito bem, né?
1: Muito bem.
0: E, enfim, há uma moçada que precisa prestigiar realmente. Nas quinta-feiras, terça e quinta também, tá acontecendo aqui embaixo, o Campeonato Feminino. E Dedê mandou os resultados pra gente, a gente vai estar ouvindo como foram os resultados aqui no ginásio.
2: Bom dia, Tchúria, bom dia a todos os ouvintes aí da Arena Esportiva. Passar o resultado aí do Campeonato Castense de Futsal Feminino. Na terça-feira a gente teve os confrontos entre Império e Atlético DM. O Atlético ganhou de 4-1. O segundo jogo foi entre o Lazio e o SEC. O Lazio ganhou de 5-1 do SEC. Nos jogos da quinta-feira foi entre Ametista e Meninas da Vila. ficou entre 1-1, empate. Meninas da Vila conseguiu empatar no, quase no finalzinho do jogo, uma falta. E conseguiu segurar esse placar de 1-1. E o segundo jogo foi entre o Juventus e o Nova União. O Juventus ganhou de 7-2. Ô, Tchura, aproveitar aqui, no Dia das Mães eu tive em Contendas, tava tendo um torneio lá, e mandar um alô especial pro pessoal de lá, pela recepção, a organização do campeonato, e parabenizar que venha próximos aí, que a gente possa ser convidado para estar presente com vocês aí, nesse mais um torneio. Um abração para todo mundo de Contendas, e mandar um abraço especial também para Marcão, que tá aqui na Uneb, tendo aula hoje, ele me cobrou esse alô aí. Mandar um alô especial também para o Ar, nosso amigo Ar lá no bar. Você só levanta na hora que começa esse programa. Então, um abração para todos aí que acompanham a programação. Logo, logo estamos de volta, viu? Já está melhorando o pé. E daqui uns dias já vai dar para estar subindo essas escadas aí para estar fazendo esse programa ao vivo. Um abração para todos. Bom final de semana.
0: Maravilha. Está aí o recado, né, de Dedê. Está podendo já se locomover na cidade de boa, né? Tá estudando e tal. Mas as escadas aqui da rádio realmente é um pouquinho complicado para quem tá com alguma dificuldade de mobilidade. Mas logo, logo, Dedê estará de volta aqui na bancada para a gente poder movimentar o programa como sempre fizemos. Bom, então tá aí esses resultados da meninada da feminino, tá? Um campeonato que tá tendo uma participação do público até boa, tá? E a gente gosta mesmo de estar vendo isso, né? E convocar mais ainda a mulherada e também os homens a estarem prestigiando essa competição, porque tem muita menina jogando bem, tá? Muita atleta que se prepara com dedicação, e alguns treinadores também têm conseguido imprimir um bom trabalho com elas, né? Um abraço aí para Carlão, tá? Para a moçada que está sempre aí. É Dedê também, que Dedê é treinadora também, viu, Arthur? Dedê é treinadora, tá lá. Enfim, para todos eles que contribuem, né? O Jefferson também, tem muita gente aí que a gente não tá lembrando o nome de todos aqui agora, mas que vem colaborando com o crescimento do futebol feminino aqui em Caxité. Bom, também nós tivemos rodada aqui no ginásio de esportes com relação aí ao campeonato. É de veterano, tá? E nessa semana nós tivemos aí o Rafa vencendo o União por 4-1 e Marcenaria vencendo o Observatório por 6-2, tá? Esses foram os resultados da semana aí no ginásio de esporte. Portanto, a gente vai ter a final aí entre Rafa e Marcenaria, que possivelmente será na próxima sexta, seria nessa sexta agora, porém houve um problema aí de logística com relação ao material que a Liga encomendou, e por conta disso foi adiado para o próximo final de semana. Então, você está convidado, vai ser um grande jogo, dois bons times, né? Os melhores times realmente do campeonato, outros poderiam até chegar, mas realmente quem mais se destacou foi o Rafael Marcenaria, e a gente com certeza terá uma grande final aí no veterano aqui no ginásio de esportes. Mais informação você tem, Arthur?
1: Aqui da região não, tio. Só do nacional.
0: Já tudo, tá tudo ok, né? Então daqui a pouco a gente vai estar falando aqui do campeonato da passagem do Limoeiro, né? Nosso amigo Beto mandou aqui uma informação pra gente e logo logo nós vamos estar passando aqui pra moçada pra poder deixar todo mundo aí por dentro, já tá se preparando, porque também, né? Infelizmente não vou poder ir lá pra passagem do Limoeiro nesse final de semana, porque a gente tá indo pra cavalgada do Gatinho, mas nas próximas rodadas estaremos por lá. Bom, o Campeonato das Vagens está na sua fase de quarta de final e nesse domingo terá mais uma rodada. Bom, na semana passada houve o falecimento de uma pessoa diretamente envolvida com atletas que participam da competição e teve um jogo adiado. Esse jogo adiado será realizado nesse domingo, né? Às 10 horas da manhã, que é o Tottenham e Nova Esperança, tá? Então teremos amanhã lá nas Vagens três jogos. Aí vem na sequência, às 14 horas, o Olímpico contra as Vagens, tá? E na outra semifinal, na outra partida, nós teremos Embasa e Imperial, tá? Então são esses três jogos amanhã lá nas Vagens. E também a gente tem aqui o resultado da artilharia lá nas Vagens, que está da seguinte forma: o André do Tottenham tem 5 gols, o Flávio de Brejinho tem 4, Samuel também de Brejinho 3, e aí vem a moçada aqui com 3, além do Samuel vem Gabriel do Olímpico, Elias do Brejinho, Rô da Embasa, Robson do Nova Esperança e Bruno do Imperial. E aí vem o Bruno Firmino, possivelmente é isso mesmo, Bruno F, deve ser o Bruno Firmino, da Embasa, com 2 gols. Então tá aí a artilharia lá das Vagens, pra moçada aí ficar por dentro de como está aí chegando essa fase mais aguda, né, dos playoffs lá na comunidade das Vagens. Beleza? Bom, vamos seguindo aqui. E agora vamos ver aqui o que o Beto mandou pra gente. Bom, mas antes de Beto, eu preciso mandar esse alô aqui, senão eu vou levar uma surra. O alô vai pra Jerusa de Vagem Grande, né? Vagem Grande, ela é agente comunitária de saúde. Também pra Simone de Santa Luzia, também da mesma área de agente comunitária de saúde. Daniela de Campinas e também para seu esposo Mazinho, lá na Campina. Um abraço para aí para Mazinho, para Daniela. Miriam de Felícia, lá de Brejinho das Ametistas. Nalva de Lagoa do Meio, né? A mulher que dança com um litro da cabeça. Já pensou? Deve ser parente de Dona Clemência, né? Essas nobres mulheres, né, são colegas e amigas de Dona Marisete, conhecida mais como Meré. Beleza? Tá? Bom, agora vamos ver o que Beto manda aqui pra gente, né? Porque depois Arthur tem muita coisa pra falar de Brasileirão, Libertadores, Copa do Nordeste, o Vitória foi super bem, Sul-Americana, enfim, e também de seleção brasileira, foi convocado.

0: para a gente tá mandando aqui no ar. Primeiro, Beto tá dizendo, bom dia meus amigos, vem aí a abertura do nosso campeonato de veterano. E olha quem vai estar lá com o Beto, né? Pra gente só sentir o clima aí, pra quem não puder ir pra Cavalgada do Gatinho, obviamente, vai lá pro Pajeú pra abertura do campeonato de veterano.
1: Alô, alô, minha galera de Pajeú dos Ventos e demais regiões circunvizinhas, Nenê dos Teclados está passando para avisar vocês que domingão vai estar acontecendo a primeira rodada do 11º Campeonato dos Veteranos da Passagem do Limoeiro e região. E Nenê dos Teclados vai estar fazendo aquele forró, aquele samba maravilhoso para vocês logo após os jogos, beleza? Então tô esperando vocês. Chega para cá e bora curtir com nós. Valeu!
0: Pronto, tá aí dado o recado, Gilberto. É um negócio lá, amanhã vai estar animado, além de jogo, né? Tem o show do artista. E aí, a moçada que gosta de degustar, tem aquele corate da hora que Beto e companhia sai distribuindo lá pra moçada. Muito bom. Bom dia, Arena Esportiva. Eu sou Marcos Santana da Escadinha e quero mandar um alô para meus filhos e o grupo de cowboy da Estrada Paraguai Região. Cowboy da Estrada Paraguai Região. Muito bem. Tá aí, Marcos Santana. É. Abraço aí para os babies, né? Renier e Lourenço, né? São flamenguistas roxos. Bom dia, Tchura. Manda um alô para nós. Deixa eu ver quem é, gente. É, tá aqui de manhinha, precisa falar o nome aqui pra mim, tá? Viu? No perfil, tá? Coração de manhinha, mas precisa me dizer quem é aqui pra gente tá falando o nome, tá ok? Manda aí pra nós. Deixa eu ver mais quem é aqui. Bom dia, Tchura, aqui é Dete da Cachoeirinha. Sou ouvinte de carteirinha do seu programa de esporte e, se possível, repita o contato que você falou do cadastro de energia. Meu abraço da turma da Cachoeirinha. Pois não, Dete. 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Você pode mandar daí a sua conta de energia, uma foto bem, bem nítida, e a do RG e RG frente e verso, e mais o seu contato, e-mail, tá? Que daqui mesmo a moçada consegue resolver o seu cadastro e você já vai poder usufruir do desconto na sua conta de energia. Bom, tem alguém aqui mandando a mensagem, a gente vai esperar, acho que é Marcelo Fogaça. Marcelo Fogaça é um grande participante lá do campeonato da Passagem do Limoeiro, mas vou esperar ele escrever que depois a gente vai estar dando alô. Vamos lá, né, Arthur?
2: Bora. Essa semana, tio, tivemos muito campeonato, né, do fim de semana passado pro meio dessa semana, né? Começando no sábado passado, o Brasileirão, nós tivemos a rodada 16 do campeonato. O Atlético Mineiro venceu o Mirassol por 3-1, o Internacional goleou o Vasco por 4-1, o Fluminense venceu o São Paulo por 2-1, o Palmeiras empatou com o Cruzeiro em 1-1, o Curitiba venceu o Santos por 3-0, teve toda aquela polêmica, né, tio, a substituição do Neymar,
0: né? Pra mim aquilo ali foi tudo ensaiado, viu? Ele já ia sair mesmo. Pra mim, Neymar vai ser daquele jeito aí na Copa. Tomara que eu esteja errado. Mas se aquele jogo de cena, tava machucado, fingiu que não seria ele que seria trocado, na minha opinião, foi tudo um jogo de cena. E eu torço para que eu esteja errado.
2: Tem quem diga, né, que foi isso aí mesmo. Neymar mostrou lá na câmera, né, que o número era 31, tudo mais. O povo dizendo que foi um viajante do tempo para tirar o Neymar do jogo, para ele não se machucar e ser convocado.
0: Exatamente.
2: Várias teorias, né?
0: Tentando uma jogada aí que eu imagino que tenha sido realmente programada, para dizer que não. Foi uma substituição errada, mas não, é que ele ia sair mesmo.
2: Então, seguindo aqui, o Bahia empatou com o Grêmio em 1-1. O Botafogo venceu o Corinthians por 3-1. Arthur Cabral desencantou, hein, tio? 3 gols no Corinthians.
0: É mole?
2: Moço. Chapecoense perdeu pro Remo dentro de casa por 3-2. O Bragantino venceu o Vitória por 2-0. E o Flamengo empatou com o Atlético Paranaense fora de casa em 1-1.
0: Como é que pode? O Vitória vence o Flamengo na Copa do Brasil por 2-0, vai lá e perde pro Bragantino, né? Complicado.
2: Fora de casa, no caso,

0: Dentro de casa o Bragantino é bem forte.
1: Forte.
0: É um time forte. É, e aí no meio de semana, na verdade antes, né, Tio, a gente tem que falar da segunda-feira, né? A grande convocação da seleção brasileira. A gente fez a lista aqui no último sábado. Dos 26 que eu levaria, a Ancelotti levou 22. Então, bem bacana aí. Eu vou estar aqui passando os nomes, né? Os goleiros convocados foram Alisson, do Liverpool, Ederson, do Fenerbahçe, da Turquia, e o Everton, do Grêmio. O Everton aí, de última hora, né, Tchura?
1: Pelo, que assim, você acha? Pelo desempenho anterior dele, ele merece, né? Mas ultimamente, enfim, sei lá, tá... É questionável, porque quem tá melhor, tá? Everton ou Hugo Souza, né? Então, essas questões, a gente... Mas o técnico tem lá seus critérios e a gente tem que respeitar.
0: Surgiu uma notícia de que o Everton foi por causa da sua experiência, né? Já foi convocado para a Copa do Mundo.
1: Que é uma característica do Lancelotti, né? Jogadores experientes. Que se você olhar, por exemplo, Danilo e Alexandre...
0: Foram mais pela experiência.
1: Possivelmente, né? Não estaria numa convocação pelo desempenho que tem, mas ele está pontuando essa questão da experiência.
0: O Everton foi para a última Copa, né? Como terceiro goleiro. Ganhou o Ouro Olímpico em 2016, sendo o titular. Ele vem jogando bem no Grêmio, né? Os torcedores dizem que é o melhor que eles têm lá, né? No caso, que ele está passando por uma fase boa, né? Sendo o melhor jogador do Grêmio. E aí, descolou aí na frente de Bento, de Hugo Souza. Bento teve a falha lá no Campeonato Saudita, né? E aí...
1: Isso acaba contando também.
0: Acaba contando também. Defensores, tivemos Alexandro, Bremer... Alexandre do Flamengo, Bremer da Juventus, Danilo também do Flamengo, Douglas Santos do Zenit, Gabriel Magalhães do Arsenal, Ibanez do Al-Ahli da Arábia Saudita, Léo Pereira do Flamengo, Marquinhos do Paris Saint-Germain e Wesley da Roma. Só comentando aqui dos defensores, né? Alexandre, como a gente disse, mais pela experiência, né? Bremer vai como uma espécie de... A terceira opção, né? Marquinhos e Gabriel Magalhães
1: são titulares
0: indiscutíveis, né? Eles estão agora na final da Champions, vão se enfrentar. E aí não tem segredo, né? Os dois são titulares absolutos. Caso alguma lesão, o Bremer é o substituto, né? Danilo, mais pela experiência mesmo, né? Liderança no elenco. Douglas Santos no Zenit. Ibanez pode ser esse zagueiro que também faz a lateral direita, né? Na última convocação, na última data FIFA, ele jogou assim, foi bem. Léo Pereira, do Flamengo, também
1: cresceu ultimamente, né?
0: Na última data FIFA, Ancelotti gostou e levou na fim de Thiago Silva, né? Aí Marquinhos e Wesley da Roma, que é um jogador que estava no Flamengo, saiu da base do Flamengo. E joga lá na Roma como ala pela esquerda, né?
1: Mas tem velocidade, tem um chute bom,
0: tem chegada
1: à
0: frente. É um lateral mais ofensivo do que defensivo. Meio campo, tivemos Bruno Guimarães e Casemiro. Duas unanimidades, né? Os dois titulares da seleção. Danilo Santos do Botafogo, passa por uma muito boa fase. Fabinho, que vem como substituto do Casemiro, né? O ideal substituto do Casemiro. E Lucas Paquetá, que voltou aí pra seleção aí de última hora, né?
1: Que aqueles que não torcem pro Flamengo questionou também a convocação dele.
0: Eu vi muita gente questionando aí a convocação do Paquetá, né?
1: Mas um jogador que tem, além da habilidade, tem muita força física, né?
0: E ele pode fazer tanto a camisa 8 como a camisa 10. Tem boa chegada à frente e... Quase sempre que jogou pela seleção foi bem, né, Tio?
1: Foi bem, exatamente.
0: Copa América jogou bem, na Copa do Mundo.
1: Tem muita disposição, né?
0: Muita disposição, né? Atacante, tivemos a convocação do Endrick, Gabriel Martinelli, Igor Thiago, Luiz Henrique, Matheus Cunha, Neymar, Rafinha, Rayan e Vini Júnior. O que você acha dos atacantes?
1: Na minha opinião, Neymar estaria fora e Pedro estaria dentro, né? Eu acho que Pedro, diante dos últimos resultados, né, seu desempenho, ele merecia uma vaga aí, mas o nome de Neymar realmente tem um peso muito grande. A mídia trabalhou demais para Neymar ser convocado e, como eu disse antes, eu torço para que eu esteja errado e que ele chegue lá e arrebente, tá? Quem sabe aí É porque se não levasse Neymar e o Brasil não trouxer o caneco, não trouxesse o caneco, né? Um hipotético aqui. É, aí eu falo, porque não levou o Neymar. Então é bom que leve o Neymar e que o Brasil vá de campeão, com ele ou sem ele, entendeu? Porque eu acredito que se Neymar entrar e alguém chegar firme nele lá, ele vai machucar. Então, eu acredito que ele tem que evitar muito o contato físico, né? Jogar.
0: Soltar a bola mais
1: soltar
0: rápido.
1: Soltar mais a bola rápido, porque ele tem lá companheiros que têm condição de trabalhar em profundidade, como é o caso de Vini Júnior, do Wesley, se jogar de titular. Então, trabalhar nessa perspectiva, acho que pode se dar bem. Mas se ele inventar e receber uma pancada, aí eu acho que fica muito difícil.
0: Primeiramente, você comentou do Pedro, né? Eu acho que ele disputa com o Igor Thiago, né? Disputou com o Igor Thiago, mas aí prevaleceu, acho que, a fase dele lá na Premier League, né? Melhor liga do mundo. Ele tá.
1: A visibilidade
0: vice-artilheiro,
1: também é outra,
0: né? Vice-artilheiro da Premier League. Com, se não me engano, 23 gols, jogando pelo Brentford, né? Que não é um dos times
1: top, né?
0: Top de lá. Então, assim, prevaleceu isso aí, né? Na minha visão.
1: Maravilha.
0: E, bom, ainda só comentando, aí, assim, Neymar, né? Como você falou, que ele machuca fácil, assim, né? Chegando lá. Nos últimos meses ele melhorou essa questão, né? De
1: condicionamento físico,
0: né? Que você vê que mesmo abaixo ele recebe muita pancada, muita chegada de coisa e não tem se machucado tão fácil, né? Surgiu aí a notícia que ele desenvolveu um edema na panturrilha, né? Justamente no último jogo.
1: Pode ter sido aquela massagem ali que saiu a questão da fusão da substituição, né?
0: Pois é. E aí tem muita gente que diz que é uma jogada do próprio Neymar ou do Neymar pai, né? Pra não jogar pelo Santos antes da Copa, né? Pra poder chegar.
1: Se preservar pra estar
0: preservar
1: mais
0: pra não,
1: em
0: se
1: melhor
0: machucar,
1: condição, né? pra Copa.
0: Exato. Aí a gente teve a convocação do Rayan, que saiu do Vasco, foi pro Bournemouth, tem jogado bem lá. E a Rafinha, Vini Júnior, os dois principais, né, que tem que chamar a responsabilidade na seleção, né? Chegou o momento deles, agora eles têm que chamar para si.
1: Tem que ser os protagonista, né? Protagonista. Eu acho que a questão do Vini Júnior, por exemplo, né? Ele tem muita habilidade, só que ele tem que soltar mais a bola, né? Obviamente que algumas condições ele tem que ir pro dele individual mesmo, porque ele é fantástico nisso, mas boa parte eu acho que ele tem que ser mais coletivo para poder ser protagonista também.
0: A gente pede muito para ele jogar mais como no Real Madrid, né?
1: Exatamente.
0: Se ele jogar como no Real Madrid, nós estamos muito bem
1: estamos arrumados.
0: Então, Tio,
1: Da seleção é isso, né?
0: Da seleção.
1: Bom, eu vou só passar aqui os nossos apoiadores, depois você volta aí com as outras Copas, tá? 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Beleza? 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Beleza? Então tá aí, dado o recado. E agora, Arthur, manda aí sobre as outras competições que nós temos aí, Nordeste, Sul-Americana, Libertadores e Copa do Brasil também, né?
0: Brasil. Tchura, nessa quarta-feira nós tivemos os jogos de ida das semifinais da Copa do Nordeste. Uma Copa do Nordeste que não tivemos o Bahia, né, nesse ano.
1: O Bahia achou que ia avançar na Libertadores e não deu certo, né?
0: Não deu certo. Mesmo caindo na pré-Libertadores, não conseguiu jogar a Copa do Nordeste, né? Aí, a semifinal, tivemos o Vitória contra o ABC e o Fortaleza contra o Sport. O Vitória, no jogo de ida, goleou 6-2 para cima do ABC, praticamente garantindo a sua vaga para a final. E o Sport conseguiu uma grande vitória lá no Castelão, né? Venceu por 2-1 Fortaleza. E aí agora os jogos de volta no dia 27, na quarta-feira, essa semana agora, né?
1: Perfeito.
0: E no meio de semana nós tivemos a Libertadores, tivemos Sul-Americana. Começando na terça-feira, o Fluminense venceu o Bolívar por 2-1, conseguiu dar uma respirada no grupo, né? Que estava uma situação difícil, ainda continua, vai tudo para a última rodada. O Bolívar em segundo com 5 pontos e o Fluminense também com 5 pontos. E La Guaira com 3, né? E aí o último jogo agora, se não me engano, contra o La Guaira. E aí o Fluminense tenta essa vaga em segundo para ir pro mata-mata, né? Tá correndo o risco de ser eliminado na fase de grupos do Fluminense. Tivemos o Cruzeiro conseguindo um bom resultado lá na Bomboneira, um clima muito hostil, como todo mundo sabe, né? Jogar lá na Lambomboneira com Boca é muito complicado, mesmo com Boca já não tendo seus melhores dias, né?
1: Não anda assim no topo, mas é sempre um problema, né?
0: Sempre um problema. E aí o Cruzeiro tá muito bem, né? Em segundo com 8 pontos, o Boca tá em terceiro com 7 pontos, e aí vai tudo pra última rodada aí, Cruzeiro jogando dentro de casa pra conseguir essa vaga pro mata-mata, né? O Mirassol conseguiu uma grande vitória lá na altitude. Mirassol estreante aí na Libertadores, já classificado, Tchurinho, em primeiro ainda.
1: Contrário, que paradoxo, né? Que tá vivendo Mirassol bem na Libertadores e
0: mal no Brasileiro.
1: Mal no Brasileiro.
0: Acontece, né? Aí na quarta-feira nós tivemos o Flamengo vencendo o Estudiantes por 1-0 e também foi computado já os 3 pontos do jogo contra o Independiente Medellín, né? E aí o Flamengo já
1: passa em primeiro,
0: já classificado,
1: né?
0: Em primeiro com 13 pontos, 4 vitórias em 5 jogos, já classificado aí para as oitavas de final. O Palmeiras perdeu em casa pro Cerro Porteño por 1-0, gol do Verguete, né? Ex-Vasco,
1: né?
0: Conseguiu aí ganhar do Palmeiras.
1: E ele falou que o Vasco não conseguiu furar o Palmeiras, mas agora...
0: Agora pelo Cerro conseguiu.
1: Conseguiu.
0: O Palmeiras tá em segundo com 8 pontos. 2 vitórias, 2 empates, 1 derrota. Em terceiro tá o Sport Cristal com 6. Mas aí acredito que o Palmeiras consegue essa classificação. Né? É um time muito qualificado.
1: Realmente foi inesperada essa derrota do Palmeiras em casa. É um bom tempo que não perde, né?
0: Um bom tempo que não perde em casa.
1: Mas...
0: O Brasileirão mesmo vai completar agora 1 ano sem perder em casa. Então, resultado bem diverso.
1: Acende um alerta aí, né? Tá liderando o Brasileiro e tal, mas a distância não tá grande. São 4 pontos. Que o Flamengo também deixou escapar aí alguns jogos que poderia já estar liderando, né? Esse empate com o Atlético, enfim. Teve jogos aí que o Flamengo vacilou. Mas faz parte, quem tá na disputa para isso mesmo.
0: Isso mesmo. E nessa semana tivemos os protestos da torcida organizada do Palmeiras, né, contra o Abel. Teve um discurso da Leila lá, né, falando que ela não tem nada a ver com isso, que acredita no trabalho. Então cresce essa pressão aí no treinador pro jogo contra o Flamengo. Né? Hoje, grande
1: já
0: jogo.
1: Já é uma estratégia da torcida também, para ver se o time entra com mais pegada.
0: Mais pegada, né? O Santos empatou em 2-2 com o São Lourenço, aqui a Sul-Americana, né? O Santos está numa situação muito complicada para conseguir classificação. Agora com 5 jogos, faltando 1. Não venceu nenhum jogo na Sul-Americana, com 4 empates e uma derrota. Está em último colocado no seu grupo, com 4 pontos. O primeiro é o São Lourenço com 7. Engraçado, Tiro, que esse grupo do Santos está...
1: Pontuação baixa, né?
0: Uma pontuação muito baixa. O primeiro colocado, o São Lourenço, tem apenas uma vitória. E o Cuenca, o segundo, também só uma. Né? O São Lourenço tem 4 empates, o Cuenca tem 3, o Recoleta tem 5. Empatou 5 jogos e o Santos empatou 4 e perdeu.
1: Isso quer dizer que se o Santos ganhar um aí, pode até se classificar.
0: Pode até,
1: né,
0: se classificar, mas é uma
1: situação difícil.
0: Situação difícil. O Botafogo, também na Sul-Americana, venceu o Independente Petroleiro por 3-0 fora de casa, já está classificado. O Grêmio venceu o Palestino dentro de casa por 2-0. Sua situação. Eles estão em segundo, 3 vitórias, um empate, uma derrota. Tá para qualificação dos playoffs, né? Mas ainda tem chance de conseguir liderar o seu grupo. O Vasco perdeu por 3-1 para o Olímpia, fora de casa. O Vasco está em segundo com 7 pontos, 2 vitórias, 1 empate e 2 derrotas. E o Olímpia em primeiro com 10 pontos, né? Então vai aí brigar com o Audax Italiano, que também está com 7, logo atrás, para buscar essa classificação. O Vasco pode ser eliminado também. E o Bragantino conseguiu um grande empate lá no Monumental de Nunes contra o River Plate em 1-1. E agora vai para a última rodada. É uma situação complicada, né? Tá em terceiro, o Bragantino com 7 pontos. O Carabobo em segundo com 9. E o River Plate já classificado em primeiro com 11, né? Então o Bragantino vai para a última rodada aí, podendo também ser eliminado. Na quinta-feira tivemos os últimos jogos. O Corinthians já classificado empatou com o Peñarol em 1-1. E tivemos o Atlético Mineiro vencendo o Cienciano dentro de casa por 2-0. O Atlético Mineiro também, o grupo todo embolado, com 7 pontos o líder, o vice-líder também com 7 pontos e ele também com 7 pontos. E o último tem 6. Então,
1: tá todo mundo com chance.
0: Todo mundo,
1: né,
0: com chance de classificação aí no grupo do Galo. E essa aí foi a quinta rodada do Sul-Americana e Libertadores nessa semana, tio.
1: Maravilha. Bom, vamos mandar os alôs aqui, porque o horário já está expirando aqui, né? Um abraço aqui. Miguel, eu não entendi muito o recado aqui, mas vou tentar, viu? Bom dia. Os goleiros não foi uma melhor experiência. Ganha Paquetá, 10 do Cruzeiro, não vou torcer, continua mesmo. Não entendi muito aqui a mensagem, mas está dado o recado. Espero que ele possa traduzir aí para mim o que, que ele quis
0: acho
1: dizer.
0: Acho que ele quis dizer que o Matheus Pereira não foi, né? Que ele queria.
1: Matheus Pereira, que é
0: Matheus
1: do,
0: Pereira do Cruzeiro.
1: Do Cruzeiro, então agora pronto, tá traduzido, viu, Miguel? Quem foi aqui também? Bom dia, sou Mildinho de Gaporã, estou no sintonia do programa. Sou vascaíno. Muito bem, Mildinho. Tá aí, ó. Vascão tá aí, entre altos e baixos, mas não, tá melhor do que tava antes, né? Bom dia, sou Zé Alves de Aroeira. Vai, Corinthians. Muito bem, Zé Alves. Quem é outro aqui? Deixa eu ver aqui, gente. Não, aqui não é comigo, não. Bom dia, sou Marcos Santana. Não, esse Marcos Santana aqui já foi. Marcão, já foi dado o seu recado. Quito dos Morros. Bom dia, dá um alô pra mim. Tá dado, Quito. Um abraço aí pra você que tá sempre aí na sintonia aqui da Educadora. Bom, o que mais? Eu acho que por aqui é só isso mesmo, do moçada que tá pedindo alô. Bom, agora vamos mandar aqui mais uma chamada lá do Cavalgada do Gatinho do Grama, para a moçada que está ligada aqui na Arena Esportiva.
2: Alô, minha galera forrozeira de Ibi, Açucê e todas as regiões. Aí quem fala é os playboys do forró. Estamos passando por aqui para dizer a vocês que dia 24 de maio é a sexta cavalgada do Gatinho na Fazenda Grama de Ibi, Açucê.
3: É isso aí, meu povo. Vamos que vamos. É dia 24. O Eduardo Forró vai trazer várias músicas, só música boa. Essa vai ser top. Fazenda Grama, região de Açucê. Alô, Gatinho. É nóis.
2: É isso aí, meu povo. Vamos todo mundo pra lá, hein? Fazenda Grama, dia 24 de maio. Vocês não podem perder, porque essa sim vai estar top demais. Chegando, hein, Gatinho? Dia 24 de maio. Valeu!
3: Bom demais!
1: Tá aí, dado o recado. Cavalgada do Gatinho do Grama. É, Arthur, tá chegando no final. Você tem algum recado aí, algum alô? Fique à vontade.
0: É, Tchura, eu quero mandar um alô aqui pra toda minha família que tá assistindo aí, meu pai. É, tô em Cajaíba, minha mãe Edna, meu avô Brazão, meu tio Brazinha, meu primo Lucas Cares e minha tia Cris, também sintonizados aí, e mandar um bom dia e um bom final de semana aí para todos que estão nos ouvindo.
1: 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Beleza? Vamos só lembrar os alôs aqui para aquelas menininhas do começo, né? Maria Júlia, lá de Tabocas. Luciana, em Caraíbas. Edinalva, em Santa Luzia. E Marli, no Pajeú dos Ventos. As minhas pupilas, aí no CIEBTEC, né? Não, Luiz Benevides. Luiz Benevides, que é palmeirense, tá chegando aí. E, enfim, é hoje à noite, eu acho que não vai dar bom pra ele, não. Vamos ver. Vamos ver se você tá com essa confiança toda. Tá bom, gente? Vamos aqui ouvir mais uma chamada do Gatinho do Grama.
4: Os cavaleiros e amazonas, grupos de montaria e comitivas de Biaçuçã em toda a região. Valeu, chegando cantador, passando muito feliz pra te convidar e te lembrar. 24 de maio, sexta cavalgada do Gatinho. Tô chegando. É lá no Grama, no Bar do Gatinho. Todo mundo convidado. É cavalgada pra mais de metro. Todo mundo junto e misturado com a gente. 24 de maio. Note na agenda que é pra você não perder essa grande festa. Alô, Gatinho. Alô, turma boa de Biaçuçã e região. Tô chegando com um forró e o boteco do cigano que vocês gostam. Bora mais eu pra cavalgada, tô chegando por aí.

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Olá, meus amigos e minhas amigas desse nosso sertão querido, muito bom dia. Bom dia para você que estava aí aguardando chegar a hora de começar o programa Voz do Povo com um amigo de vocês, Luiz Benevides, o programa mais ouvido da semana. É aqui mesmo.

Pois é, mas já chegou o sábado e você está aqui com o amigo de vocês, Luiz Benevides. Nós vamos até o meio-dia com vocês, até às 11. Até às 11 é o seu sertanejo universitário, mas aí depois das 11 até meio-dia é balanço e balanço mesmo. Hoje nós vamos balançar porque o clima tá bom, tá friozinho, tá bom demais. Tá bom para você derramar suor e queimar as calorias, tá bom? Vambora!

0: 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Vambora! 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
1: Que nos tira humildemente seu chapéu.

Que alegria, que alegria! A festa do Divino Novenário já está acabando, a festa é amanhã, celebração festiva. Hoje é a última noite de novena, às 19h30, com o casal Aparecido e Suzete. Hoje, saindo aí da rua Nossa Senhora das Graças, número 3, no bairro São Vicente. E a celebração será presidida pelo padre Elber Lobo. E será na Catedral de Senhora Santana, a última noite do novenário em preparação à festa do Divino Espírito Santo, amanhã. E em Brejinho das Ametistas é hoje a festa do Divino, né? Logo mais, à noite, lá em Brejinho das Ametistas. Vamos curtir um sonzão aí, minha gente, vambora!

18 minutos, 10 e 18, só alegria, o friozinho bom, o clima maravilhoso, mandando um alô aqui para Luiz Pedro da Lagoa do Barro, né? E também Lagoa Nova, Tanque Novo, Cabeça do Veado, aqui da região de Caetité, né? Haroldo do Alumínio, ô Haroldão, um abraço para você, um alô para Natalino, aí, Natalino Figueira, ô Natalino de Tiquena. É, ô Natalino, um abraço pra você aí, Natalino, meu amigo Natalino, gente boa, um abraço pra você, Tiquena, e também Natalino, vamos

para você que está comigo aí, um grande abraço nesta manhã fria aqui, hoje 23 de maio, um friozinho gostoso para ficar em casa, tomar um cafezinho, ô, beleza, daqui a pouquinho você vai esquentar, porque você vai dançar, vai remexer o esqueleto daqui a partir das 11, viu? Pode preparar aí que não vai sentir mais frio mais não. Em vez de você tomar água, vai tomar um cafezinho. Ô, oh, beleza. Olha aqui, um convite missa de sétimo dia de falecimento de Geraldo Caribé de Lima, Nenê. A esposa Rosa, a filha Jeane e o filho, em memória. Também aí os irmãos Vadu, Madalena, Maria Angélica, Laís, Carmezinda, Maria Eduarda, Nicole e demais familiares. Convidam para a missa de sétimo dia do falecimento de Geraldo Caribé de Lima, Nenê. Missa será celebrada neste domingo às 7 horas da manhã na Catedral de Senhora Santana.

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Muito bem, que beleza. 10h40, 10h40. Só alegria, viu, minha gente? Só alegria, só alegria. 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

0: 10:51, 10:51, minha gente. 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Vamos correndo lá, minha gente. 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Tá é bom hoje, viu, na Panificadora e Lanchonete Cardoso. Mas deixa eu mandar um grande abraço aqui para Rubevaldo e Queca, na Fazenda Boa Esperança, na região do Pirajá. Rubevaldo e Queca, eles estão hoje tomando conta da fazenda. Nosso amigo, o pai, né, Vado e Rubenildo, eles estão aqui, estão preparando, que são devotos do Divino Espírito Santo, provavelmente vão para a novena hoje, não foram na fazenda. Quem ficou lá, quem sabe mexer também, né? Os meninos Rubevaldo e Queca aí tirando leite e fazendo a festa aí no Rancho Boa Esperança. E Porfíria tá lá no bairro Nossa Senhora da Paz. Ô Porfíria, faz logo o almoço aí que daqui a pouco você vai dançar, viu? Daqui a pouquinho. Ronaldo lá na Tabua nos acompanhando. Ô Ronaldo, bom dia. Dalva, minha amiga Dalva da Invernada, Dalva Maria. Ô Dalva, bom dia pra você, Dalva. Ô Luiz, manda uma música pra mim. Eu sou Dalva Maria aqui. Estou aqui em Caetité, mas sou de Invernada. E você manda um alô pro pessoal de Invernada. Todo mundo do pessoal do... Epa, pessoal de Invernada é o pessoal do meu coração, gosto. Verduras, frutas, todo mundo Invernada e Vagem, né? Você falou Invernada, você tem que também citar a turma das Vagens. Grande abraço pra vocês aí, viu? É Invernada das Vagens. É, lá pro Espírito Santo em Igaporã, o amigo Deus. Ô Deus, um abraço pra você. Olha, é Miriam, lá do Sacolão da Feira, que tá mandando um abraço pra você aí. Se você passou lá no Sacolão da Feira, ô Miriam, fala com o Luiz Benevis, mandou um alô pra mim lá. Espírito Santo em Igaporã. É Deus, um abraço pra você, Deus. Jorjão e Ângela na Mutamba. Jorjão falou, ô Luiz, você esqueceu de nós? Não, ué, eu mando alô pra você que tá escutando, esquecendo de ligar o rádio, rapaz. Liga o rádio e o rádio alto, porque depois a gente manda um alô, você fala que não ouviu, ué. Jorjão da Mutamba, Jorjão e Ângela, um abraço pra você. Odete e Cecília, Fazenda Bom Jardim, Odete. Ô Luiz, manda um alô pra nós aqui no Bom Jardim. Pra mim, Odete, e também pra Cecília, no Bom Jardim. Vamos ver, vamos lá pro Palmital. Cadê Dona Isabel, Dona Maria, o pessoal do Palmital? Um abraço pra vocês, Palmital de Santa Luzia. Tom e Lúcia. Ô, oh, Tonho da Rapadura, Tonho da Ambulância, Tonho e Lúcia também nos acompanhando. Um abraço pra você, Tonho. Ah, na Fazenda Ilha, Tião. Ô, oh, Tião da Ilha, um abraço pra você. Tião, Cido, pessoal da Ilha, vendedor de verdura aqui. Um abraço pra vocês aí na Ilha. É, a Ilha é a terra de Paulão da rádio também. Ô, oh, Paulão, um abraço pra você, Paulão. Em Som da Tabua nos acompanhando. Ô, Som, um abraço pra você aí na Tabua, turma toda da Tabua de Açúcar, viu?
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0: Mas tem um pessoal aí do outro lado, lá no Pé do Morro. Pé do Morro é o outro lado da Tabua, que vai lá pras Braúnas, lá, aquela região lá, o pessoal reclamando que é impossível, não pode passar nem de moto nem a cavalo, mas acabou a estrada. Ô, gente, tem misericórdia aí, viu? Quem é o vereador responsável por essa região aí? Dá um jeito lá, o pessoal não pode chegar lá no Pé do Morro mais lá, porque só tem grota. Só tem grotão lá, indo pra até chegar no Pé do Morro, lá pra as Braúnas, acho que é lá na região de Mandelão lá. Tem muito sítio por ali, né? Tem uma judiação, tem que fazer uma estrada, consertar a estrada pro pessoal lá passar. É pertinho ali, você vai ali do lado do Brás aí, passa por ali e... Chega lá naquela região lá do Brejinho, tem um sítio lá que chama Brejinho, mas também tem o Pé do Morro lá mais pra cima, tem as Braúnas. Ali mora gente, viu? E de respeito, tem que ter consideração, as pessoas pagam seus impostos. Vamos consertar a estrada lá pro pessoal, viu? Tá bom, tá dado o recado pra vocês aí, viu? Ó, Olha, a Fazenda Montes, lá, olá, o sítio Montes, lá em Feira Velha. Um abraço pra você, meu amigo Paulão aí, dos Montes, Luiz, Zezute, todo mundo nos acompanhando aí, viu? E Mãe da Lua, ô, Mãe da Lua aí da Feira Velha, um abraço pra você também. Mas tem Júnior lá no Morro da Gambileira nos acompanhando. Ô Júnior, um abraço pra você. Júnior deve estar viajando por aí entregando mercadoria. Ah, sujeito que trabalha, viu? Júnior do Morro da Gambileira. Meu amigo Ronildo Violeiro tá afinando a viola aí. Ô Ronildo, vem aqui na Rádio Aura, rapaz, pra gente bater umas cordas aí. Você tá convidado, viu, Ronildo? Ronildo Violeiro.

Convite missa pelo falecimento de Francisco Souza Lima, Chicão. A esposa, Maria Regina, os filhos, Luizete, Oswaldino, Sivaldo, Oscarino, Edgar e Pedro. A irmã, Elísia, noras, netos, bisnetos e demais familiares, convidam a todos para participarem da missa pelo falecimento de Francisco Souza Lima, Chicão. A ser celebrada neste domingo, dia 24, às 7 horas da manhã, na Catedral Senhora Santana. E desde já, os familiares agradecem a todos pelo ato de fé cristã e informam que haverá transporte saindo às 5:30 da manhã da residência de Chicão, na comunidade de Passagem de Areia.

0: com vitimista de sétimo dia do falecimento de Geraldo Caribé de Lima, Nenê. Lembramos aqui do filho Márcio em memória, a esposa Rosa, a filha Jeane, os irmãos Vadu, Madalena, Maria, Angélica, Liaci e Carmesita, as netas Maria Eduarda e Nicole, a nora Lena e demais familiares. Agradecem a todos que os confortaram na hora da dor, ao tempo em que convidam para participarem da missa de sétimo dia do falecimento de Geraldo Caribé de Lima, Nenê, a ser celebrada neste domingo às 7 horas da manhã na Catedral Senhora Santana. E desde já agradecem a todos pelo ato de fé cristã.
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0: Muito bem, são 11 horas e 5 minutos. Agora é a nossa vez. Você já desligou a campainha? Desliga lá a campainha. Desligue a campainha e o celular também, porque agora é só forró, só balançando o esqueleto. E a gente não aceita outra coisa, tá bom? Se o vizinho gritar, finge que não ouviu e vamos balançar o esqueleto, ué.
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0: Solta o cachorrinho lá pro quintal. Oh, tá fazendo frio, deixa ele na garagem mesmo, tá? Tá fazendo frio, o bichinho vai sofrer lá. Deixa na garagem. Se você não tem garagem, coloca no quartinho lá separado, não tem problema. Vai lá olhar logo o fogão pra ver, pra não queimar o feijão, viu? Opa!
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0: Aí cheiro de feijão queimado aí daqui a pouco.
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0: Vamos arrastar a mesa, as cadeiras, o sofá, tira o tapete aí.
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0: Hoje tá bom que tá fazendo frio, hoje tá uma beleza pra dançar, pra requebrar, pra balançar o esqueleto. Sacude as banhas, vamos...

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0: vamos ver se tá tudo positivo aí, viu? Primeiro, dá uma olhadinha aí nos pés aí pra ver o calo, como é que tá, porque com frio desse, os calos começam a doer, o reumatismo a atacar. Menino do céu, não é brincadeira não, é um sofrimento, mas vai sarar, vambora. Quebrar, vamos tirar o pé do chão. Tira o pé.

0: combinado.
1: Muito bem, já testou aí? Já testou o esqueleto? Então vambora. Vamos deixar cair aí um forró sem briga. Não pode brigar, não, viu? Não pode ter briga no forró, mas de jeito.

Eita, beleza, 11 horas e 11 minutos, tem muita gente aí esquentando esse friozinho lá, olha, lá no bar de Zica, na Cachoeirinha, turma lá tomando uma cervejinha lá, no bar de Zica, mandando um alô para João Pedro, Guim e Val Pereira. Ô Luiz, estamos aqui na escuta no bar de Zica, aqui na Cachoeirinha, esquentando o frio. Manda um alô para nós aí, Luiz, vambora! Não tiver a manha, não entra não, que dói. E vambora, vamos agradecendo a Deus pelo dom da vida, que a vida é maravilhosa. Enquanto você puder, dança, viu? Vamos dançando. Vamos curtindo a vida aí, ó. E quem não dançar nesse mundo, no outro vai dançar de qualquer jeito.

Só modão bonito, vamos dançar. Nem que a casa cai, mas vamos dançar. Vitor Lima, alô Vitinho, um abraço pra você aí da panificadora da Praça do Mercado. Zé Lopes Frota, Zé de Teté, um abraço pra vocês, Zé, vambora. 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

Muito bem, só alegria, só alegria. Aí, a gente ouvindo aí o Edgar Mão Branco, ô cabra bom danado, fazendo um sucesso agora, porque as festas juninas, né? Pra todo mundo requebrar e sair satisfeito com o panificador de Antionete Cardoso, mas também com Água Viva, distribuidora de água e gás. 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
1: Ei, tira o pé do chão não, viu? Não tira não.

Vamos mandar aqui um grande abraço, meu amigo Divaldo Violeira, aí na Fazenda Ilha. Ô, Divaldo, um abraço pra você. Robério da Viola. Ô, Robério, um abraço pra você, Robério. Aí. Vá, Zé Maria da Viola, um abraço pra vocês aí. 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

0: cabeça, só alegria, 11 horas 40 minutos. Hoje termina o novenário em preparação à festa do Divino Espírito Santo. Hoje é a última noite com o casal Aparecido e Suzete. Olha aí, nós tivemos aqui 8 noites. Hoje estamos na nona, desde a primeira noite foi Carlão e Kátia. Na segunda noite, Marcos e Liliane. Depois veio a terceira noite, Joaquim e Valdelice. Na quarta veio Lúcio e Noeli. Na quinta noite, foram o casal Marcos e Soraya. Depois veio Fábio e Sônia. Na sexta noite, aí na sétima noite, o casal Wagner e Juscelia. Depois veio para a oitava noite, Lucas e Daniela, que foi ontem, com um festão também muito bonito, foi na Catedral de Senhora Santana. E hoje, uma última noite com o casal Aparecido e Suzete. O cortejo vai sair da rua Nossa Senhora das Graças, número 3, no bairro São Vicente. E a celebração será na Catedral de Senhora Santana. Vamos todo mundo correndo para lá, né, minha gente? Ô, beleza! 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Vamos ver se tem uma sanfona pra nós aí. É uma sanfona boa, é? Deixa eu ver.
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0: coisa boa.
1: 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Caramba, vamos tirar o pé do chão aí, ó.
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Sexto, só alegria, o programa já vai acabar daqui a pouquinho, mas ainda tem tempinho ainda, viu? Vamos dar uma alô lá pra Barrinha, Edna, na Barrinha. Ô Luiz, aqui o programa seu tá muito, é, bom demais, mas hoje tá melhor. Eita, viu? É, o pai dela, seu Daniel, lá da Barrinha, nos acompanhando, né? É, mas tem mais gente aqui acompanhando o programa lá no bar de Jorge, JJ Costa, até Jerônimo de Professor Jaime, rapaz. Eu não sabia que Jerônimo gostava também dessas modas, não. Jerônimo de Professor Jaime, todo mundo conhece, é mais conhecido aqui do que eu vou te contar, viu? Jerônimo, um abraço pra você, meu amigo, vamos curtindo aí o nosso programa, tá bom demais. Grande, grande abraço pra turma aí no bar, JJ Bar nos acompanhando, rapaz, mas que beleza, viu? Eita, não vou deixar o programa acabar sem mandar um alô pra vocês, não. Meu amigo Souza do Supermercado Cruz. Ô Souza, um abraço pra você aí. Luiz, tá bom demais o programa, viu? A gente, amanhã passa rapidinho, não é que se começa o seu programa, parece que começou e já acabou. Ô Souza, um abraço pra você, viu?

0: mas... 11 horas e 52 minutos. Alô para Sandrão e Peu, lá no bar de Edilson, na Praça da Catedral, bem no centro, lá em Caetité. Daqui a pouco vai soltar foguete aí. Meio-dia, na hora que bateu o sino lá. Hoje é a última novena, vai soltar foguete, vai ser um barulhão. Robertinho da Feira Velha, um abraço aí, ó. Alô para os meus amigos do Espetinho Clécio, do Espetinho aí da Rua Rui Barbosa, Balai, na Praça do Mercado. Balai tá preparado nos espetinhos lá. Dicinho do Espetinho de Edilson lá, Gil lá da Praça da Valdir Soriano, da Avenida Valdir Soriano, do Bar de Deca. Um abraço pra vocês aí, preparando o espetinho pra mais tarde, hein? Vambora!
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0: Ô, Maria do Restaurante, um abraço lá pra turma do Restaurante de Maria, todo mundo escutando o programa, até

aí do bairro Prisco Viana, bairro Vito Teixeira. A garoa tá encobrindo tudo aí. Na serra a gente nem mais enxerga, porque aqui nos estúdios da rádio a gente enxerga, a gente tem um panorama bom aqui, uma visão maravilhosa, enxerga a cidade toda. E lá pra Pedra Redonda, Fazenda Serra, tudo já encoberto já de garoa, mas que beleza. Tá chegando aqui no centro também já, hein? Olha a garoa chegando aí.

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0: Ai, que eu vou passar rio de lágrimas agora, agora que vai chorar, que é a última música do programa. Vambora lá, o rio de lágrimas aí. E é um Carreiro e Pardinho, os cabra bom, viu?

0: Tchau.
1: Beleza, deixa eu mandar um alô lá pra turma da Luz e Cia, Patrícia e Sim, lá da Luz e Cia, e Dó também. Ô, Dó, um abraço pra você aí. Luz e Cia. Mas aí, nós já estamos já terminando o programa daqui a pouquinho, mas fica aqui um abraço lá dos proprietários lá de Churrascaria Sabor na Brasa, desejando a todos um bom final de semana, um bom domingo, convidando para ir almoçar lá amanhã, domingo, na Churrascaria Sabor na Brasa, mas pode começar de hoje também. 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Esses proprietários desses imóveis, dessas empresas, eles estão mandando um grande abraço para todos os nossos ouvintes, desejando uma boa tarde, um bom domingo amanhã, uma boa festa do Divino, uma boa semana que vai iniciar.
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1: E o vento também tá chegando, tá ventando bom mesmo aí, ó.

0: Volto sim, volto. Vou voltar no próximo sábado, se Deus quiser.
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0: Agora não tem, ninguém escreve carta, mas no começo na rádio aqui não tinha lugar pra botar tanta carta. Mas agora é o zap. Você manda um zap, viu?
1: Minha.
0: Pode mandar o zap. Só que não atende zap nessa rádio aqui é Paulão. O pessoal reclama que Paulão não atende um zap, atende um zap, Paulão. Principalmente o dia que o Flamengo perde. Ave Maria.
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0: Paulão mais Elisângela lá da Unilanche, um é Flamengo, o outro é Vasco. E os dois é só brigando uns com o outro, que eu nunca vi. Ô Elisângela, tchau, tchau. Um abraço pra vocês. Fui.

os alimentos. Em nome do Pai, do Filho e do Espírito Santo, nós vos agradecemos, Senhor, pelo alimento que tiveste a bondade de nos dar. Vós que pela abundância e riqueza dos vossos dons alimentais todos os seres vivos, abençoai este alimento que vamos tomar, para somente conservar a saúde e a vida do nosso corpo, a fim de podermos servir-vos como mereceis. Por nosso Senhor Jesus Cristo, vosso Filho, na unidade do Espírito Santo. Amém.

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4: Boa tarde, ouvintes da Rádio Educadora FM 100,7. Estamos iniciando o programa Palavra de Deus sobre a luz do Espírito Santo. Apresenta a amiga que lhes fala, Maria Helena, na companhia de Marquinhos Araújo. Amanhã é o dia da grande festa da igreja, a solenidade de Pentecostes, a festa do Divino Espírito Santo. Com esta festa termina-se o tempo pascal. Segunda-feira reinicia o tempo comum, que vai até o primeiro domingo do Advento. Viveremos neste tempo a vivência do Reino de Deus. Porém, todo domingo celebramos a Páscoa do Senhor. Se na sua comunidade não tem um padre disponível para a celebração da Santa Missa, celebre o culto, reúne a comunidade para alimentar da palavra de Deus e ter este encontro com ele e com os irmãos. Jesus disse: onde dois ou mais estiverem reunidos em meu nome, eu estarei entre vós. Está em Mateus 18:20. Em todo o Antigo Testamento, o sábado é respeitado como o dia do Senhor. Era, né? Lembrando o dia em que Deus descansou após criar o mundo. Porém, após a ressurreição de Jesus, o dia do Senhor passa a ser um domingo, onde todo o seu povo se reúne para celebrar a vitória de Jesus sobre a morte. Agora chegou a hora de mandar os nossos alunos. Queremos mandar um alô para Lurdinha de Dejanírio e Jânia, aí na rua Carlos Gomes. Também para Dalva Magalhães, na rua Helena Lima Santos, Michele Thelminho, na Casa do Ovo, Áurea e família. E também queremos mandar um alô lá para Ibitira, para Jabá, seus companheiros de trabalho aí no Morrão de Miguel Messias, para Dezinha, para Apolo, para Miguel de Dalina e todos aí de Bitira. Queremos ainda mandar alô para Adilton no bairro Santo Antônio, Eulália, Sueli, Adelaide, Naí, Regina e família, Alice, seu Hermes, Maria Luísa, Sussu, Betânia, Branca, Lourdes, na comunidade Santa Rita e todos da minha comunidade, né? Se eu esqueci algum. E aos ouvintes das comunidades rurais, o nosso alô muito especial. Nossas orações e nosso muito obrigado pela audiência da Palavra de Deus. A liturgia da solenidade de Pentecoste, nós temos a primeira leitura, a leitura dos Atos dos Apóstolos, capítulo 2, versículos 1 a 11. O salmo responsorial é o 103. A segunda leitura é a primeira carta de São Paulo aos Coríntios, capítulo 12, versículo 3, 7, 12 a 13. E o Santo Evangelho é o Evangelho de João, capítulo 20, versículos 19 ao 23. Então, meus irmãos, deixemos o Pai derramar os dons do seu amor em nossos corações, em nossas vidas, em nossa história, por meio da escuta atenta de sua palavra. Então, com atenção, vamos ouvir a palavra de Deus, mas antes vamos nos preparar ouvindo uma música.

Leitura dos Atos dos Apóstolos. Quando chegou o dia de Pentecostes, os discípulos estavam todos reunidos no mesmo lugar. De repente, veio do céu um barulho como se fosse uma forte ventania que encheu a casa onde eles se encontravam. Então, apareceram línguas como de fogo que se repartiam e pousaram sobre cada um deles. Todos ficaram cheios do Espírito Santo e começaram a falar em outras línguas, conforme o Espírito os inspirava. Moravam em Jerusalém judeus devotos de todas as nações do mundo. Quando ouviram o barulho, juntou-se a multidão e todos ficaram confusos, pois cada um ouvia os discípulos falar em sua própria língua. Cheios de espanto e admiração, diziam: esses homens que estão falando não são todos galileus? Como é que nós os escutamos em nossa própria língua? Nós que somos partos, medos, elamitas, habitantes da Mesopotâmia, da Judéia, da Capadócia, do Ponto da Ásia, da Frígia e da Panfilha, do Egito e da parte da Líbia, próxima de Cirene, também romanos que aqui residem, judeus e prosélitos, cretenses e árabes, todos nós os escutamos anunciar as maravilhas de Deus na nossa própria língua. Palavra do Senhor, graças a Deus. E o salmista canta: enviai o vosso Espírito, Senhor, e da terra toda face renovai. Leitura da primeira carta de São Paulo aos Coríntios. Irmãos, ninguém pode dizer Jesus é o Senhor a não ser no Espírito Santo. Há diversidade de dons, mas um mesmo é o Espírito. Há diversidade de ministérios, mas um mesmo é o Senhor. Há diferentes atividades, mas um mesmo Deus que realiza todas as coisas em todos. A cada um é dada a manifestação do Espírito em vista do bem comum. Como o corpo é um, embora tenha muitos membros, e como todos os membros do corpo, embora sejam muitos, formam um só corpo, assim também acontece com Cristo. De fato, todos nós, judeus ou gregos, escravos ou livres, fomos batizados num único Espírito, para formarmos um único corpo, e todos nós bebemos de um único Espírito. Palavra do Senhor, graças a Deus. Proclamação do Evangelho de Jesus Cristo segundo João. Glória a vós, Senhor. Ao anoitecer daquele dia, o primeiro da semana, estando fechados por medo dos judeus as portas do lugar onde os discípulos se encontravam, Jesus entrou e, pondo-se ao meio deles, disse: a paz esteja convosco. Depois dessas palavras, mostrou-lhe as mãos e o lado. Então os discípulos se alegraram por verem o Senhor. Novamente Jesus disse: a paz esteja convosco. Como o Pai me enviou, também eu vos envio. E depois de ter dito isto, soprou sobre eles e disse: recebei o Espírito Santo. A quem perdoardes os pecados, eles lhe serão perdoados. A quem não os perdoardes, eles lhe serão retidos. Palavra da salvação, glória a vós, Senhor. Como a gente percebeu, né, toda a liturgia desse dia de Pentecostes nos fala sobre o Espírito Santo de Deus, a terceira pessoa da Santíssima Trindade. O livro do Atos dos Apóstolos, que nós estamos lendo, né, durante esse todo o tempo da Páscoa, a gente já sabe, né, relata o início, o nascimento das primeiras comunidades cristãs. E este trecho que a gente leu, ouviu agora, é claro, que é falando sobre Pentecostes.
Então ele fala, quando chegou o dia de Pentecostes, os discípulos estavam todos reunidos no mesmo lugar. Mas naquele tempo já tinha Pentecostes? Festa de Pentecostes? Tinha. Tinha essa festa do povo daquela época, dos judeus. O que era Pentecostes? Era 50 dias, penta vem 5, 50, né? Era 50 dias depois da Páscoa. Mas lá também tinha Páscoa? Tinha. A Páscoa que eles comemoravam, que era a saída do povo do Egito da escravidão para a Terra Prometida. E Pentecostes era o quê? Era a festa da colheita. Aquele povo colhia a sua safra e vinha para o templo trazer os primeiros frutos que plantava. Depois eles passaram também a comemorar, Pentecostes aqui, o recebimento das leis por Moisés. Que 50 dias depois que eles saíram do Egito, Moisés subiu ao monte e recebeu das mãos de Deus as tábuas da lei, né? Mas agora com Cristo, a Páscoa que nós celebramos é a Páscoa de Jesus, é a ressurreição de Jesus Cristo. E o Pentecostes que nós celebramos é a descida do Espírito Santo sobre os apóstolos e Maria, que estava, como a gente leu aqui agora, todos reunidos no mesmo lugar. Nós falamos isso na semana passada, eles estavam ali reunidos, porque Jesus cumpre as suas promessas. Ele falou que ficassem reunidos, que ele enviaria o Espírito Santo. Jesus cumpre as suas alianças, cumpre as suas promessas. A palavra de Deus é palavra verdadeira. Então, eles estavam reunidos em oração, né? Daí que nós falamos, né? Que originou a novena, né? Os 9 de oração. E eles lá reunidos, cumpre-se a promessa. Jesus envia o Santo Espírito para animar aquela comunidade, né? Porque a gente sabe que as tristezas, os dissabores, as desilusões vão esfriando a nossa fé. Essa luz que tem em nós, ela vai ficando fraca, apagando, né? Então era assim que aquele povo estava. Todos desanimados, com medo. Se matou Jesus, imagina eles. Então estavam todos desanimados. E Jesus fala, olha, eu vou mandar o Espírito Santo. Quando o Espírito vier sobre vocês, vocês vão entender tudo, né? E aí eles estavam lá reunidos, não sabia a hora, é claro, né? Nem o dia. Nisso, o que que acontece? Lucas explica aqui para nós que houve um grande barulho, como se fosse uma ventania, e encheu a casa onde eles estavam. E esse barulho e essa ventania, quem estava também na cidade ouviu. E correram todos para lá, para frente, né, da casa onde eles estavam. Isso aqui são sinais visíveis da presença de Deus. Lembra que Moisés, quando recebeu as tábuas da lei, o que que aconteceu? Houve trovão, houve fogo, houve tremor de terra, houve ventania. Aqui também há a mesma coisa, né? Há fogo, há ventania. São símbolos do Espírito Santo. O Espírito Santo, ele vem como ele quer, né? No batismo de Jesus, ele apresentou em forma de pomba. Então, é isso aí. O Espírito Santo vem aonde quer e sopra onde quer e a hora que quer. E ele apresenta como quer. E, além de tudo isso, de ter enchido a casa do vento, né? Apareceram línguas de fogo posando em cada um que estava ali, que não só estava os discípulos e Maria, né? Tava as santas mulheres, tinha aqueles discípulos mais chegados, os apóstolos, tinha muita gente. Aí a gente fica pensando, por que esse fogo aqui, neste caso, estava em forma de língua, né? A língua, nós sabemos que é usada para a comunicação. É que o Espírito veio trazer naquele povo, foi uma língua para comunicar. Uma relaçãozinha, né? Eles criaram coragem e começaram a falar. Até ali calados, né? E aí eles começaram a falar. Está aqui escrito no versículo 4. Todos ficaram cheios do Espírito Santo e começaram a falar. Eles criaram uma coragem grande e começaram a falar.
aquela multidão que estava lá na cidade, gente de toda parte do mundo, daquela época, estava lá em Jerusalém, e aquele povo, quando viu o barulho, correu tudo para lá. E eles começaram a falar as maravilhas de Deus com todo ardor e com toda fé. E o que que acontece aqui de interessante? É que eles, que aquele povo que estava ali, que falava outras línguas, a gente viu aqui, não adianta repetir, era gente de todo lugar, de toda língua, tipo de língua, e eles entendiam como se eles estivessem falando na sua própria língua. Por quê? Porque para Deus nada é impossível. O Espírito Santo, ele pode tudo. Como o Espírito Santo conseguiu, consegue, só ele sabe, né? Uma pessoa falando uma língua, várias pessoas ali ouvindo na sua própria língua. Porque é o Espírito Santo de Deus. E aí, o que que acontece? Aquele povo ficou confuso. Mas como que esses homens aí não são judeus? Como é que nós estamos, galileus, como é que nós, eles estão falando e nós estamos entendendo na nossa própria língua essas maravilhas que eles estão falando aí? Mas aqui eu quero fazer um paralelo sobre a Torre de Babel. Vocês já ouviram falar sobre a Torre de Babel? Quem não ouviu, pode pegar o livro de Gênesis, capítulo 11, versículos 1 a 9. É que conta esta história da Torre de Babel. Os homens de um país lá, de um lugar estranho, eles se reuniram e vieram parar neste país aí, que o nome é um nome engraçado, deixa eu ver se eu não sei se pronunciar, Senar. E ali eles falaram, vamos ficar aqui. Uma planície muito bonita, muito boa. Todos nós vamos ficar aqui, não vamos ficar dispersos pela terra, não. Vamos construir aqui uma bela cidade e uma torre até chegar no céu. E nós seremos famosos em todo mundo. Vamos assim dizer que a palavra não é essa, né? Cheio de orgulho e vaidade, eles começaram a erguer aquela torre. Mas o que acontece? Não agradou a Deus. Por quê? Porque era orgulho. Era para mostrar. Era com orgulho que eles estavam fazendo aquela torre. Inclusive, até chegar ao céu. Aí Deus falou, tá bom. Confundiu a língua deles. Falava, até aí a terra só tinha uma língua. Todos falavam a mesma língua. E aí o que, que Deus fez? Confundiu a língua deles. Uns falavam uma coisa, outros falavam, não entendiam, uns não entendiam os outros. Quer dizer, não falavam a mesma língua. E aí, o que que aconteceu? Dispersaram pelo mundo. A torre parou, né, de construir, porque não se entenderam. Mas, aqui é o contrário da Torre de Babel. Pentecostes, o Espírito aqui, une todas as línguas em uma só. É a língua do amor, porque a linguagem do Espírito Santo é a linguagem do amor. Em todo mundo, amanhã, onde tiver uma capelinha católica, está celebrando esta mesma liturgia. É o mundo inteiro. E o mundo em todas as raças, e todas as línguas, e todos os países. Todos entendem essa mesma língua. Então, é isso aí. O que nos une... Nós precisamos estar em união. Não importa raça, língua, cultura, né? Não importa. Nós somos filhos de um mesmo Pai e batizados no mesmo Espírito. Como disse aqui São Paulo aos Coríntios, na segunda leitura que a gente ouviu. Olha, ninguém pode dizer... Jesus é o Senhor, a não ser no Espírito Santo. Sem o Espírito Santo em nós, nós não somos nada. Não sabemos nem rezar. Por isso a ladainha do Espírito Santo que a gente está ouvindo agora esses dias, né? Ensina-me a orar e orai comigo. É o Espírito Santo que nos ensina, que nos inspira, que nos ilumina, que nos dá força, que nos dá coragem. Aqueles homens presos com medo... receberam o Espírito Santo e criaram coragem. Nosso Espírito Santo não é um espírito covarde.
Não, nós precisamos ser fortes, ter coragem de defender a nossa fé, a palavra de Deus, né? Então Paulo fala, ninguém é capaz de dizer, ai Senhor Jesus, se não ser pelo Espírito Santo. E aí ele fala, olha, as diversidades de dons, de ministérios, de atividade, são muitas. Há muitos diversos dons, cada um, Deus deu um dom, o Espírito Santo dá um dom, né? Um ministério, uma atividade, mas é Deus quem nos dá tudo. É o Espírito Santo que nos dá tudo. Ele diz aqui no versículo 7, a cada um é dada a manifestação do Espírito em vista do bem comum. É aquela história, de graça nós recebemos, de graça nós ofertamos. Deus nos dá os dons, os ministérios, as atividades para o bem comum. Um tem um dom de arrumar, de fazer um arranjo, outro tem o dom de lavar e passar a toalha, outro tem o dom de falar a palavra, outro tem o dom de cantar, outro tem o dom de tocar, todos para o bem de todos. Agora, se nós usamos o dom que Deus nos deu, que o Espírito Santo nos deu, tanto faz a gente falar Deus, como Jesus, como o Espírito Santo, é um só, né? Se a gente usa para o bem próprio, este bem desaparece. Lembra a parábola dos talentos, né? Então, nós precisamos usar os nossos dons que nós temos para o bem comum. E aí Paulo faz uma comparação maravilhosa. Ele compara com o corpo, o nosso corpo. Veja bem, o nosso corpo tem muitos membros. Cada membro tem a sua função. O estômago, os pulmões, o coração que circula o sangue, o estômago que faz a digestão, os pés.

tem a sua função. Assim também são os dons que o Espírito Santo nos dá na comunidade, né? Cada um tem uma função. Se um falha, todos falham. Se um membro nosso adoece, o corpo todo adoece. Não é isso? Então, além disso, como os membros formam um só corpo, também acontece com Cristo, com a nossa igreja, né, com tudo nosso. Então, veja bem, não importa se é judeu, se é grego, se é escravo, se é livre, não importa a raça, a cultura, a origem, a conta bancária, nada importa. Nós fomos batizados no único Espírito. É aí que está a importância. Nós fomos batizados num único Espírito. Nós somos filhos de um mesmo Pai. Por isso que nós somos irmãos. Nós somos o povo de Deus. No nosso batismo, nós passamos a fazer parte da família de Deus. Passamos a ser filhos de Deus. Quem não é batizado, ou souber de alguém que não é batizado, convida. Batizar, receber o Espírito Santo, porque sem o Espírito Santo nós não somos nada. Nós precisamos do Espírito Santo para viver. Por que que no mundo tem tanta divisão? Porque não pensam nisso, não sabem disso. Ou não sabe, ou não pensa, ou não quer saber, tem raiva de quem sabe, né? Somos todos irmãos. Olha, a maravilha, para a gente entender, é só ver essa sequência que tem aqui. Olha, vinde, Pai dos pobres, dai aos corações vossos 7 dons. Consolo que acalma, hóspede de alma, doce alívio. No labor descanso, na aflição remanso, no calor arajam. Veja bem, sem a luz que acode, nada o homem pode, nenhum bem há nele. Sem o Espírito Santo, vou repetir, nada o homem pode, nenhum bem há nele. Clamamos o Espírito Santo, repetir o negócio que nós estamos apagando, né? Recebemos o Espírito Santo no batismo, mas com o mundão que nós vivemos aí, nós vamos afastando, a nossa luzinha vai apagando. Então, toda hora, é tempo de clamar pelo Espírito Santo. Ele vem, é só pedir. Olha que coisa linda, ao sujo lavai, ao seco regai, curai o doente, dobrai o que é duro, guiai no escuro, o frio aquecei. Nossa, é por isso que nós precisamos estar nesta constante vigilância ao Espírito Santo. Eu vi um exemplo engraçado assim. Quando o médico receita o remédio para nós, ele não dá a dose, toma uma dose de manhã, uma meia-dia e uma de noite, né? Assim nós devemos proceder com o Espírito Santo. Chama o Espírito Santo de manhã, chama meio-dia, chama de noite. Qualquer coisa que aconteça, tá triste, chama o Espírito Santo. Tá alegre, chama o Espírito Santo. Tá com raiva, chama o Espírito Santo. Alguém fez mal, chama o Espírito Santo. Ele refrigera tudo. A gente acabou de ler aqui a sequência, né? Agora vamos pro Evangelho. Ao anoitecer daquele dia, o primeiro da semana, que dia é esse? O dia que Jesus ressuscitou. O primeiro dia da semana. Ao anoitecer, já de tardinha, eles estavam todos com medo dos judeus, com portas trancadas, com portas fechadas. E o que acontece? Jesus entra e fica no meio deles. Porque Jesus agora está com corpo glorioso. Ele não precisa de porta para entrar. Mas mesmo assim, ele mostra o lado, mostra as chagas, e aqueles, eles alegraram por ver Jesus. E o que que Jesus fala com eles? A paz esteja convosco. Eles estavam tristes, estavam desanimados, então Jesus procura, a paz esteja convosco. E aí, o que que acontece? Ele fala de novo, a paz esteja aí com vocês. Aí ele envia os seus discípulos. Assim como o Pai me enviou, eu também vos envio. Por isso que nós, até hoje,
somos enviados por Jesus, estamos até hoje, até o fim vai ter alguém, se não uma grande maioria, uma minoria vai ter, com certeza, alguém pregando o reino de Deus, testemunhando a ressurreição de Cristo. E ele chegou e falou: a paz esteja com vocês, como meu Pai me enviou também. E depois soprou sobre eles e disse: recebei o Espírito Santo. Aí você fala assim: mas se no dia da ressurreição Jesus deu aos discípulos, aos apóstolos, o Espírito Santo, por que agora no dia de Pentecostes de novo? Olha, veja bem, aqui Jesus soprou o sopro do Espírito Santo. Lembra de quando Deus fez o homem, que ele soprou nas narinas, está também no livro de Gênesis. Ele soprou nas narinas e deu a vida. Aqui Jesus recria uma nova criação. Nós somos uma nova criação. Nós somos um novo ser humano, porque temos o Espírito Santo. Quem não tem é um velho Adão, né? Ainda está lá no Adão ainda. Mas acontece que, vamos pensar assim, aqui é o batismo. A gente recebe o Espírito Santo. Depois vem a crisma. A crisma também nós recebemos o Espírito Santo. Mas recebemos um Espírito Santo de fortaleza, de coragem. Foi o que aconteceu com os discípulos na hora que eles receberam o Espírito Santo em Pentecostes. 50 dias depois. Né? Assim é a crisma. O crismado, ele tem que ter esta força do Espírito para defender a sua fé, para testemunhar Jesus Cristo. E toda hora nós precisamos estar pedindo o Espírito Santo em nós. Ele está em nós, mas às vezes o nosso pecado, a nossa ignorância, a nossa vaidade, o nosso egoísmo, as nossas maldades, porque nós somos pecadores mesmo, somos fracos, vai encolhendo o Espírito Santo em nós, vai expulsando. Eu já canso de falar isso, né? Expulsa, não tem lugar no nosso coração para o Espírito Santo e o ciúme, a inveja, a maldade, a vingança e etc. O ódio, a raiva, a intolerância. Então nós precisamos sempre estar pedindo o Espírito Santo. Ele está em nós, mas pedindo que ele permaneça em nós, que fica conosco, que não permita que nós o expulsamos com nosso pecado. E aí vem o sacramento da penitência. A quem perdoar a Jesus pecados, eles lhe serão perdoados. A quem não os perdoados, eles serão retidos. Então, é o Espírito Santo que nos perdoa os nossos pecados através do ordenado. O padre, o bispo, né? Está aqui o sacramento da penitência, da confissão. Mais uma vez, repete, não adianta dizer: ah, eu confesso com Deus. Confessa mesmo.

0: outros estamos chamando, implorando o Espírito Santo. Ele está em nós. Quando a gente levanta a mão, vinde Espírito Santo, não é que ele está lá no alto e nós estamos chamando para vir, ele está em nós. Quando nós levantamos as nossas mãos, nas nossas orações, nós estamos querendo dizer assim, estou aqui, Senhor, age. Minhas mãos estão soltas, né? Quando a polícia fala mãos ao alto, o que que acontece? Pronto, eu não posso fazer nada, né? Quem faz é ele. Então, é Jesus. Quando nós erguemos nossas mãos ou falamos, vinde Espírito Santo, nós estamos chamando ele para agir em nós. Nós não podemos nada sem ele. Nada, nada, nada. Ai, que Deus nos ajude, que esta festa do Espírito Santo, de Pentecostes, que nós estamos participando aí das novenas, os padres maravilhosos, né? Cada homilia maravilhosa, cada conselho maravilhoso. Será que nós vamos sair desta festa do mesmo jeito que começamos? Não podemos. Porque quem não pode está lá, está aí nas redes sociais, está na Rádio Educadora, transmitido para ouvir. Então não podemos chegar no dia de Pentecostes do mesmo jeito que começamos. Precisamos estar cheios do Espírito Santo. Amém? Fica com Deus, uma boa semana, uma boa festa de Divino Espírito Santo e até o próximo encontro, se Deus nos permitir.
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0: Bruno Gabriel começou o programa. É o Salvador, na educadora.
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0: falando, viu? O melhor programa de sábado da televisão e do rádio brasileiro. 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
2: Beleza, meu Brasil. Boa tarde, Caetité. Boa tarde, Bahia. Boa tarde, meu Brasil. É um prazer imenso estar com você a partir de agora. Aumenta o volume. Cheguei, Brasil. Nesse sabadão maravilhoso. Educadora de Caetité, Bahia. Presente no seu coração. Eu sou Bruno Gabriel. PG na área com você nessa tarde maravilhosa. Avisa todo mundo que eu cheguei, viu? O nosso programa já tá no ar, ao vivo.
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que beleza, meu Brasil. Estamos ao vivo pela Educador FM nessa tarde maravilhosa. Boa tarde pra você, tudo bem? Como é que você tá, hein? É um prazer estar com você. Como foi a sua semana? Eu espero que tenha sido maravilhosa. Aumenta o volume, gente. O nosso programa começou nessa tarde maravilhosa, sábado 23 de maio de 2026. Boa tarde pra você em casa, pra você no trabalho, pra você viajando, ouvindo a gente no som do carro. Obrigado pela carona, boa viagem. Também quero cumprimentar você, querido ouvinte, que faz a nossa audiência através também aí, claro, aí do nosso portal. Obrigado a todo mundo que faz audiência através do portal da nossa educadora, www.educadorasantana.com.br. Boa tarde para você que tá ouvindo pelo aplicativo Educadora Santana ou pelo Radiosnet. Boa tarde para você, querido, querida, ouvinte da Educadora FM, nesse dia 23 de maio de 2026, sabadão. Um ótimo sábado para você. Eu desejo um excelente final de semana para você e seja bem-vindo, bem-vinda a essa programação preparada com muito carinho para você.

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Estamos ao vivo nessa tarde maravilhosa, tarde nublada, hoje muita neblina aí na nossa região, né? Um friozinho, né? Bom de ficar de boa dentro de casa aí, deitado, né? Curtindo aí curtindo a preguiça. Mas eu sei que tem muita gente que tá aí trabalhando, quero aproveitar e cumprimentar você que também tá lavando roupa, lavando casa, você que tá fazendo faxina, você que tá nesse momento ouvindo a gente aí, do trabalho, em qualquer lugar, onde quer que você esteja, bem-vindo, bem-vinda. Avisa todo mundo que o nosso programa começou, é o Sabadão na 100,7.

0: Beleza, gente? Vamos começar o programa então trazendo o nosso primeiro quadro.
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0: As mais tocadas na Educadora e, claro, os últimos lançamentos você vai ouvir a partir de agora através da Educadora FM. A número 1 tá chegando por aqui. Essa canção é um lançamento do João Neto e Frederico, com participação aí da banda Panda, também da Mariana Fagundes, a canção chamada Toca Aquela. É um lançamento para você e, claro, você ouve aqui na Educadora a nossa programação preparada com muito carinho. Então vamos ouvir esse lançamento, a número 1 do nosso Top Music.
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2: João Neto Frederico.

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2: Que beleza, meu Brasil, nós estamos ao vivo na Educadora de volta por aqui nessa tarde maravilhosa. E claro, encerrando o nosso Top Music de hoje, esse quadro maravilhoso que nós trouxemos nesse momento para você. E passou por aqui cinco canções do nosso Top Music. Olha só o que rolou por aqui em nosso quadro preparado com muito carinho.
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2: Começamos trazendo a número 1, esse grande lançamento na nossa educadora, João Neto e Frederico Panda, Mariana Fagundes Cantão.

número 1 do nosso Top Music. Toca aquela na voz do João Neto e Frederico Panda, Mariana Fagundes. Toca aquela. A canção foi lançada no dia 21 de maio e conta com quase 2 milhões de visualizações no YouTube. Um verdadeiro sucesso. É lançamento a número 1 do nosso Top Music.

número 2 do nosso Top Music, Luan Santana, Kaique Felipe, Mente Sã, é lançamento na nossa educadora. Essa canção foi lançada no dia 21 de maio e conta com 2.080.000 visualizações no YouTube. Mais um hit que é um verdadeiro sucesso. Com 2 dias de lançamento, a canção já ultrapassou os seus 2 milhões de visualizações. A número 2 do nosso Top Music.

número 3 do nosso Top Music. Diego e Arnaldo, com participação da Country Beat. Vai ter rodeio normal. A número 3, a canção é um lançamento. Lançada ontem, já ultrapassa as 100 mil visualizações no YouTube. Vai ter rodeio normal. A número 3 do Top Music, aqui na Educadora.

número 4, Gustavo Mioto, Murilo Rufi, Novo Sozinho, lançada no dia 22 de maio. A canção já chega a mais de 300 mil visualizações no YouTube. Novo Sozinho, na voz do Gustavo Mioto e Murilo Rufi, é a número 4 do nosso Top Music.

número 5 do nosso Top Music, Hino das Cavalgadas, na voz do Muriel Alves. A canção foi lançada ontem e já ultrapassa as 10 mil visualizações no YouTube. Um verdadeiro sucesso. Número 5, encerrando com chave de ouro o nosso Top Music, Muriel Alves, Hino das Cavalgadas.

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1: 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A 1, a 2, a 3, a 4 ou foi a 5? Manda pra gente aí no finalzinho do programa. Eu vou trazer a canção mais votada, a vencedora do nosso Top Music. 999-07-1007. Manda aí a sua mensagem. Responda aí a nossa enquete. Qual canção você gostou? Foi a 1, a 2, a 3, a 4 ou foi a 5? No finalzinho, a gente vai repetir a canção vencedora e lançar para você aí, portanto, aí a canção que recebeu mais votos em nosso quadro.

Muito beleza, minha gente. 2h50, 2h50 na nossa educadora nesse sabadão maravilhoso. Eu desejo para você um bom sabadão. Obrigado pela sua companhia, pela audiência. É um prazer estar com você nesse sábado gostoso, dia 23 de maio de 2026.

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0: Beleza, meu Brasil, nós estamos ao vivo na Educadora nessa tarde maravilhosa. Hoje, sábado, 23 de maio.
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0: Uma ótima tarde para você, querido ouvinte da Educadora FM. Olha só, gente, 3:14, estamos ao vivo. 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
0: É um prazer imenso estar com você nessa tarde maravilhosa. 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
0: Olha só, gente, nós estamos ao vivo na Educadora FM. Eu quero agradecer a você que nesse momento faz a nossa audiência nas mais de 60 cidades. Obrigado a você que está chegando com a gente. Olha só, nós temos aqui um caso, de roubo que aconteceu em nosso município, na região aqui de Caetité. E claro, a gente pede atenção a você que faz aí a nossa audiência. Atenção, foi roubado no sítio Roçado, entre a última segunda e o último domingo, vários itens como caixa de ferramentas, rolo de mangueira, pá, foice, enxada, um motobomba, alguns peixes aí na fase juvenil, como surubim, dourado, tucunaré e vários outros. E atenção, os proprietários estão oferecendo uma recompensa aí de R$1.000 para quem tiver, né? Ou der alguma informação, uma pista que chegue até os itens roubados. E qualquer informação que você tenha, né, que ajude a chegar até esses itens roubados, é só entrar em contato através do 77991992947, falar com Raimundo. E atenção, a sua identidade vai ser mantida em sigilo. Então, caso você saiba aí de alguma informação, entre em contato através do 991992947, falar com Raimundo, né? Ele tá oferecendo aí uma recompensa de R$1.000 para quem tiver informação aí sobre esses itens roubados. O roubo aconteceu entre a última segunda e o último domingo no sítio Roçado, na região de Santa Luzia, né? A gente torce para que os itens aí sejam encontrados, né? E desejamos boa sorte aos proprietários para que recupere esses itens.

0: agora 3:18. Muita gente ouvindo. Vamos aproveitar aqui para mandar abraço pro povo, né? O nosso zap já tá cheio aqui de participações. Deixa eu ver quem tá com a gente por aqui. Olha só que legal, audiência maravilhosa. 999071007.
1: Boa tarde, Bruno Gabriel. Tudo bem? É na Cristina, na Maria Gema, seu doutor Idará Bahia. Toca pra gente as elétricas começando aí. E comigo, Manoval, manda ela pra 6 anos. Não precisa pagar uma aqui de Araburro na semana.
0: Beleza, eu mando sim um abraço pros ouvintes aí de Irará, na Bahia, fazendo a nossa audiência. Abraço pra vocês aí, viu, Cristina? Quem mais? Daniel, lá na Fazenda Brejo Sujo, tá ouvindo aí, pedindo Sandra e Santiago, Pinica eu. Beleza, eu mando sim, viu? Daqui a pouco aí, o sucesso com Sandro e Santiago, Pinica eu. Uma das canções mais tocadas aqui no momento, né? É. Quem mais está por aqui? Um abraço para Judite.
2: Ô Bruno, boa tarde.
0: Opa,
2: Bruno.
0: E aí, Judite?
2: Como é que tá aí de Librina e frio?
0: Tá um frio danado aqui em Caetité,
2: tá,
0: viu?
2: Tá frio, tá Librinando, mas tá bom. Ô Bruno, manda um alô aí para Janaína, na Lagoa do Meio, município de Caetité. Manda um alô para tua cunhada. Manda um alô para Lúcia. Pra Fátima de Ornoco, de Açucê. Manda um alô pra Nilza na Mata.
0: Beleza, a gente manda.
2: Manda um alô pra mulher de guerra.
0: Esse povo maravilhoso aí.
2: Manuá. Manda um alô pro povo lá na Água Suja. Manda um alô pro povo no Bandeira. Manda um alô pra minha filha e meu genro na Lagoa de Timote. Manda um alô pro povo na Lagoa da Pedra dos Martins. E manda um alô pra Diomar no Rio Antônio. Ô Bruno, roda uma música pra mim aí. Maria passa na frente. Deus abençoe a nós todos, né Bruno? Uma boa tarde, fica com Deus, um abraço.
0: Amém, amém. Um abraço, meu Judite, pra você e pra família toda, acompanhando a nossa educadora aí. Olha, 3:21, daqui a pouco eu volto, trazendo mais participações através do Zap Zap da Educadora.

Muito bem, meu Brasil. Padre Marcelo Rossi, Maria Passa na Frente. Uma música muito linda na nossa programação. Muito bem, 3:32 aqui na Educadora FM. Olha, minha gente, olha, atenção, desapareceu no bairro Centro, na rua Rui Barbosa, uma cachorrinha de cor preta, é da raça Pinte, né? Que atende pelo nome Mini. E a proprietária chamada Marina, né? A pequena Marina, filha aí do Marcão, que trabalha lá na UNEB, né? Está aí desesperada, né? Pelo seu bichinho, né? E aí o Marcão, juntamente com a sua esposa, a Tatiane, pede para quem tiver alguma informação, né? Sobre essa cachorrinha, para entrar em contato através do 998-32-2184, falar com o Marcão, ou 991-99-8676, falar com Tatiane, ela que era professora do CIEBTEC, viu? E será muito bem gratificado. Então, você que está acompanhando o nosso programa nesse momento, caso você tenha visto, né, essa cachorrinha de cor preta, atende pelo nome Mini, né, da raça Pinche, e desapareceu na rua Rui Barbosa, no bairro Centro. Caso você tenha alguma informação, entre em contato através aí do 998-32-2184 ou 991-99-8676. Eu desejo boa sorte aí aos proprietários, né? A pequena Marina também, que tá aí ansiosa, né? Por encontrar, né? O seu bichinho, a sua bichinha, né? A cachorrinha Mini. A gente sabe como é triste para uma criança, né? Que é apegada aí ao bichinho. Então, você que tá nos ouvindo, caso você tenha alguma informação, entre em contato ou pode também mandar mensagem pra gente no nosso zap aqui da Educadora, e que a gente avisa também os proprietários. São 3:34 na nossa Educadora FM. Olha, gente, nós estamos anunciando também um roubo que aconteceu no sítio Roçado, né? Região de Santa Luzia. Esse roubo aconteceu entre o domingo e a segunda-feira, e foi roubado vários itens aí, como caixa de ferramenta, rolo de mangueira, pá, foice, enxada, né? Um motobomba, alguns peixes aí, né? Na fase juvenil, como surubim, dourado, tucunaré. É, e a gente avisa, os proprietários estão oferecendo uma recompensa aí de R$1.000 para quem tiver alguma pista que chegue até os itens roubados, né? Caso você tenha alguma informação, entra em contato através do 991-99-2947, falar com Raimundo ou Eliane. Claro, a sua identidade será preservada, será mantida em sigilo, né? Então, você que está nos ouvindo, caso você saiba de algo que leve até os itens roubados, entre em contato através do 991-99-2947 e você vai, né, receber aí a

0: Aquele espetinho gostoso, saboroso, com aquela poção de mandioca, né? É, poção aí também com aquela farofinha. Enfim, passa lá e você vai se surpreender aí com o espetinho do Zé. 3:36, muita gente participando, nosso zap já tá bombando aqui, ó. São muitas pessoas que estão mandando mensagens aqui através do zap zap da educadora. Alô!
1: Boa tarde, Domingo Gabriel. Passa a música aí, meus amigados, Paulão, Silvão, Pedro Silva, Joutinha, Marquinho, pra todo mundo aí da rádio aí, Guilherme Gomes. E pra mim aqui, meu nome é Ivanice aqui, que aqui é música.
0: Beleza. A gente manda com muito prazer, viu, minha amiga? Um abraço pra você e pra família toda.
2: Bom dia, meu Bruninho. Opa! Gabriel. Como é que você passou?
0: Ô, dona Porfiria.
2: Bem, eu tô maravilhosa, bem.
0: Que beleza.
2: Ô, Glória. Ô, Bruno, um alô, um beijo pra todos os amigos e amigas. A feira toda tá esperando esse alô, os comerciantes.
0: Que beleza.
2: Catabua, Chão Duro, Cachoeirinha, no mundo todo. Deus abençoe a todos.
0: Um abraço, viu, dona Porfíria? O frio tá demais, viu, dona Porfíria? Né? Não fica andando até tarde nesse frio, não, viu? Cuidado com o frio. É, quem mais tá por aqui participando? Alô, quem fala?
3: Boa tarde, Bruno Gabriel, e aí, tudo bom com você?
0: Tudo ótimo, graças a Deus.
3: Ô, Bruno Gabriel, eu quero mandar
4: uma música aqui. Pra você, querido, querida, ouvinte da Educadora.
3: De Padre Alessandro, quem que eu sou, Senhor Jesus, eu sou da fazenda.
4: Um ótimo sábado pra você. Eu desejo um excelente
0: beleza.
4: Semana pra você.
0: Um abraço pro povão aí.
4: Bem-vinda a essa programação preparada.
0: Um abraço, Rita, né? O rádio lá no último volume, né? É, beleza. Abraço, Rita, pra você, pra família, todo mundo aí.
5: Boa tarde, Gabriel, quem fala é a Déia Danguá. Gostaria de ouvir a música de Santo Mercado, Tingui Caiu, um beijo pra todo Danguá, pra a Luma José, pra Leninha, beijo pra Dalva do Serrote, pra Lidene no Fundão e Nalva na Palmeira.
0: Todo esse povão maravilhoso.
5: Tontono Moreira, muito se peço você. Eu peço para todos vocês da rádio e todos que gostaram da música.
0: Beleza.
5: Meus amigos e amigas.
0: Um abraço, minha amiga. Todo mundo aí no Anguá acompanhando a gente. Olha só, deixa eu mandar um abraço também para Wanda. Boa tarde, Bruno. Tudo bom? Estamos na escuta. Wanda de Brasilândia. Um abraço, viu, Wanda? Né? Abraço para Wanda, pro Giovanni Aguiar, né? A Jaine, a Giovana, né? Abraço pra vocês aí curtindo a nossa programação, né? Ontem eu passei por lá na região de Brasilândia, comi aquela feijoada gostosa aí, né? Na casa do Giovanni. Abraço, viu, Giovanni? Wanda, todo mundo aí curtindo a nossa programação na região de Brasilândia. Obrigado a todos aí do município de Biaçucê. Grande abraço pra todos vocês aí, viu? Ouvindo o sonzão da educadora. Quem mais? Irani, lá de Moinho Santa Luzia, tá com a gente. Ela manda um abraço pro seu esposo Décio, seus filhos, né? Genro, nora, neto, todo mundo acompanhando e pede Teodoro e Sampaio, os quatro cantos da casa. Beleza. Abraço, viu, Irani? Lá de Moinho, Santa Luzia, tá com a gente acompanhando o nosso programa.
6: Boa tarde, Bruno Graviel. Ô, Bruno, manda uma musguinha aqui pra nós, Bruno, estamos na escuta, que é Louro de Guanambi. Boa tarde, filho.
0: Valeu, Louro. Um abraço pra vocês em Guanambi acompanhando, tá, viu? Que Deus abençoe. Abraço a todos aí. Também a Meire, lá no condomínio Esmeralda, tá participando do nosso sorteio. Abraço, Meire. Abraço pra família também acompanhando. Boa tarde também pra Sandra, lá em pé do morro, Alto do Brás, acompanhando. Ela pede toque 10, diga sim pra mim e diz que quer participar do sorteio. Beleza. Um abraço, viu, minha amiga? Pra você, pra família, todo mundo aí acompanhando em pé do morro, ouvindo o som da Educadora FM. Também Eliana, lá no Riacho da Vaca, tá acompanhando, pede Edgar Mão Branca, pra sua prima Vivi, né? Que tá acompanhando a gente em Cercadinho de Riacho da Vaca. Um abraço, viu, Eliana? Abraço também pra Vivi, lá em Cercadinho de Riacho da Vaca, acompanhando o nosso programa. Abraço pra vocês aí, viu? Já já eu mando aí o sucesso, na voz do Edgar Mão Branca. Quem mais tá aqui?
7: Boa tarde, Bruno, aqui é Dema Teixeira do TikTok, gostaria de pedir a música com os Playboy, ofereço pra Jô, pra Edils e pra Vanzinho e pra todos que gostaram da música, valeu? Um abraço, tenha uma boa tarde, fica com Deus, Bruno.
0: Valeu, gente boa. Obrigado você pela audiência.

Pela companhia aqui em nosso programa, viu? Dema do TikTok, ele que faz aí a mídia aí para os playboys do forró, né? Abraço para a família toda aí acompanhando, viu? Que Deus abençoe todos vocês aí na sintonia da nossa educadora. É o carinho do povo, mas é gente, ô, beleza. É, mais gente acompanhando aqui, ó. A Cleide tá com a gente. Boa tarde, Bruno. É, quero ouvir a música Um Frio, Frio da Madrugada. Quero mandar para todo mundo que tá ouvindo. Ótimo final de semana para você. Valeu, Cleide, lá em Tabocas, acompanhando o nosso programa. É muita gente ouvindo o nosso programa por aqui, né? Abraço para vocês aí na sintonia.

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1: Convite missa de sétimo dia do falecimento de Geraldo Caribé de Lima, Nenê. Lembramos aqui do filho Márcio em memória, a esposa Rosa, a filha Jeane, os irmãos Vadu, Madalena, Maria, Angélica, Liaci e Carmesita, as netas Maria Eduarda e Nicole, a nora Lena e demais familiares, 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

Beleza, Brasil? Agora 16 horas e 15 minutos. Nós estamos de volta através da Educador FM nessa tarde super agradável. Olha só, minha gente, vamos mandando abraço para todos os nossos ouvintes, muita gente participando do programa. Lembrando que tá valendo um vale de assados lá no Sacolão.

0: Todo esse povo maravilhoso aí no sítio Fundão, acompanhando o som da Educadora FM. É muito bom ter vocês com a gente. Um abraço também para Civaldo, lá de Campinas, São Paulo. Bruno, toca uma música com Edgar Mão Branca, só para me ouvir. Beleza. Um abraço, Civaldo, lá em Campinas, São Paulo, ouvindo o somzão da Educadora através do aplicativo. Obrigado por essa grande audiência aí.
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0: Agora são 16:28.
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1: Que beleza, minha gente. Estamos ao vivo na Educadora nessa tarde maravilhosa, nesse sabadão maravilhoso. Hoje, dia 23 de maio de 2026. Tá aí Rodrigo Silva, Romeu e Julieta, Ana Castela, nosso quadro Amado Batista, Larga Tudo e Vem Correndo, e ainda Edgar Mão Branca, Meu Chapéu. Minha gente, são 4:41. Atenção, atenção. Olha, foi roubado no sítio Roçado na última segunda-feira, entre a última segunda e também o último domingo, vários itens, como caixa de ferramentas, rolo de mangueira, pá, foice, enxada, um motor bomba, alguns peixes aí na fase juvenil, como surubim, dourado, tucunaré e vários outros. E atenção, os proprietários aí do sítio estão oferecendo uma recompensa de R$1.000 para quem der alguma pista que chegue até os itens roubados. Para qualquer informação, entre em contato através aí do 99199-2947, 99199-2947, falar com Raimundo ou Eliane e será gratificado. E a identidade de quem der a informação será mantida em sigilo, né? Em segredo. Então, quem souber de alguma informação, né, que leve até os itens roubados, entre em contato através do 99199-2947. Os proprietários estão oferecendo aí uma recompensa de R$1.000 para quem der uma informação, e essa informação, né, se essa informação chegar, ajudar os proprietários, né, a encontrar o que foi roubado, a pessoa que der a informação vai ganhar aí R$1.000, tá bom? Então tá aí o recado dado a todos os nossos ouvintes, você que é da região de Santa Luzia, da região aí do sítio Roçado, se tiver alguma informação, entra em contato aí com o Raimundo ou com a Eliane.

0: Ivan Lins, Adacir, mandou um alô pra ele aqui. Você é nota mil, Antônio Pedro Rádio. Eu quero me conhecer aí na rádio, como conheço, não? Boa tarde, valeu. Boa tarde, Bruno, Ivan Lins, Adacir, mandou um alô pra ele aí. Boa tarde, valeu.
1: Um abraço, Ivani. Abraço pra você, pra toda essa família maravilhosa. Também um abraço pra Luzia Brito. Bruno, põe meu nome no sorteio. Aí, o espetinho mais gostoso da cidade, o espetinho do Zé. Tá certo. Um abraço, Luísa Brito. Aí, um abraço a todo mundo aí de Lagoa do Canto. É, boa sorte aí pra você. Também um abraço pro Ricardo, do bairro Santo Antônio. É, Bruno, o Sacolão e Espetinho do Zé fica na Praça da Barroquinha. Toca aí, Guilherme Silva, meu cavalo sabe. Tô na escuta do seu maravilhoso programa. Valeu, Ricardo. Tamo junto aí, viu, Ricardo? Abraço pra família. Bruno, toca Mastruz com Leite, a sua escolha aí, pra eu curtir. O Sacolão e Espetinho do Zé fica na Praça da Barroquinha. Põe meu nome no sorteio. Sueli Vieira, do bairro Santo Antônio. Um abraço a todo mundo aí do bairro Santo Antônio. Obrigado, viu, por essa grande audiência.
2: Olá, Bruno Gabriel, boa tarde, eu sou Dainha. Ô, Bruno, peço para você passar aquele forrozão com aquela que fala, fui dançar um forró lá na casa do Zenaldo, eu feliz para toda a minha família em Catité, principalmente meu sobrinho João Roberto, e para minha mãe e para todos vocês da rádio, para você e sua família. Se você gostar, você dá só um forró. E oferece, manda sua filha também cantar esse forró, viu? E dançar o forró na casa do Zé Mauro. E ofereço pra me curtir, tá bom? Tchau, fico com Deus. Deus abençoe. Essa fofilha é uma figura, né? Fofilha.
1: Um abraço, viu, minha amiga Dainha. É um abraço pra dona Porfíria, tá aí curtindo a gente. É, a dona Porfíria tá sempre ouvindo aí o nosso programa, sim, né? Abraço pra toda essa família maravilhosa aí. Daqui a pouco eu mando, viu? 4:45, é o carinho do nosso ouvinte, é. Boa tarde aí pra Maria Aparecida de Lagoa do Rocha, Bruno, o Sacolão e açougue do Zé, fica na Praça da Barroquinha. Estamos ouvindo aqui em Lagoa do Rocha, um abraço pra todo esse povo maravilhoso aí em Lagoa do Rocha, acompanhando o nosso programa.
3: Oi, boa tarde, Gabriel, aqui é Luciane de Lagoa do Pires, manda uma música aí pra mim, Vitor Léo, e apareço para todas as minhas amigas, minha família.
1: Beleza, um abraço a todo esse povo maravilhoso aí, viu? Todo mundo curtindo o som da Educadora FM, é o carinho do ouvinte, né? Toda essa galera maravilhosa aqui ouvindo o som da Educadora, obrigado a você que tá chegando em todos os momentos por aqui. 4:46, obrigado a você, querido ouvinte, você que tá lavando a roupa, lavando louça, lavando a casa, fazendo faxina, obrigado pela audiência. Música.

0: Que delícia. Valeu demais.
1: Irmão.
0: Obrigado pelo convite. Que Deus abençoe ainda mais sua vida. Você é um cara.
1: Que isso, obrigado, viu?
0: 100%.
1: Ter você no meu DVD, meu irmão. Prazer muito grande,
0: viu? Tamo junto, igualmente.
1: Todo sucesso do mundo.
0: Sucesso, Guilherme. Valeu, moçada.
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Muito bem, meu Brasil, nós estamos ao vivo na Educadora, de volta por aqui, agradecendo a você pelo carinho, pela sua audiência, nesse sabadão maravilhoso, sábado 23 de maio de 2026. Obrigado a você que está chegando, você que está aí nos ouvindo nas mais de 60 cidades. Carinho do nosso ouvinte, todo mundo acompanhando o sonzão da Educadora. Já em clima de São João, né, gente? Hoje já são 23 de maio de 2026, está chegando o mês de junho, é o mês do forró, o mês da alegria. O mês aí do São João, tá chegando a hora. Coisa boa, né, minha gente? O tempo tá passando muito rápido. Outra vez é São João, outra vez o São João tá batendo na porta. Eita, época gostosa.

Pro povo aqui, ó, o povão tá ligado, 999-07-1007, todo mundo chegando, todo mundo ouvindo a Educadora FM. Eu sou Bruno Gabriel, nós estamos ao vivo, direto dos estúdios da Educadora, nesse sabadão frio, né? Eita, frio danado, né? O frio tá demais, tá? A neblina caindo aqui em Caetité, o frio danado, tá no jeito de ficar deitado dormindo, né, gente? Ô, coisa boa. Quem pode, pode, né? Mas quem não pode tem que trabalhar, né? Então você que tá aí nesse momento deitado, embrulhado com a coberta, uma boa tarde para você, obrigado pela audiência, pela companhia, bom

0: Boa tarde, Bruno Gabriel, aí tudo bem? Aqui é Roberto Carlos, Bruno da Lagoa da Pedra, município de Itantano, Bruno. Eu, Bruno, queria mandar um alô aí pra todo o povão da rádio aí, que Deus dê saúde nós todos, né? Mandar aí uma alô aí pra Michelle lá da Oita JR, Jussi, viu? E o povão lá, a equipe da Oita JR, viu? Que Deus abençoe tudo. E nós todos também. Manda uma música pra nós aí, Bruno Gabriel, com Amado Batista, Folha Seca, Simaras, Simana e Simara. Falou, obrigado. Fique com Deus.
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2: Aquele abraço pra você. Valeu, valeu. Abraço a todo esse povo maravilhoso aí na região de Lagoa da Pedra dos Martins. Minha gente, tá valendo um vale de compras, né? Um vale assados, né? Lá no Açougue e Sacolão JL, na Praça da Barroquinha. Nós vamos sortear a esse vale assados, onde a pessoa que ganhar vai levar, né? Vai estar levando aí um assado gostoso, né? Um vale assados lá, oferecimento do Sacolão. Né, Sacolão e Açougue JL. 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Cinco e 16. Boa tarde pro seu João. Seu João já tá lá preparando, né? Preparando as comidas típicas, porque o São João tá chegando, né, seu João? O São João tá batendo na porta. O São João disse que já tirou a fogueira, tirou já duas fogueiras já, uma pra ele e a outra pro filho dele, né? Seu João é adiantado, já tirou até a fogueira já, nem entrou o mês de junho ainda e já tirou a fogueira. Ô, beleza.
3: Oi, Bruno, já tô vendo a rádio. Eu quero mandar um alô pra minha mãe, meu pai, pra toda minha família que tá escutando. Eu quero uma música que me caiu.
2: Beleza, um abraço, Inês, em Caculé. Inês e a sua filhinha, né? Lá em Caculé, acompanhando a gente. Coisa boa.
4: Obrigado, viu, Bruno? Escutei o seu alô, Bruno. Vai sempre lembrando, viu? Tudo de bom aí.
2: Valeu, Lúcia, aí na Roça Grande, abraço pra tua família todinha, viu, Lúcia? Todo esse povo maravilhoso aí, todo mundo acompanhando a nossa rádio aí, viu? Aí na Roça Grande. Quem mais? Um abraço pro Quito lá em Morros, Bruno, toca Val Silva aí, manda um alô pra Zé Sarney do Santo Antônio do Tamboril, beleza, Quito? Um abraço, Quito, um abraço pra família, Quito.
5: Boa tarde, Bruno, aqui é Clarice, trazendo a Tabuzal, oferecendo música para todos meus amigos, para minha filha Cláudia Niquete, para meu filho Maxwell, para minha sobrinha Elana, na fazenda Tanquinho, para a família, para a Tana, na fazenda Tabuzal, para a família. Se tiver sorteio, coloca no meu nome, faça uma qualquer música que você passar, tá bom. Você, Guilherme Silva, viu? Clarice, trazendo a Tabuzal.
2: Um abraço, Clarice, boa sorte, minha amiga, tá valendo um vale assados, né? 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
6: Bruno, boa tarde. E quem nos fala é Fátima. Gostaria de ouvir uma música Belisca Eu e ofereço para toda a minha família. E gostaria de participar do sorteio, viu, Bruno? Fica na Barroquinha e JL na Barroquinha, viu? Obrigado, junto.
2: Valeu, minha amiga, eu que agradeço você pela audiência, viu? Um abraço também para Maria do Carmo. Bruno, tô falando aqui da fazenda Mucambo. Toca aí a música da Galinha Pintadinha. Ofereço para minha família. Um abraço, Maria do Carmo, para a família toda aí em Mucambo. Quem mais? Boa tarde, Bruno Gabriel, Açougue Sacolão JL, fica na Praça da Barroquinha. Põe meu nome no sorteio e toca uma música de Alcimar Monteiro. Eu sou Edivan, da Rua Caculé, ofereço para todos na escuta. Aquele abraço, Edivan. Abraço pro povo aí, viu, Edivan? Obrigado por essa audiência maravilhosa do povo aí.
7: Oi, Bruno Gabriel, boa tarde. Eu gostaria que você mandasse um alô para mim, passageira. Gostaria de oferecer para toda a minha família aí. Gostaria de pedir a você que colocasse o meu nome no sorteio. E se você puder, você roda uma música para mim, Amado Batista. Barboleta Azul. E gostaria de oferecer lá para a Mania Sul, para todas as minhas amigas e meus amigos, para todas as minhas amigas e meus amigos de Caxité. E para todos os meus amigos e meus amigos de Passagem Areia, principalmente para você, Bruno, que é um ótimo locutor. Para você e todos da educadora, também para o velho Dionísio, que você é um locutor nota mil. Boa tarde, Bruno. A educadora presente nos corações.
2: Com certeza, né? Presente em nossos corações. Um abraço aí pra família toda acompanhando a gente aí. Valeu mesmo, viu, minha amiga?
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2: Quem mais tá por aqui? Boa tarde, Bruno. Toca aí a música São João de todos os tempos com Matruz com Leite. Eu sou Keila e moro no Alto Buenos Aires. O Sacolão e Açougue JL tá na Praça da Barroquinha. Valeu, Keila. Abraço pro povo aí no Alto Buenos Aires. Obrigado, Keila, pela audiência aí. Abraço para todo esse povo maravilhoso. Também boa tarde para Lúzia Fagundes em Matina. Ô, Lúzia, cadê o frio, Lúzia? Tá muito frio aí em Matina. Um abraço para os ouvintes aí de Matina.
8: Ei, Bruno, beleza? Boa tarde. Tô ouvindo seu programa, Bruno. Aqui em Brejo Sujo, tô ouvindo seu programa, viu? É, o mercado você falou aí na Barroquinha, viu, Bruno? Jota ela na Barroquinha. O meu nome no sorteio, viu?
2: Beleza, boa sorte para você, viu? Deus ajuda que você consiga, né? É, boa sorte, vai depender da sorte, né? Daqui a pouco nós vamos fazer o sorteio. Quem mais tá aqui? Dilma de Jesus, lá da Fazenda Lameirão, Santa Luzia, diz que o sacolão e açougue JL fica na Praça da Barroquinha. É, um abraço pra senhora, viu, Dilma? Pro povo aí acompanhando a gente. Obrigado, Dilma. É, obrigado, que Deus abençoe. Quem mais tá aqui? Vera Lúcia, lá do Cuba. O Açougue JL, Bruno, fica na Praça da Barroquinha. Grande abraço, Vera Lúcia. Eu quero ver quem é que vai comer esse assado, né? A gente vai, daqui a pouco vamos sortear.
9: Boa tarde, Bruno Gabriel. Aqui é Elma de Esmeralda. Gostaria de ouvir Quem Ama Perdoa, de Edgar Mão Branca. Ofereço para todos os ouvintes, para você, Bruno Gabriel. E coloca meu nome no sorteio. Tô ligadinha, viu?
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2: Beleza, um abraço, minha amiga. Boa sorte pra você também. Boa tarde, Bruno. Eu conheço o Sacolão, sou cliente, quero participar. Toca Luiz Gonzaga aí. É Del, lá da comunidade de Aguinha. Ô, Del, um abraço pro povo aí, viu, Del?
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10: 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Boa tarde, Bruno. Aqui quem fala é Dalvo Santo Antônio Tamburi. Gostaria, Bruno, de oferecer uma música para meus três filhos: Vailton Emburana, Genilco, Jean, meu esposo José Moreira, para Juliana na Vila dos Cais e para você. Uma boa tarde e com Deus. Tchau.
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2: E beleza, tá certo. Um abraço para a família toda aí. 5:22. Um abraço para Dona Maria, que já pegou o rodo e a vassoura, tá lá dançando no meio da casa. Diz que o forrozão tá bom demais. Boa tarde, Bruno. O forró tá muito bom, viu, Bruno Gabriel? É, já tô aqui no clima do São João já. É, tô dançando com o rodo e com a vassoura. Tá certo. Só cuidado pra não cair, viu, gente? Pelo amor de Deus, cuidado pra senhora não cair aí, viu, Dona Maria? Ô, oh, beleza. É bom demais essa audiência do povo, né? Só tem medo de Dona Maria cair, às vezes quebrar alguma coisa, mas Maria, Deus não deixa, não.
1: São João, vai nós de testa.
11: Ô, Bruno, boa tarde, como é que tá? Aqui tá na casa de Juan da Cajazeira, Bruno. Acabei de entrar aqui agora, meu amigo, só nos trabalhos aqui, mas tá tudo bem. Fica com Deus aí, boa tarde pra você. Valeu, meu amigo.
2: Que beleza, abraço pra você também, bom trabalho. Que Deus abençoe aí o seu dia, viu? Abençoe aí a sua tarde. Quem mais tá aqui? A Daniela tá nos ouvindo. Boa tarde, Bruno. 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É o melhor da cidade. Eu sou Daniela do Alto Buenos Aires. Um abraço, viu, Daniela? Para você, sua família, todo mundo nos ouvindo por aí. Obrigado pela audiência. Quem mais está acompanhando? Luiz, lá no vídeo Teixeira. Bruno, manda um alô para minha mãe, Dona Almira, e para Algelinda e para os colegas da Compeciclo. Beleza, um abraço, Luiz, aí no vídeo Teixeira, obrigado pela audiência e pela companhia. Também a Cida, lá do bairro Nossa Senhora da Paz. Bruno, toca aí parabéns pra minha tia Paula e roda uma música pra ela. Beleza, um abraço pra Paula, muitos anos de vida, viu, Paula? Parabéns pra você, felicidades, são desejos aí da sua sobrinha Cida, do bairro Nossa Senhora da Paz. Parabéns e que Deus te abençoe e te proteja em todos os momentos.

0: Angeles Dayton, um bom final de semana pra nós todos. Roda a música aí pra nós e sem parir, eu quero dizer pra todo que vai na escuta nessa turnê, roda os parabéns pra todo mundo, vai manda alô e passando aumento lá no sítio Cangalha, tá sempre tão audiência, beleza? Tá no sítio Cangalha, uma excelente tarde pra nós todos, era sempre não esquecer ninguém, fica com Deus, com ele, fico também.
1: Amém!
0: Tá sempre na audiência, beleza?
1: Valeu, amor. Valeu, gente, boa, eu que agradeço, viu? Que Deus abençoe. Um abraço pro Tonton, Tonton também tá ligado lá no Moreira, ô Tonton. Tá tudo bom aí, Tonton, no Moreira?
2: Tonton, manda um alô pra mim, mano, Tonton aqui no Moreira. Tonton aqui do Moreira, viu, viu, mano?
1: Beleza.
2: Alô, Bruno, a raia educadora de Caeté. Manda um alô pra mim aí, Bruno. Porra da Serra aí, Serra do Rebosto, todos eles, viu? Viu, Bruno? Alô? Pagu, Pagu, Zé de Otávio, Zé de Otávio.
1: Todo o povo aí.
2: Pagu e Zé de Otávio, um alô pra eles.
1: Um abraço pro povo da Serra.
2: Povo de Dodó, todo da Serra. Viu?
1: Beleza, valeu Tonton do Moreira.
2: Aqui também tá chovendo.
1: Ô, oh, beleza.
2: Aqui também tá caindo água.
1: Viu? Eita.
2: Graças a Deus, tô tão satisfeito, tão alegre. Quem cria a criação precisa ter uma chuvinha para molhar.
1: Ah, é. Renovado. É verdade.
2: Alô,
1: é verdade. Um tchau. Abraço. É muito... Alô, valeu, Tonton. Tonton do Moreira, Judite do Moreira. O povo tá tudo lá acompanhando a nossa rádio. Um abraço. Tá, é, o frio tá demais. Aqui tá, é frio, menino do céu. Vou até pegar minha blusa ali. Desliguei o ar-condicionado do estúdio aqui porque o frio tá demais hoje.
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1: Um abraço pro Moisés, lá de Lagoa Real, que já mandou mensagem pra nós aqui. Ô, Moisés, como é que vai o povo aí de Lagoa Real? Quem mais tá aqui? Neguinho de Lagoa do Mato também. Bruno, seu programa é show. Valeu, Neguinho.
4: Boa tarde, Bruno.
1: Opa.
4: Aqui é Cássia de Lagoa Dantas.
1: Tá boa, Cássia.
4: Eu estou passando para parabenizar o meu pai, Marcianilho, que ele está fazendo aniversário hoje. Quero que você rode os parabéns pra ele. E a música aí fica essa, a escolha do programa, pra me oferecer pra ele. Bruno, põe meu nome no sorteio. Tchau.
1: Beleza, a gente manda. Boa sorte pra você, viu, minha amiga? Pro povão aí que tá ligado na nossa rádio. Obrigado, parabéns pro seu pai. Que Deus abençoe muito.

0: participando do sorteio. Abraço a todos os ouvintes aí da comunidade Amarra Saco.
1: Ô Bruno Gabriel, aqui é Noésia.
0: E aí, Noésia?
1: Da rua Alto Benos Aires. Manda um alô pra Maria, lá no bairro Nossa Senhora da Paz, Nadinho Pancadão e toda a galera que está na escuta do seu programa. Coloca aí Pinica aí pra essa galera que tá aqui deitada, enrolada na coberta.
0: Opa!
1: Aqui, no bairro Nossa Senhora da Paz.
0: Ô, beleza desse povo, né? É, vida boa, tá tudo deitado lá, olha, né? Tudo deitado, embrulhado na coberta. Eita, vidão! Agora 5:29. Boa tarde, Bruno. Eu sou Isabel Maria dos Santos, do bairro Buenos Aires. Bruno, manda um abraço pra minha mãe, meu pai, meu filho, minha família. E o Sacolão e Açougue JL fica na Praça da Barroquinha. Põe meu nome no sorteio. Um abraço, Isabel. Boa sorte, viu? Abraço pro povo aí. Também um abraço pra Aparecida, lá na Fazenda Escadinha, também participando do sorteio. Obrigado, viu, minha amiga?
2: Oi, Bruno. Oi, Bruno.
0: Opa.
2: Coloca meu nome no sorteio.
0: Oh, coisa boa.
2: O assado fica na Barroquinha.
0: Passa beleza.
2: Aqui pra mim com o Leonardo, liga lá em casa.
0: Boa
2: pra
0: sorte.
2: Mim, tô aqui te ouvindo.
0: Um abraço pra você, pra família toda aí acompanhando. Quem foi que mandou? A Anísia. A Anísia tá comendo cuscuz com ovo lá, mandou a foto pra mim do cuscuz aqui, ó, menino, ó que beleza. Parece que tá gostoso esse cuscuz, né? Com cafezinho quente, com esse frio, ô, beleza, tá bom demais. Um abraço pra vocês aí, obrigado pela companhia. Também um abraço pra Carla, né? A Carla tá na rua Joaquim Ramos de Oliveira, tá dizendo que o Açougue Sacolão JL fica na Praça da Barroquinha. Um abraço, é também conhecido como Praça da Barriguda, né? Põe meu nome no sorteio aí, manda um abraço pra Karen, que está ouvindo o programa. Um abraço, Karen. Abraço, Carla. Abraço pra vocês aí na rua Joaquim Ramos de Oliveira. Abraço pra Marcelo, lá de Vargem Grande também. Ô, Marcelo, como é que vai o povo de Vargem Grande? Tá chovendo aí ou não? Tá, né, neblinando aí, ô Quá? Um abraço pro povo aí. Também um abraço pro Eridan, lá de Cachoeirinha. Põe meu nome no sorteio, Bruno Gabriel. Beleza, eu mando. Abraço, Eridan. Boa sorte aí. A Vera, lá no vídeo Teixeira, tá pedindo Amado Batista também, mandando pra todo mundo que tá ouvindo a rádio e pedindo pra colocar o nome dela no sorteio. A Adriana, também na Fazenda Cerquinha, tá ouvindo o programa. Ô, oh, beleza, mas é gente, graças a Deus, ó.
3: Bruno, põe meu nome no sorteio também, viu? Meu nome é Idália, viu? Põe meu nome no sorteio, esqueci de falar. Aqui também choveu, Bruno, mas fiquei feliz. Choveu muito ontem.
0: Ô, coisa boa. Então, em Aracatu, Aracatu choveu também, né? Um abraço pro povo de Aracatu que tá ouvindo o nosso programa pra lá de Brumado, né? Um abraço pra todo esse povo aí. Quem mais que mandou mensagem pra mim aqui? Cadê a produção? Abre o zap aqui, ó. Oi.
4: Oi, Bruno. Boa tarde.
0: Opa. Bem,
4: aqui é Vanessa.
5: E aqui é Vanita.
4: Estamos aqui na Fazenda Mulungu, município de Biaçuçu, ouvindo seu programa maravilhoso. Toca uma música aí pra gente, No Fim da Noite, de Adriana e a rapaziada. E coloca o nosso nome no sorteio. Valeu, Bruno.
0: Coisa boa.
4: Isabela tá mandando um abraço pra amiguinha Luna Gabriele.
0: Oh, que beleza. Um abraço pra vocês aí na Fazenda Mulungu, município de Biaçuçu. Ô, Vanessa. Um abraço pra Vanessa, pra Vanita, pra João, todo o povão aí que tá curtindo a gente. Obrigado pela audiência, viu? Um abraço também pra pequena Isabela, né? Que Deus abençoe vocês aí. Obrigado pela audiência, viu? É, que Deus abençoe todo esse povão maravilhoso aí. Pessoal na Fazenda Mulungu, ouvindo o nosso programa.

5:33 na nossa educadora. Boa tarde para todo mundo chegando. Nós estamos ao vivo, direto dos estúdios da Educadora Santana, em Caetité, Bahia, Brasil, para mais de 60 cidades. Obrigado a você que faz a nossa audiência.

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1: Deixa eu mandar abraço também pra galera aqui curtindo. Bruno, manda um alô. Manda alô pra Nena no Banguê e a Lana, um abraço. Abraço, viu? É pra Nena lá no Banguê e também a Lana curtindo a gente, ouvindo o som da educadora. Valeu, minhas amigas. Obrigado pela audiência aí.

5:36 na nossa educadora Edgar Mão Branca, quem ama perdoa. Na nossa educadora FM. Olha só, tem muita gente ligada aqui, ó. Só tá que chega mensagem no zap. Minha gente, daqui a pouco tem um sorteio. Um vale assados, oferecimento aí, claro, do açougue e sacolão JL na Praça da Barroquinha. É conhecido também como Praça da Barriguda, né? Aqui na cidade de Caetité. Então já já vamos sortear aí esse vale assados, viu? Todo mundo que, povão, tá participando aqui, ó. Quero ver quem é que vai ganhar.

0: Tarde, Bruno Gabriel, manda um abraço pra nós, Bruno. Nós estamos aqui ouvindo o seu programa, viu? Manda abraço pra toda a família aí.
1: Eu tô de boa, eu tô coisa.
0: Quem é que tá aqui acompanhando?
1: Eu tô danado.
0: Osmarina de Caldeiras. Boa tarde, Bruno. Tô ouvindo o seu maravilhoso programa. Põe meu nome no sorteio aí, viu? O endereço é Praça da Barroquinha. Um abraço, Osmarina. Quem mais? Bruno, põe meu nome no sorteio. Maria de Jardim, um abraço aos ouvintes da comunidade Jardim. Também dona Enedina, na Formosa 1. Bruno, toca uma música aí com Guilherme Silva, pra minha família. Um abraço, viu, Enedina? Quem mais está aqui, ó? Boa tarde, Bruno. Sei que está no final do programa já, mas estou passando para desejar um ótimo final de semana para você, para os ouvintes. Ô, Bruno, aqui tá aquele friozinho gostoso, muito forró aqui em Tanque Novo. Hoje e amanhã é a grande cavalgada de Tanque Novo. Eu sou Arlene de Tanque Novo. Um abraço, Arlene. Abraço aos ouvintes aí da cidade de Tanque Novo, curtindo a gente. Todo mundo ligado na Educadora. Quem mais está aqui acompanhando? 999-07-1007. Alô?
2: Boa tarde, Bruno Gabriel, que é o Marco, município de Jacaraci. Escreva, Gabriel, peça a música pra nós aí. Morri um namorador.
0: Beleza.
2: E aqui, Bruno Gabriel, tá caindo água no município de Jacaraci.
0: Opa, região toda então aí, né? Um abraço pra vocês aí de Jacaraci. Tá curtindo a gente, a região de Jacaraci, ouve o nosso programa sempre, é. Obrigado a vocês aí que estão ligados com a gente, viu? Que Deus abençoe. Quem mais está aqui? Mais gente acompanhando o Bruno Gabriel nessa tarde maravilhosa. Quem mais está aqui acompanhando? 999-07-1007.
3: Ô Bruno, bota meu nome no sorteio aí, Bruno, não é? Coloca pinica eu aí, Bruno. É Praça da Barroquinha, Bruno, endereço.
0: Beleza, um abraço pra você, boa sorte, viu, minha amiga?

0: Oi, Bruno, é Marcão. Ô, Bruno, graças a Deus achei a cachorrinha, Bruno. Eu agradeço você e a todos que compartilharam nos grupos. E a menininha, Bruno, tá feliz. Muito obrigado, garoto. Valeu, Bruno. Um abraço. Qualquer dia eu vou ir com minha filha pra bater um papo com você, Bruno. Valeu, Bruno, Gabriel.
1: Valeu, Marcão. É o Marcão. Ele trabalha na UPA, né? Gente boa demais. Ele é segurança lá na UPA, né? Abraço, Marcão. Também trabalha na UNEB. Gente boa demais. Obrigado pela audiência. Graças a Deus que achou, então, a cachorrinha, né? A Mini. É, a pequena Marina, né? A filha do Marcão. Ela veio aqui na nossa rádio, né? Mais cedo. Tava aí triste, né? Porque a cachorrinha tinha sumido, mas achou. Agora tá toda feliz, né? Graças a Deus. Que beleza. Que Deus abençoe vocês aí. É, quem mais tá aqui acompanhando a nossa rádio?
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1: Um abraço pro Magal, Bruno, tô aqui ouvindo em Caculé, Bahia, abraço, alô Caculé, pessoal de Apostema, Sítio Apostema em Caculé, acompanhando a gente, um abraço pro pessoal de Mulungu de Jaco, também em Caculé, o Jorge e a família lá em Mulungu de Jaco, Caculé, acompanhando a gente, obrigado a vocês aí de Caculé, que faz a nossa audiência. Também, Irani, lá da, tá ligada com a gente, participando do sorteio, né? Abraço pra Irene também, né? Participando do sorteio. Tenho, obrigado por essa grande audiência. Elisângela de Maniaçu. Bruno, põe meu nome no sorteio. Toca aí, Lucas do Forró. Beleza, abraço pra família.
3: Ô, Bruno, boa tarde, Bruno. Aqui é Maria, Bruno.
1: Ô, Maria, tudo bom, Maria?
3: Ô, Bruno, passa uma música aí pra nós aqui, Nossa Hora da Paz, Bruno. Coloca aí, que indica aí, Bruno.
1: Tá tocando.
3: Coloca meu nome no sorteio, Bruno. É lá na Barroquinha, Bruno.
1: Beleza, um abraço pra você. Boa sorte, viu, minha amiga?
4: Oi, Bruno. Boa tarde, Bruno. Aqui é Selma, aqui de Aroeiras.

0: Selma, todo mundo de Aroeiras, fazendo a nossa audiência. A Sirlene de Maniaçu também. Ô, Sirlene, abraço aí pra todo o povo de Maniaçu.
1: Boa tarde, Bruno. Aqui é Rosemeire, da comunidade Araçá, município de Caculé. Ofereço a música Vivendo ou Existindo, com Sérgio Silva. Ofereço para minha filha Amy Caroline, para meu filho Cleito e Cleison, e todos da família. E coloca o nome de Emily no sorteio.
0: Beleza, boa sorte para vocês aí em Araçá, região de Caculé. Também um abraço para todo esse povo maravilhoso em Licínio de Almeida acompanhando a gente. Ô, coisa boa. É a região toda, todas as cidades, ouvindo a educadora. Hilda Fernandes, da comunidade Lagoa do Vilão, também participando do sorteio. Um abraço, Hilda. Abraço para a família Hilda.
2: Boa tarde, Bruno. Eu quero participar do sorteio aí. O supermercado e açougue fica na Praça da Barroquinha, beleza? Eu quero que você rodar uma música aí pra nós, Zezé de Camargo. Zezé de Camargo e Luciano, quero oferecer pra todos que estiver na escuta e na sintonia e gostar da música. Uma excelente tarde aí pra nós todos. Fica com Deus e com ele, eu fico também. Beleza? Eu tô sempre na audiência. Roda os parabéns pra todo o aniversariante. Manda um oi pra todo mundo que estiver na escuta, beleza? Região Mania Sul.
0: Está aqui, ó, Daiane. Boa tarde, Bruno, tudo bem? Meu nome é Daiane. Manda um abraço aí pra todos aqui do Junquinho e Tabuleiro de Maniaçu. E põe meu nome no sorteio. Valeu, Daiane. Abraço pra Fazenda Junquinho, Tabuleiro, todo mundo em Maniaçu acompanhando. Quem mais? Ó, a Bruno Gabriel. Manda abraço pra galera, Bruno Gabriel. Natanael Moraes, em Cabeça Danta, município de Mortugaba, Bahia. Abraço pros ouvintes em Mortugaba, na Bahia. Ô, oh, beleza. Abraço aos ouvintes de Malhada de Pedras, acompanhando também o nosso programa. Os ouvintes em Umbaúba de Rio do Antônio também. Tá todo mundo ligado em Umbaúba. Rio do Antônio. Abraço também para os ouvintes de Ibitira. Abraço para dona Osvaldina de Ibitira, que tá ligada com a gente, participando também do programa e do nosso sorteio. Abraço, viu, dona Osvaldina. Carinho do nosso ouvinte, mas é muita gente mesmo. São 5:44 aqui na Educadora, muitas pessoas participando. Já eu vou atender todo mundo. Aliás, né? As músicas, infelizmente, não dá para tocar todas, mas nós vamos pelo menos mandando os alôs pro povo, né? Porque como é muita gente, não dá para tocar todas as músicas. Os alôs a gente vai mandando com muito prazer.

Que beleza, 5:48, tá aí Edgar Mon, aliás, Edmilson Batista, boto pra remexer. Olha, minha gente, já estamos chegando no final do nosso programa, né? Já são 5:48, vamos aqui mandando os últimos alôs, porque o nosso programa já está no final. Um abraço pra Oswaldina do Elefante, Bruno, põe meu nome no sorteio, Bruno Gabriel, um abraço, viu, dona Oswaldina? Abraço para a senhora, para todos os ouvintes aí do Elefante. Quem mais? Um abraço para Adelaide da Fazenda Fundão. Boa tarde, boa noite, BG. Adelaide da Fazenda Fundão. Um abraço, Adelaide, para você, para a família. Obrigado por essa grande audiência. Também um abraço para Leidiane de Braúna. Braúna Grande, Maniaçu. Ela pede toque 10, mandando para todos os ouvintes, para sua mãe. A Elenir, né? Beijos, um abraço, minha amiga. Leidiane de Braúna Grande, obrigado, viu, Leidiane, por essa grande audiência. Abraço a todo mundo aí de Braúna Grande.

abraço pra Irani de Moinho, Santa Luzia também, tá lá ligada com a gente, né? Ela disse que quer participar do sorteio, né? Um abraço, Irani, pra família toda, que Deus abençoe, minha amiga. Gente boa demais, tá sempre acompanhando a nossa educadora Santana nessa tarde maravilhosa aqui na Educadora. Que Deus abençoe vocês. Olha, então vamos lá então fazer o sorteio. 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Vamos fazer o sorteio de um Vale Assados.

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1: Antes aí do nosso sorteio, vamos trazer a música campeã do nosso Top Music. O povo participou, votou e já temos a música campeã.
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1: A mais votada de hoje, na voz do Muriel Alves, Hino das Cavalgadas. A mais votada de hoje.

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1: Cidade hoje. Muito bem, né? Tá aí a campeã de hoje do nosso Top Music. Vamos lá, valendo então, Vale Assados, oferecimento do Açougue e Sacolão JL, é na Praça da Barroquinha, onde você vai encontrar aí, né, variedades em carne, carne de gado, porco, frango, calabresa. 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Beleza, é agora o momento então esperado. Vamos fazer esse mega sorteio, já vamos ter um resultado agora. Eu quero conhecer o sortudo ou a sortuda que vai levar para casa, portanto, esse vale assados, oferecimento do Sacolão e Açougue JL.

Já temos aqui, portanto, a ganhadora de hoje. A vencedora de hoje foi ela, o nome dela... Alô, alô, Keila, Keila do Alto Buenos Aires, foi a grande sortuda de hoje, parabéns aí, viu, Keila, foi a sortuda. Levou pra casa aí o Vale Assados, viu? Procure o Sacolão e Açougue JL amanhã e retire aí o seu prêmio, tá bom? Parabéns aí a Keila, Keila de, do Alto Buenos Aires, foi a grande sortuda. Grande abraço aí, viu? Parabéns aí, viu? Keila, né? Atenção, é Keila do Alto, é, Buenos Aires. A sortuda de hoje levou pra casa esse grande prêmio, né? O Vale Assados aí, que Deus abençoe. Passe amanhã, tá bom? Passe amanhã lá no Açougue Sacolão JL para retirar o seu prêmio. Um abraço e parabéns aí pra você, viu, Keila? Sim, vamos terminando o nosso programa de hoje, agradecendo a você, querido ouvinte, pela audiência, pela companhia, agradecendo primeiramente a Deus por essa oportunidade, aos nossos patrocinadores, obrigado a todos os apoiadores do nosso programa. Amanhã a gente volta, e amanhã no horário mais cedo, viu, gente? Como amanhã terá a festa de Pentecostes, né? A festa do Divino, a Santa Missa do Divino. A Santa Missa vai ser 10 horas, vai acontecer 10 horas da manhã. Então, o nosso programa de amanhã vai começar 7 horas da manhã. Vamos fazer o programa em um horário diferente, das 7 às 10 da manhã. Então, amanhã eu aguardo você às 7 horas da manhã aqui na Educadora para o nosso programa Domingo Hits. Tá bom? Bom final de semana, bom sabadão pra você, uma noite abençoada, um excelente final de semana. E você que vai pra alguma festa, se for beber, não dirija, e se for dirigir, não beba. Vamos ter cuidado no trânsito e vamos fazer a nossa parte. Até amanhã, se Deus quiser. Obrigado pela audiência e pela sua companhia, pela participação, pelo carinho. Que Deus te abençoe e te proteja. Bom sabadão, excelente final de semana e até amanhã, se Deus quiser, aqui ao vivo na Educadora a partir de 7 horas da manhã. Abraço, meu Brasil. Fique com Deus e com ele eu vou também. Tchau, fui.

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1: Rainha do céu, alegrai-vos, aleluia, porque quem merecestes trazer em vosso seio, aleluia, ressuscitou como disse, aleluia. Rogai a Deus por nós, aleluia. Exultai e alegrai-vos, ó Virgem Maria, aleluia, porque o Senhor ressuscitou verdadeiramente, aleluia. Oremos, ó Deus, que pela ressurreição do vosso amado Filho, nosso Senhor Jesus Cristo, fizeste brilhar no mundo a alegria e a paz. Fazei que pela intercessão da bem-aventurada Virgem Maria, sua mãe, cheguemos às alegrias da vida eterna, pelo mesmo Cristo, nosso Senhor,

Rádio Educadora Santana de Caetité, quando são 18 horas e 27 minutos, hoje 23 de maio de 2025, estamos nos preparativos do nosso novenário, melhor, do novenário do Divino Espírito Santo. Hoje a última noite, nona noite em celebração em Pentecoste. Amanhã teremos a Santa Missa diretamente da Catedral, às 9 horas, e nós aqui da Educadora FM seremos homenageados e transmitir para vocês, elogiados por receber essa mensagem de Deus através da nossa educadora 100,7 FM. Daqui a pouquinho nós iremos transmitir diretamente do cortejo com nosso amigo Luiz Beiravide, Marquinhos Araújo, com o nosso carro móvel, nosso comunicado móvel, a procissão que desce em direção, ou melhor, sai daqui do bairro São Vicente, em direção à Catedral Sra. Santana para a última noite do novenário e louvor ao Divino Espírito Santo. Educador FM presente no seu coração. E nesse momento eu tenho um recado importante, cuidadoso para todas as comunidades circunvizinhas, todas as comunidades nessas dias que aproximam São João. É muito perigoso, muitos roubos, muitos furtos acontecerão. E aqui, nessa noite, nós vamos lançar esse comunicado para você, que foi roubado no sítio Roçado, na última segunda-feira, vários itens.

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Educador FM, presente no seu coração, daqui a pouquinho nós vamos fazer a nossa transmissão do cortejo que sai do bairro São Vicente até a Catedral de Senhora Santana para a última noite do novenário do Divino Espírito Santo. Educador FM, sim, presente no seu coração, 18 horas e 30 minutos.

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0: Ô, Luiz Benavides, boa noite, Luiz Benavides. Tá sim, tudo beleza aqui, Luiz. Tudo sob controle. Nove horas e cinco minutos, a educadora FM presente no seu coração. Daqui a pouquinho nós iremos transmitir o cortejo da nona noite do Divino Espírito Santo, saindo do bairro São Vicente em direção à Catedral São Cristana. Luiz Benavides e Marcão Araújo já estão no ponto para poder fazer a nossa transmissão com carro móvel. Ok, Luiz Benavides, boa noite, meu irmão, boa noite, Marcos Araújo, quando são 19 horas e 5 minutos, ou 19 horas e 6 minutos, estamos já no ar, já no ponto de transmissão da nossa transmissão do carro móvel, da nona noite do Divino Espírito Santo, direcionado, saindo do bairro São Vicente, em direção à Catedral Senhora Santana. Boa noite, Luiz Benavides, boa noite, Marcos Araújo.
1: Boa noite, meu caro João Manuel, aí nos estúdios da Rádio Educadora Santana de Caetité. Boa noite, Marco Araújo. E boa noite a você que nos acompanha pelas nossas ondas, também pelo nosso aplicativo Educadora 100,7 FM. Hoje, dia 23 de maio. Estamos finalizando o novenário em preparação à festa do Divino Espírito Santo. Durante 8 dias estivemos, hoje já a nona noite. Daqui a pouco estaremos na catedral para a celebração da solene novena, a última noite. Amanhã será a grande festa em louvor ao Divino Espírito Santo, a terceira pessoa da Santíssima Trindade. E o tempo está bom, hoje estamos, parece que vamos ter uma garoa, aliás já está começando a garoa, né? O clima está propício e é realmente o clima de Caetité nesses meses do ano. A gente sabe que os meses de maio, junho e julho é frio e garoa em Caetité. Tanto que quem é Caetité esse, quem nasceu em Caetité, já sabe. E nem reclama, né? E nem pode reclamar, porque esse é o clima típico nosso mesmo aqui. E hoje, nesta nona noite, o casal festeiro é o casal Aparecido e Suzete, com o subtema para esta noite, a família no mistério da igreja. Já está presente aqui no nosso cortejo o padre Elber, também os acólitos, ministros, já estamos descendo. Estamos descendo, daqui a pouco, o cortejo hoje é um pouco comprido, aliás é o mais comprido, mais longo. Nós estamos aqui no bairro São Vicente, aqui já quase chegando na Avenida Contorno. Amanhã

0: A nossa programação começa com a alvorada às 5 horas da manhã, às 10 horas a missa festiva e às 16 horas a procissão e o encerramento da festa do Divino Espírito Santo 2026. Muita animação aqui, crianças, adolescentes, jovens, todo mundo já descendo. O cortejo também está um pouco longo, mas como nós estamos aqui, meu caro João Manuel, de ladeira abaixo, né? Dizem que para descer, todo santo ajuda, né? A gente sabe que Caetité,
1: é isso mesmo, isso.
0: Todo, qualquer lugarzinho que você vai em Caetité, você tem que subir uma ladeira. E
1: desceu,
0: essa daqui é terrível. Essa daqui é terrível. É uma daquelas que você começa a andar e você chega, você está botando o coração pelas ventas, viu?
1: E Luiz, mas com esse vento, com essa neblina, até que dá para dar uma aquecida legal, né, Luiz?
0: É, dá. Depende do motor também, né?
1: É verdade, depende do motor, porque desde amanhã, desde as 5 da manhã que começa a neblina.
0: É, mas um motor. Um motor que já está com 68 anos, já está quase baixando o óleo já.
1: Ah, não, mas esse aí aguenta muitos anos ainda.
0: É. Muitos anos. Depende do mecânico ou a mecânica também, né?
1: É, isso aí.
0: Pois é.
1: Esse aí já passou pelas mecânicas e já foi transformado, está tudo novinho.
0: É verdade. E vem por aí também a festa de Santana, né? Já está batendo as nossas portas. A gente sabe que o mês de maio e junho e julho são festas. Todo dia é festa em Caetité. Começando pelo Divino Espírito Santo, depois vem aí
1: São João,
0: Corpus Christi, aí vem
1: São João, né, Luiz?
0: É, vem Santo Antônio, São João, São Pedro, 2 de julho e a festa de Santana. Aliás, a festa de Santana é o mês todo, o mês de julho todo. É, só acaba com a Romaria. É a Romaria da Lapa vem para apagar a poeira da festa de Santana.
1: Vou jogar água na poeira, né?
0: É. Então, os convidados de hoje, os colaboradores de hoje, os ministros da paróquia Senhora Santana, apostolado, a pastoral litúrgica, apostolado da oração, MEG, ex-festeiros 2024 e 2025, ex-imperadores, Câmara de Vereadores, Secretaria de Cultura, Turismo, Esporte e Lazer, Arquivo Público, a Provida, Fundação Hospitalar e Maternidade Senhora Santana, Clube da Amizade, Fórum César Zama, Escola Grão de Areia, Comunidade São Vicente. Já estamos.
1: Tá faltando os gritos das crianças, hein, Luiz?
0: Todas daqui a pouquinho. É porque deixa a hora que elas chegarem mais aí que nós vamos dar. Hoje aqui estão poucas, acho que é o frio e a distância também, né?
1: É verdade, é isso. É isso, meu amigo Luiz Benavides, Rádio Educadora Santana de Caetité, celebrando nona noite do novenário em louvor ao Divino Espírito Santo. Quando são 19 horas e 12 minutos, já estamos na caminhada rumo à catedral. E para celebrar a nona noite, amanhã, grande festa da nossa cidade, aqui celebrando Pentecostes, não é isso, meu amigo Luiz?
0: Exatamente. Vamos ver aqui o pessoal, aqui a animação. Viva o Divino Espírito Santo! Viva! Olha os ex-festeiros aqui, eles ajantaram bem aqui, viu?
1: Tá
0: ajantando a corte. Ah, Carlão aí, boa noite, Carlão. Carlão foi o festeiro da primeira noite. Como é que
2: tá? Boa noite, Luiz. Tudo tranquilo, tudo em paz. Já estamos em clima de saudade, viu?
0: E o clima aí,
2: como tá? O clima gostoso.
0: Clima tá bom, né? Tá
2: clima
0: gostoso.
2: Frio, bom demais, viu? Só maravilha.
0: Hoje já estamos na última noite, a gente já começa a sentir saudade, não é, Carlão?
2: Saudade, muita saudade já, viu, Luiz? Se fosse pra fazer tudo novamente, estaria de pé, com certeza.
0: E amanhã nós vamos coroar com chave de ouro, encerrar com chave
2: de ouro.
0: A festa do Divino Espírito.
2: Beijar com chave de ouro amanhã. Vai ser só maravilha, só bênçãos.
0: Muito bem. Um abraço, um grande abraço. Eleque, meu amigo, boa noite. Como é que tá você?
3: Boa
0: Como
3: noite,
0: é que
3: Luiz.
0: Vai de festa do Divino,
3: Graças
0: hein?
3: Graças a Deus, Luiz, muito bem, só alegria. Hoje eu falo pra você, Luiz, se fosse possível, eu já tinha vontade de estar participando novamente de outra noite de novo. Eu fui a terceira noite lá da Aparecida, graças a Deus, gratidão mesmo.
4: Divino Espírito Santo. Viva Divino Espírito Santo!
0: Viva Divino Espírito Santo! Opa, ó, mais um festeiro aqui, rapaz. E aí, moço? Como é que tá?
5: Boa noite, tudo bem? Tranquilo?
0: Fala seu nome aí pro pessoal saber.
5: Fábio Caldeiras, Fábio e Sônia.
0: Aí, Fábio e Sônia, os festeiros da sétima noite, não foi?
5: Da sexta noite, Rosa Mística.
0: Muito bem. Você fez uma festa bonita, sua noite foi na Rosa Mística, muita isso gente, mesmo. Muita alegria, muita animação, né?
5: Isso mesmo, nós fizemos, nós não, a comunidade toda em si que
0: perfeitamente. Fez a festa. E viva o Divino Espírito Santo!
6: Viva!
0: E Luiz? Aí, Luiz? Cadê aquele que eu não posso falar com ele, que Deus lhe guarda. Bom dia, como é que tá de festa aí?
7: Boa noite. Muito bem.
0: Tá parecendo que é dia com frio desse também, já tá de madrugada, parecendo.
7: Verdade.
0: Tá valendo um frio.
7: Verdade, muito frio. Muito lindo.
0: E cadê o festeiro? Não veio ainda não? Não chegou ainda não?
7: Vou guardar o carro, ele vai estar.
0: Vou guardar o carro, mas sai dele e volta. É Wagner, né?
7: É Wagner. É Wagner e Juscelia.
0: Muito bem. Viva o Divino Espírito Santo. E vocês aqui, vai passando. Dá briga, não quero briga comigo não. Vambora. Viva o Divino Espírito Santo. Ó, o prefeito Valtesse aqui, boa noite, prefeito. Tá de blusa aí, tá?
8: Boa noite, Benedito.
0: Boa noite.
8: Pessoal maravilhoso. Penúltima noite, aliás, é a última noite, né, Luiz?
0: É, será mesmo amanhã? Às vezes participa uma noite, outra tá ontem mesmo. Eu perguntei, cadê o prefeito? A sua esposa, ele tá viajando.
8: Tava em Salvador, chegou de madrugada e já estou aqui para participar dessa festa tão bonita, cada ano mais organizada. E o povo mais animado ainda, né?
0: Muito bem, e viva o Divino Espírito Santo!
8: Viva o Divino Espírito Santo!
0: Isso, muito bem, viva o Divino Espírito Santo! Oh, mas que beleza! Vamos descendo aqui, meu caro Marquinhos Araújo, Manuel.
6: Pois é, Luiz.
0: Agora sim, nós estamos chegando aqui na Avenida Contorno, no cruzamento da Escola Maria Neves Lobão. E aqui nós vamos pegar o trajeto passando em frente ao grupo escolar Maria Neves Lobão. Vamos provavelmente pegar a rua Paramirim lá embaixo. Tem mais duas quadras aqui, uns 300 metros mais ou menos, e nós já vamos estar na rua Paramirim. E aí pega, desce e pela rua Barão nós tomamos rumo lá à Catedral de Senhora Santana. Quem está com a gente aqui já é o Padre Elber, ele também preside essa noite. Vamos conversar com o Padre Elber aqui. Boa noite, Padre Elber, falando da expectativa para esta noite. A presidência vai ficar por conta do senhor. Graças a Deus, o senhor e o Monsenhor Alex já estão bastante recuperados, né? Não vou dizer que está precisando de outra, que é a Ave Maria. Nem pensar.
9: Ave Maria.
0: Boa noite, Padre Elber.
9: Boa noite, Luiz. Boa noite a todos que nos acompanham pela Rádio Educadora Santana. Não, outra não. Outra eu não aguento, não. Mas, graças a Deus, já estamos quase 100%. Pois ótimo. Bem, estamos chegando na nona noite do nosso novenário, depois desta caminhada bonita que nós estamos fazendo de reflexão nesta festa do Divino sobre a temática da família, que é aquilo que nos convida a nossa Igreja Diocesana neste ano. Então, durante esses dias, nós tivemos a oportunidade de refletir sobre a caminhada de nossa família, sempre guiados pelo aquele lema do ano da família. Como vai a família? A família como vai? Então, é preciso que nós, não somente nesta festa do Divino, mas durante todo o ano e durante toda a vida, possamos continuar refletindo sobre a nossa caminhada familiar, seja as nossas famílias domésticas, seja a nossa família Igreja. Então, é uma alegria chegar a este nono dia e perceber que o caminho foi sendo construído e já com os corações aquecidos para amanhã celebrar solenemente a festa do Divino dia de Pentecostes. Então, a todos que nos acompanham, eu desejo a todos uma boa festa de Pentecostes, uma boa festa do Divino. É uma alegria tê-los todos conosco nesses dias, pelas ondas da rádio e também pelas redes sociais.
0: Muito bem, o Padre Elber. Como o senhor acabou bem disse aí, nós estamos finalizando hoje a nona noite. Foram 9 dias de catequese na família. E imagine o bem que essas pregações, essas homilias, não fez para as famílias, as pessoas que estão em casa. como eu sempre costumo dizer, junto com o senhor Alex, é um efeito cascata. É muito importante essas homilias, essas falas dos padres aqui nos nossos cortejos, isso sem contar com a homilia geral lá da celebração na catedral. Mas então, fala para nós aqui, trocando em miúdos, resumindo, né? Como é que fica para o senhor esses 9 dias de catequese para as nossas famílias, para as comunidades das paróquias de Senhora Santana e Nossa Senhora Conceição Aparecida?
9: Bom, primeiro eu acho que o tema da festa foi muito bem escolhido. A família como novo Pentecostes, ou seja, a família como lugar de manifestação do Espírito Santo. A família querida por Deus, como todos nós somos. E é ali, no lar, no amor, que a gente começa a aprender desde cedo, que vai se manifestando em nós a ação do Espírito Santo. Todos nós, batizados e batizados, somos templos do Espírito, disso não há dúvida. Mas, para que esse Espírito possa, de fato, se manifestar em nossa vida, é preciso criar docilidade ao Espírito. É preciso estar aberto à ação do Espírito Santo. E é na família que a gente começa a se abrir para a ação do Espírito Santo. Muitas vezes, nossas famílias querem... não todas, graças a Deus, mas algumas querem terceirizar esta ação só para o tempo da catequese. Não, é preciso que desde cedo, logo no início, as crianças, na mais tenra idade, possam começar a aprender a amar a Deus e deixar que o Espírito de Deus se manifeste nelas. E isso elas só vão aprender tendo o testemunho de pai, de mãe, de padrinho e de madrinha. Sem esse testemunho, pode ser que o Espírito não manifeste. É verdade, a graça de Deus, ela alcança a todos, mas a graça também supõe a natureza. Então é preciso que a natureza também seja trabalhada. E essa natureza é trabalhada em família. Por isso é importante a gente entender a família como um lugar de Pentecostes, um lugar da manifestação do Espírito Santo, da graça de Deus. Depois, a gente lembra daquilo que o Papa Francisco falou, que a família deve demonstrar na sociedade as razões da nossa esperança, da esperança da nossa fé. E a família é uma esperança na sociedade. Uma sociedade muito individualista, uma sociedade muito em si mesmada. Em cada família, em cada lar, a gente reanima e reaviva a esperança em nosso Senhor Jesus Cristo. A esperança de que, apesar das dificuldades, como nós refletimos ontem, né, as crises e as dificuldades, apesar de tudo isso, nós continuamos caminhando, olhando com os olhos fixos nele, até o dia de sua vinda gloriosa. Então a família também é lugar de esperança. Deus não nos deixa só, Deus não nos abandona, e o seu Espírito está conosco, e na família ele tem um lugar especial de manifestação.
0: Eu vejo a igreja sempre caminhando e renovando, sempre nessa caminhada, sempre renovando. Para nós não é novidade, a igreja está apenas renovando, caminhando sempre, desde os primeiros séculos, na era patrística, os primeiros santos padres da igreja, eles tiveram grande preocupação com a família, aliás, desde o tempo, do tempo da Bíblia, mas eu digo assim, da igreja para cá, da história da igreja, o senhor sabe muito mais que eu, quem sou eu, né, para ver os santos padres, Santo Agostinho, Santo Ambrósio, todos aqueles primeiros padres da igreja, a preocupação que eles tinham, e isso que nós estamos vivendo, são frutos do que eles plantaram, não é verdade?
9: Isso mesmo, é fruto de uma igreja, como você diz, uma igreja milenar, que caminha sempre com os pés fixos naquilo que foi ensinado a nós, naquela terra em que foi derramado sangue, tanto de Jesus Cristo e tantos outros que seguiram Jesus Cristo. Então assim, a doutrina da igreja é belíssima e muito séria. Nós não negociamos a verdade, mesmo em momentos de crise. Talvez a igreja poderia e pode negociar algumas verdades para ter mais seguidores, mais fiéis, mas a igreja não pensa dessa forma. Nós não negociamos a verdade. Por isso que tem valores da igreja que, mesmo que a sociedade possa caminhar de uma forma diferente, são inegociáveis. Nós podemos e devemos acolher a todos, mas nem sempre a gente pode negociar para que sejamos bem aceitos ou bem compreendidos. A verdade, que é Jesus Cristo, é uma só, e dessa verdade a gente não pode fugir. Então, assim, de fato, desde os padres da igreja, como você mesmo disse, no Antigo Testamento, pelos profetas, já inspirados pelo Espírito Santo, é assim que a gente reza no símbolo niceno-constantinopolitano, ele que falou pelos profetas. Pois bem, desde os tempos mais remotos, nós caminhamos de acordo com a verdade que nos foi revelada, foi sendo revelada desde a criação até a sua plenitude em Jesus Cristo. Portanto, essa verdade é inegociável. Por isso que, hora ou outra, a igreja nos chama à reflexão de determinados temas, para que a gente possa reafirmar a nossa fé, para que a gente possa entender a nossa caminhada e perceber que nós não caminhamos de qualquer forma. Nós caminhamos seguindo a Jesus Cristo, de acordo com o testemunho que foi deixado pelos apóstolos e pelos seus sucessores. Assim caminhamos juntos, mesmo que às vezes um vai mais à frente, outro tem mais dificuldade, mas caminhamos juntos. Porque, como nós ouvimos no domingo passado, nós somos o corpo de Cristo, ele é a cabeça. Portanto, ninguém se salva só. Nós nos salvaremos juntos, como igreja, corpo de Cristo que somos. Por isso também é preciso ter paciência, porque nem sempre todos estão no mesmo passo. Mas como a gente não quer se salvar sozinho, a gente espera um pouco para que todos possam nos acompanhar, porque Cristo é para todos e ele quer que todos se salvem. Como dizia o Papa Francisco, todos, todos, todos, sem exceção, todos. Portanto, deixemos o Espírito Santo agir em nós para que cada vez mais nós possamos nos fidelizar e nos configurar à pessoa de nosso Senhor Jesus Cristo. Cada vez mais transparência em nós a figura de Cristo e o mundo creia.
0: Muito obrigado, Padre Elber. Vamos chegando daqui a pouco, nós desejamos uma boa homilia, uma boa celebração para o senhor, e que os nossos ouvintes, os fiéis, aproveitem bastante desses dias maravilhosos que estamos vivendo. São dias de catequese, dias festivos para as duas paróquias, paróquia Nossa Senhora da Conceição Aparecida e paróquia Senhora Santana. Viva o Divino Espírito Santo! Olha a garotada, crianças, adolescentes, jovens, todo mundo participando. Viva o Divino Espírito Santo! Cadê o viva? Viva o Divino Espírito Santo! Viva! Muito bem, meu caro João Manuel, estamos descendo a rua Paramirim. Já daqui a pouco, mais ou menos a uns 300 metros da rua Barão. Vamos chegando logo lá na rua Barão de Caetité. Eu acho que o tempo está prometendo, mais tarde a garoa vai engrossar mais, né? Ela está fininha, mas está começando. E eu acho também que o clima natural, o clima original de Caetité já está começando a chegar. Estamos praticamente já no final do mês de maio, né? Hoje já são 23. Hoje sempre é assim. Quem nasce em Caetité, quem vive em Caetité, sabe que os últimos dias do mês de maio, quando começa São João, mês de junino, já vem também a garoa, vem o frio. E vamos preparando os agasalhos. Vamos preparando os agasalhos, porque promete frio por aí, viu?
1: Faz parte da tradição, né, Luiz? Esse friozinho faz parte da nossa caminhada. Ô, Luiz, só uma observação. Amanhã, como são despedidas de vários dos nove festeiros, também tem a adrenalina de quem vai ser chamado, né, Luiz? Quem vai ser escolhido para celebrar 2017, né, Luiz?
0: Ô, João Manuel, dá para você repetir aí, porque o barulho do foguete me atrapalhou ouvir aí a sua pergunta.
1: Pois bem, com... Está finalizando as festas do a participação dos festejos de 2016. Amanhã as meninas são chamadas para trabalhar para 2017, né?
0: É.
1: Exatamente.
0: Amanhã o dia festivo. Amanhã é o final.

0: na procissão solene e encerramento da festa, todas aquelas pessoas, aqueles quadros, não é, que apresentaram nos cortejos com crianças, jovens, adolescentes, todo mundo.
1: E amanhã,
0: todo
1: mundo. É amanhã a expectativa de novos festejos, né, Luiz, para 2027,
0: né? Amanhã a expectativa, a apresentação dos novos festeiros para os futuros festeiros, né, para o ano de 2027. É como é tradição, no final, o motivo por ocasião da bênção, já no final, são anunciados os festeiros e aí acontece a entrega da bandeira e eles já começam um ano, tem um ano aí de antecedência, já começam as reuniões para preparação. Você pensa que é só receber a bandeira e pronto? Não, esses casais, eles passam o ano todo sempre tendo reuniões, organizando, estudando temas, preparando junto com os padres aí, com o Monsenhor Alex e os demais padres.
1: É verdade.
0: Da nossa paróquia, aliás, das duas paróquias.
1: E da sociedade
0: aí
1: também,
0: essa,
1: né,
0: essa coisa, esses temas, isso não acontece de uma forma aleatória, não. É muito bem organizado, muito bem preparado.
1: Isso, eu falei, Luiz, a sociedade mobiliza com eles também, né? Já preparando para já continua a festa, né?
0: Sim, com certeza. E são aulas, verdadeiras aulas de catequese, que são apresentadas em todas as homilias dos padres que são dirigentes, né, que presidem as celebrações. Ontem mesmo o padre Rony Elson, um belíssimo sermão, né, muita coisa bonita. Só quem não ligou o rádio nas redes sociais ou não foi à igreja, isso aí perdeu, porque realmente um conteúdo maravilhoso.
1: Então, Luiz, então vamos fazer um convite para quem perdeu, para não desligar o rádio não, para ficar ligado, porque vem muita coisa boa por aí, né? Essas inspirações.
0: Perfeito. João Manuel, aqui já a garoa começa a aumentar, né?
1: É, tô pensando.
0: Tem gente já de guarda-chuva aberto aqui, viu?
1: Imagina.
0: Ah, já tem gente com guarda-chuva aqui, tem gente preparado aí.
1: Mas já tá aproximando, né, Luiz?
0: É, já estamos aqui na Rua Barão, cortejo passando em frente, já chegando em frente ao Colégio Leonardo da Vista, antigo seminário, né? Daqui a pouco, daqui por 10 minutos por aí, vamos estar chegando na catedral.
1: A educadora Sem Vigilância presente no seu coração, esse é Luiz Benavides, dando a cobertura do cortejo do Divino Espírito Santo nessa última noite, a nona noite dos festejos do Divino Espírito Santo, que amanhã acontecerá na Catedral, a celebração da Santa Missa. A Rádio Educadora 7 presente no seu coração, todos os dias presente no coração de você, ouvinte. Condução 19h32. Estamos com Luiz Benavides, Marquinhos Araújo, no carro móvel de som da nossa educadora, transmitindo para a nossa Educadora 7, para você que está em casa ouvindo, participe conosco. É maravilhoso. Como o Luiz Benavides mencionou, é muita alegria, é muito conforto para você, para nossa alma, ouvir as homilias, as inspirações dos nossos celebrantes. É muita graça que acontece na nossa casa e transformação de vida, porque afinal é derramamento do Espírito Santo sobre todos nós, foi sobre os apóstolos e agora somos todos nós também apóstolos de nosso Senhor Jesus Cristo.
0: Amém. Muito bem, como você bem acaba de dizer, o Divino Espírito Santo que desceu no cenáculo junto com os apóstolos e Nossa Senhora, ele desce a cada instante, a cada momento sobre nós, a partir do momento que nós possamos abrir o nosso coração, a nossa alma, para receber o Divino Espírito Santo. Nós já fomos batizados, muitos crismados, a confirmação do batismo, ele já está em nós.
1: Verdade.
0: Através do nosso batismo nós recebemos a confirmação através da crisma.
1: Isso.
0: Mas é preciso que a gente faça ele movimentar dentro de nós. Aí sim, estamos sendo autênticos cristãos, vivendo o nosso batismo.
1: É isso mesmo, Luiz. E colocar em prática essa obra do Espírito Santo em nossa vida, né, Luiz?
0: Verdade. Já estamos quase bem próximo à igreja de São Benedito, né?

0: Daqui a pouco estaremos chegando na Catedral de Senhora Santana. E nossos agradecimentos de uma forma muito especial aos nossos amigos aí, os agentes de trânsito. Olha esse pessoal, os agentes de trânsito, eles fazem um trabalho maravilhoso. É, não tem dificuldade. Sempre que acontecem as festas, sobretudo da igreja, eles estão sempre à disposição para desobstruírem as ruas para o cortejo passar. E também a compreensão dos motoristas. A gente sabe que a Itité é uma cidade tradicional, sempre acontece essas festas, tanto religiosas como cívicas. E devido também a geografia aqui, a topografia da nossa cidade, muita ladeira, as ruas mesmo principais aqui, que não tem ladeira, mesmo a Avenida Santana e Rua Barão de Caetité. As demais ruas, quase todas elas, são acidentadas. Então, por isso que a maioria dos cortejos, tanto religiosos como cívicos, passam sempre pelas ruas Barão de Caetité e Avenida Santana.
1: É isso, meu amigo Luiz. A gente trabalha bastante assim, na colaboração para o movimento da nossa cidade, né?
0: Os agentes de trânsito, também os garis, fazem um trabalho maravilhoso. Eu sempre costumo agradecer, elogiar esse trabalho dos garis. De madrugada estão limpando as ruas. Você imagine só, você sabe que você é daqui de Caetité. Você imagina a festa de Senhora Santana, que tem as novenas, tem banda na praça a noite toda. Aí ficam muitos fragmentos, copos descartáveis, muita sujeira nas ruas. E de madrugada ou com chuva, do jeito que vier, eles estão trabalhando, você me diz, sacrifício. Às vezes o gari, o salário dele não é compatível com outros salários, que às vezes nem faz muito trabalho e ganham às vezes até mais do que eles, que o trabalho deles é um trabalho digno de louvor, de agradecimento, o trabalho dos nossos garis, que fazem a limpeza da cidade.
1: São pessoas de muitos que trabalham com prazer e com amor, né, Luiz? Porque
0: exatamente.
1: Durante o dia a cidade, você vê, a cidade fica limpinha, tanto 12 de julho como Festa Santana, Festa de Santana, durante o dia a cidade fica limpinha. Parece muitos aplausos, muitos parabéns, que o Divino Espírito Santo ilumina sempre todos eles para ter força e esse amor pelo que faz, né, Luiz?
0: Pois é, João Manuel, e a neblina tá apertando, o cortejo até que tá, o pessoal que tá de livre e espontânea vontade aumentando o passo.
1: É verdade.
0: Mas já vamos estar chegando na catedral.
1: Então tá bom, Luiz, a Rádio Educadora 5,7 presente no seu coração, sempre à disposição, sempre presente nas transmissões das celebrações do Divino Espírito Santo da nossa cidade, das festas religiosas da nossa cidade. Quando são 19h27, nós já estamos aproximando da catedral e daqui a pouquinho iremos ter a celebração do novenário, da nona noite do novenário do Divino Espírito Santo. Hoje os festeiros Suzete e doutor Aparecido. Servos também da nossa catedral, né? Trabalha muito para a nossa catedral esses dois servos, juntamente com o Luiz Benevides e toda a equipe da nossa catedral está sempre à disposição. Merecidamente, esses jovens, esses senhores foram escolhidos por Deus, está sempre a serviço. Não é isso, Luiz?
0: Muito bem, Ronaldo. Já estamos chegando na Praça da Catedral, aqui na esquina da residência episcopal, aqui da Casa do Bispo. Eu vou pedir ao Padre Elber para fazer uma despedida geral, fechando Padre Elber, fechando os nossos cortejos. É o único cortejo que o senhor vai falar do Divino, essa é a última.
2: Pois é.
0: A Debrinda está chegando e temos que correr.
2: É. A água também é uma manifestação do Espírito.
0: Da graça de Deus.
2: É. Então, minha gente, nós estamos encerrando o cortejo, já avistando a Catedral de Senhora Santana. E com muita alegria, mesmo com a chuva não nos desanima não, pelo contrário.
0: Não, tem essa chuva, não.
2: Nos anima mais ainda.
0: Com certeza.
2: Esse clima bom de Caetité nos deixa mais animados. Para mim, eu fico animado com esse clima. O sol muito quente me desanima, agora esse clima assim eu fico muito animado.
0: Verdade.
2: Então, Que o Senhor Deus continue abençoando todos vocês que nos acompanham. É com alegria que a gente está chegando aqui, encerrando o último dia de cortejo, reanimados pelo Espírito Santo para continuar a nossa caminhada. Agora, daqui a pouco, né? Iniciando o tempo comum no nosso dia a dia, no comum da nossa vida. Portanto, sejamos animados pelo Espírito. Não deixemos que as coisas que não são tão boas nos desanime. Vamos em frente, Deus é conosco, o Espírito Santo nos impulsiona. Deus abençoe todos vocês e muito obrigado por tudo. Até mais, um forte fraterno abraço a todos.
0: Muito bem, Padre Elco, uma boa celebração para o senhor. Estamos chegando ali, eu me vou aproximando ali também os acordes, a cruz processional, todo mundo aproximando aqui a porta de entrada da catedral. Engraçado aqui, João Manuel, tem um telão aqui na frente, tem as cadeiras todas aqui, mas não tem ninguém sentado aí, viu? Pessoal, cada um procurando um lugarzinho para proteger.
1: E eu também. Igreja, não é isso?
0: Claro, com certeza. Vamos entrando aqui, né? Muita neblina, muita chuva. Daqui a pouquinho eu vou pegar ali o microfone aqui da catedral e a gente começa a transmissão aqui direto da catedral, viu, meu caro João Manuel?
1: Tá bom, Luiz. Já estou esperando.
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0: Nós não temos tempo para esperar, porque o pessoal lá de fora está enfrentando uma garoa. Vamos passar logo para o comentarista desta celebração.
4: Para conosco, caríssimos irmãos e irmãs presentes aqui na catedral, boa noite. Boa noite a você também que reza conosco pela nossa Rádio Educadora Santana 100,7 FM e uma boa noite especial a você que nos acompanha neste momento através da nossa live pelo YouTube, no celular, no tablet, enfim. Hoje sejamos mais uma vez todos bem-vindos e bem-vindas. Nos reunimos como comunidade escolhida e convocada pelo Senhor para celebrarmos a nona noite do novenário em preparação à festa do Divino Espírito Santo. Esta é a casa do Pai e nela encontramos acolhida, misericórdia e esperança. Que o Divino Espírito Santo visite cada coração, renove nossas forças, fortaleça nossa fé e nos una como igreja viva. Preside esta celebração o Padre Elber Lobo. Cantemos.

família é o primeiro lugar onde o Espírito sopra. É dentro de casa que o amor é provado, que o perdão é aprendido e que a fé ganha raízes. Quando uma família se abre à ação do Espírito Santo, ela se torna a promessa viva de um novo Pentecostes. Assim, os corações são renovados, as relações são restauradas e uma chama de esperança que ultrapassa as paredes do lar transforma o mundo. A família é o ventre onde nasce a fé, o abrigo onde nasce o amor, permanece e a semente viva que sustenta a igreja e renova o mundo com esperança. Vamos acolher o tema central, família, promessa de um novo Pentecostes. O lema, vós, famílias, sois a esperança da igreja e do mundo, juntamente com os casais festeiros de 2026.

Damos com carinho os nossos exemplos de fé e humildade, Dom Antônio Alberto e Monsenhor Ademar. Recordamos também o exemplo de doação ao serviço da Igreja de Dona Terezinha.

Mistério da igreja, a família é o primeiro altar onde o amor se torna concreto e a fé ganha rosto. Assim como em Pentecostes, o Espírito desceu como fogo. Ele continua a descer sobre os lares que se abrem à sua presença. A sabedoria orienta decisões. O entendimento aprofunda o olhar. O conselho aponta caminhos. A fortaleza sustenta nas crises. A ciência ensina a discernir. A piedade suaviza as relações. E o temor de Deus coloca o Senhor no centro de tudo. Quando esses dons florescem, a casa deixa de ser apenas morada e torna-se igreja viva. E ali, no silêncio do cotidiano, o céu começa a habitar o mundo. Vamos acolher o tema da noite, a família no mistério da igreja, juntamente com os ex-imperadores, os festeiros de 2024 e 25 e os colaboradores desta noite, os mestres da paróquia Senhora Santana, pastoral litúrgica, apostolado da oração, MEGE, ex-imperadores, ex-festeiros 2024 e 2025, a Câmara de Vereadores, SESELTE, Arquivo Público, Policlínica Provida, Fundação Hospitalar e Maternidade Senhora Santana, Clube da Amizade, Fórum César Zama, Escola Grão de Areia e Comunidade São Vicente.

Vamos acolher o nosso querido Monsenhor Ademar, um grande exemplo para toda a nossa cidade, para toda a nossa diocese, de fé, de humildade, de doação, de serviço à nossa Santa Igreja, com a calorosa salva de palmas. Pode ser melhor e mais forte, Dema merece.

Neste momento que emociona a todos nós, a bandeira do Divino entra conduzida pelo casal festeiro da noite, Aparecido e Suzete, seu filho Jessé, acompanhados por seus familiares. Este gesto é expressão de fé, de gratidão e de entrega a Deus diante da missão assumida. Ao caminharem com ela, trazem consigo a própria história como casal e família. Essa bandeira representa o compromisso de servir, de permanecer firme e de colocar o lar a serviço da Igreja. Assim como esta bandeira é erguida hoje, cada família renove o seu sim a Deus, tornando-se sinal vivo de fé, amor e comunhão.

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0: Passemos à página 3 do livrinho para a oração inicial.
1: Em nome do Pai, e do Filho, e do Espírito Santo.
0: Amém.
1: O Senhor, que encaminha os nossos corações para o amor de Deus e a constância de Cristo, esteja convosco.
0: Bendito seja Deus que nos reuniu no amor de Cristo.
1: Cantemos.

0: Meus irmãos e minhas irmãs, em comunhão com toda a nossa Igreja Diocesana, celebramos o ano da família. Rezemos, suplicando ao bom Deus que continue derramando suas bênçãos sobre nossas famílias. As mulheres começam.
1: Deus Pai amoroso, fonte da vida e do amor, nós te suplicamos, derrame a tua graça sobre nós e nossas famílias.
2: Jesus, Filho amado, vem hoje ficar em nossa casa. Faz da nossa casa a tua casa, do nosso coração a tua morada.
1: Espírito Consolador, console as famílias que sofrem. Santifique e ilumine a cada membro da nossa família. Concede-nos a coragem para testemunhar com alegria o teu amor.
2: Maria, Mãe da Igreja, São José, patrono das famílias, inspirem-nos a escuta e a obediência à palavra do Senhor. Amém.

0: No silêncio e na paz, oremos. Deus onipotente, nós vos pedimos que a vossa família permaneça como povo santo, congregado na unidade do Pai e do Filho e do Espírito Santo, e se manifeste ao mundo como sacramento da vossa santidade e unidade, conduzindo à perfeição do vosso amor. Por Cristo nosso Senhor.
1: Amém.
2: No mistério da Igreja, a família é o primeiro espaço onde Deus se revela e o primeiro santuário onde Ele habita. Ali, entre fragilidades e recomeços, aprende-se a perdoar quando dói, a permanecer quando é difícil, a amar quando seria mais fácil desistir. A Igreja nasce desse chão simples, da mãe que reza em silêncio, do pai que luta pela unidade, dos filhos que aprendem o valor do respeito. Cada casa é chamada a ser um pequeno cenáculo, onde Deus transforma conflitos em crescimento e feridas em maturidade. Cada família carrega dentro de si uma vocação sagrada, tornar visível o amor invisível de Deus. Quando um lar permanece unido, apesar das tempestades, ele revela ao mundo que a cruz não é o fim, mas caminho de ressurreição.

Assim como em Pentecostes, o Espírito Santo desceu sobre os discípulos reunidos. Ele continua descendo sobre as famílias que, mesmo as imperfeitas, escolhem permanecer unidas. A igreja só é forte porque existem lares que sustentam a fé no silêncio. Quando um lar decide colocar Deus no centro, o mundo ganha esperança. No mistério da igreja, a família é fundamento. É ali que o evangelho cria raízes e é dali que brota a verdadeira transformação do mundo. Por isso, cada lar é chamado a ser a chama acesa, ainda que é perfeito, mas disponível, mesmo com falhas, mas cheios do desejo de Deus. É no cotidiano da família que o céu começa a tocar a terra.

mistério da igreja, na Bíblia está a palavra que sustenta o amor quando ele vacila, que levanta alguém quando cai, que lembra à família quem ela é, aos olhos de Deus, escolhida, amada e chamada a permanecer. A palavra nos recorda que a família é a primeira escola da fé. Vamos acolher a palavra de Deus.

0: Leitura da carta de São Paulo aos Efésios. Irmãos, vós que temeis a Cristo, sede solícitos uns para com os outros. As mulheres sejam submissas aos seus maridos como ao Senhor. Pois o marido é a cabeça da mulher, do mesmo modo que Cristo é a cabeça da Igreja, ele o Salvador do seu corpo. Mas como a Igreja é solícita por Cristo, sejam as mulheres solícitas em tudo pelos seus maridos. Maridos, amai as vossas mulheres, como Cristo amou a Igreja e se entregou por ela. Ele quis assim torná-la santa, purificando-a com o banho da água unida à palavra. Ele quis apresentá-la a si mesmo esplêndida, sem mancha nem ruga, nem defeito algum, mas santa e irrepreensível. Assim é que o marido deve amar a sua mulher como ao seu próprio corpo. Aquele que ama a sua mulher, ame-se a si mesmo. Ninguém jamais odiou a sua própria carne. Ao contrário, alimenta-a e cerca-a de cuidados, como Cristo faz com a sua Igreja. E nós somos membros do seu corpo. Por isso, o homem deixará seu pai e sua mãe e se unirá à sua mulher. E os dois serão uma só carne. Este mistério é grande, e eu o interpreto em relação a Cristo e à Igreja. Palavra do Senhor.
1: Graças a Deus. Meus irmãos e minhas irmãs, todos que estão aqui presentes nesta Catedral de Senhora Santana e também aqueles que nos acompanham pelas redes sociais, pelo YouTube e pela Rádio Educadora. Querido Monsenhor Alex e Monsenhor Ademar, todas as autoridades aqui presentes e representadas e também aos casais festeiros deste ano. Que o Senhor esteja com todos. Meus irmãos e minhas irmãs, nós, neste ano diocesano da família, estamos refletindo: a família, como vai? Este ano diocesano quer nos chamar a atenção para a nossa caminhada como família, seja a nossa família consanguínea, seja a família Igreja, corpo de Cristo. Eu desejo sinceramente que este novenário tenha nos feito refletir sobre a nossa caminhada como família e também como Igreja, sobretudo para os casais festeiros. Que amanhã nós possamos viver um novo Pentecostes, como nos convida o tema, a fim de continuarmos dando sinais de nossa esperança. E alguns sinais de nossa esperança é união, comunhão, caridade, perdão, amor, conversão, reconciliação. Se não tiver isso, vai ficar apenas a festa. E não é isso que a gente quer. Eu espero que, apesar de todos os esforços para que tudo saísse perfeito, todos possam ter refletido sobre a família. Senão também não faz sentido. Queridos irmãos e queridas irmãs, a família, entendida no mistério da Igreja, precisa ser entendida como mistério de comunhão, como Cristo é comunhão com sua Igreja. Assim, como ouvimos na leitura, o esposo, a esposa, os filhos devem amar-se mutuamente, como Cristo ama a sua Igreja e a Igreja ama a Cristo. É muito fácil dizer por aí que as mulheres devem ser submissas aos esposos, isso dá muito like e visualização. De fato, é assim que Paulo fala. Como a igreja deve ser solícita a Cristo, a mulher deve ser solícita ao seu esposo. Agora, numa sociedade em que cresce cada vez mais a misoginia e o feminicídio, é confortável não dizer o resto da leitura. É confortável não dizer que o esposo deve amar a sua esposa como Cristo amou a sua igreja, a ponto de se entregar por ela. Sem reservas, sem limites. Meus irmãos, penso que eu não escandalizarei ninguém ao dizer que raramente os esposos amam suas esposas dessa forma. Pelo contrário, o que nós vemos por aí é muitos esposos matando as suas esposas e dizendo que isso é prova de amor. Só que isso não é agradável ser ouvido e nem eleva o número de seguidores. Por isso, muita gente por aí prefere não olhar para essa segunda parte da leitura. Queridos irmãos, queridas irmãs, se entendermos a família no mistério da igreja, vamos viver em comunhão de amor, uma plena comunhão de amor. E este mistério é grande demais, por isso que Paulo só consegue interpretá-lo à luz do amor de Cristo pela igreja e da igreja por Cristo. O matrimônio e a família, se não for entendido dessa forma, está alguma coisa equivocada. Por isso, minha gente, nem todo mundo está preparado para vivenciar esse mistério. Nem todo mundo está preparado para constituir família, não. Nem todo mundo está preparado para ser pai ou para ser mãe. E eu digo preparado, porque todos temos uma vocação específica e nós acreditamos que cada um de nós foi chamado por Deus para uma vocação específica, a fim de que essa vocação específica nos ajude a chegar àquela vocação comum a todos nós, que é a santidade. Agora, a graça que nos foi dada por Deus supõe a natureza. Se nós não trabalharmos a natureza, dificilmente a graça encontrará lugar. Queridos irmãos e queridas irmãs, como eu disse, nem todos estão preparados para constituir a família, não essa família que é desejada por Deus e ensinada pela igreja. O egoísmo, o individualismo, a objetificação do outro, a cultura do descarte, a dificuldade em se doar, a dificuldade de renunciar a si mesmo. Aliás, isso é a cruz que Jesus Cristo pede que nós carregamos. É a renúncia de si mesmo. Todas essas dificuldades às vezes nos impede a constituir família, seja a família doméstica, seja a família corpo de Cristo. Quando eu celebro casamento, eu digo, isso é ser um só corpo, uma só carne. É renunciar a si mesmo, renunciar aos desejos, às vontades, para o bem do corpo, para o bem da carne, da uma só carne que se torna marido e mulher, filhos e filhas, igreja e nosso Senhor Jesus Cristo. Queridos irmãos e queridas irmãs, quando o Papa Francisco pediu que a catequese matrimonial, e veja bem, ele não falou curso, ele falou catequese matrimonial, tivesse inspiração catecumenal, ele orientou isso, que desde cedo as nossas crianças possam ouvir falar em vocação. As nossas crianças possam sentir que seus lares é de fato templo do Espírito Santo, é de fato um novo Pentecostes para a igreja. É isso que ele pede quando ele nos leva a refletir. Por que para a gente receber a primeira comunhão a gente fica 3 anos na catequese? Para receber a crisma a gente fica 2 anos? Para ser ordenado padre a gente fica quase 10? E para receber o sacramento do matrimônio, a gente se queixa quando a gente passa uma tarde ou uma noite para refletir sobre o sacramento. Queridos irmãos e queridas irmãs, numa sociedade cada vez mais voltada para si mesmo, se a gente não falar de vocação lá no início, na mais tenra idade dos nossos filhos,

preciso deixar que Cristo fique em nossa casa, se a gente quer que a família vá bem. Se a gente quer que a igreja continue indo bem, é preciso deixar que Cristo fique em nossa casa. É preciso deixar que Cristo fique em nosso coração. É preciso deixar que Cristo fique em nossa vida. Ele é o modelo, não eu. É Ele. Que ao final desta festa e deste ano, possamos dar passos para sermos melhores enquanto família e igreja. Não melhores do que os outros, como se fosse uma competição, mas melhores para o outro, melhores para os outros, melhores para o grande outro, que é Jesus Cristo. Que assim seja. No instante de silêncio, deixemos que a palavra proclamada e refletida fecunde o nosso coração.

Neste momento do ofertório, apresentamos no altar os frutos do trabalho humano e junto com eles nossas famílias, nossas alegrias e desafios, nossas lutas e esperanças. Que o Espírito Santo transforme não apenas estes dons, mas também nossos lares. Que cada família aqui representada se torne igreja viva, sinal do amor de Deus no mundo.

página 4, oração final. Diante de Jesus sacramentado, coloquemos as nossas famílias, seus sonhos, projetos, suas angústias, crises e sofrimentos. Apresentemos a Jesus toda a nossa vida e nossa história. Com fé, preparemo-nos para recebermos a bênção.

0: Graças e louvores se deem a cada momento
1: ao Santíssimo e Diviníssimo Sacramento.
0: Graças e louvores se deem neste momento
1: ao Santíssimo e Diviníssimo Sacramento.
0: Graças e louvores se deem a todo momento
1: ao Santíssimo e Diviníssimo Sacramento.
0: Glória ao Pai, ao Filho e ao Espírito Santo,
1: como era no princípio, agora e sempre. Amém.
0: Jesus, manso e humilde de coração,
1: fazei o nosso coração semelhante ao vosso.
0: Diante de Jesus, no silêncio do nosso coração, apresentemos as nossas alegrias e tristezas, as nossas angústias. Diante de Jesus, tudo o que temos e somos. Rezemos também por aqueles que se confiam às nossas orações, por aqueles que nós nos comprometemos a rezar, e também por aqueles que pedem as nossas orações, ou aqueles também que rezam por nós. Rezemos pelos casais festeiros deste ano, por todas as famílias e por toda a nossa diocese.

0: Deus. Senhor Jesus Cristo, neste admirável sacramento, nos deixastes o memorial da vossa paixão. Dai-nos venerar com tão grande amor o mistério do vosso corpo e do vosso sangue, que possamos colher continuamente os frutos da vossa redenção. Vós que sois Deus com o Pai, na unidade do Espírito Santo.
1: Amém.

0: Bendito seja Deus.
1: Bendito seja Deus.
0: Bendito seja seu santo nome.
1: Bendito seja o seu santo nome.
0: Bendito seja Jesus Cristo, verdadeiro Deus e verdadeiro homem.
1: Bendito seja Jesus Cristo, verdadeiro Deus e verdadeiro homem.
0: Bendito seja o nome de Jesus.
1: Bendito seja o nome de Jesus.
0: Bendito seja seu sacratíssimo coração.
1: Bendito seja o seu sacratíssimo coração.
0: Bendito seja seu preciosíssimo sangue.
1: Bendito seja seu preciosíssimo sangue.
0: Bendito seja Jesus no Santíssimo Sacramento do altar.
1: Bendito seja Jesus no Santíssimo Sacramento do altar.
0: Bendito seja o Espírito Santo Paráclito.
1: Bendito seja o Espírito Santo Paráclito.
0: Bendita seja a Grande Mãe de Deus, Maria Santíssima.
1: Bendita seja a Grande Mãe de Deus, Maria Santíssima.
0: Bendita seja a sua Santa Imaculada Conceição.
1: Bendita seja a sua Santa Imaculada Conceição.
0: Bendita seja sua gloriosa Assunção.
1: Bendita seja a sua gloriosa Assunção.
0: Bendito seja o nome de Maria, Virgem e Mãe.
1: Bendito seja o nome de Maria, Virgem e Mãe.
0: Bendito seja São José, seu castíssimo esposo.
1: Bendito seja São José, seu castíssimo esposo.
0: Bendito seja Deus nos seus anjos e nos seus santos.
1: Bendito seja Deus nos seus anjos e nos seus santos.
0: Deus e Senhor nosso, protegei a vossa igreja, dai-lhe santos pastores e dignos ministros, derramai vossas bênçãos sobre o nosso Santo Padre, o Papa Leão, sobre o nosso Bispo José Roberto, sobre os nossos párocos, Monsenhor Alex e Padre Danilo, e todo o clero, sobre o chefe da nação e do Estado, sobre todas as pessoas constituídas em dignidade, para que governem com justiça. Dai ao povo brasileiro paz constante e prosperidade completa. Favorecei com os efeitos contínuos de vossa bondade o Brasil, este bispado, a paróquia em que habitamos, a cada um de nós em particular, e a todas as pessoas por quem somos obrigados a orar, ou que se recomendaram às nossas orações. Tende misericórdia das almas dos fiéis que padecem no purgatório. Dai-lhes, Senhor, o descanso e a luz eterna.
1: Amém.
0: Pai nosso que estais nos céus, santificado seja o vosso nome. Venha a nós o vosso reino, seja feita a vossa vontade, assim na terra como no céu. O pão nosso de cada dia nos dai hoje. Perdoai-nos as nossas ofensas, assim como nós perdoamos a quem nos tem ofendido. E não nos deixeis cair em tentação, mas livrai-nos do mal. Amém. Ave Maria, cheia de graça, o Senhor é convosco. Bendita sois vós entre as mulheres, e bendito é o fruto do vosso ventre, Jesus. Santa Maria, Mãe de Deus, rogai por nós, pecadores, agora e na hora de nossa morte. Amém.
2: Glória ao Pai, ao Filho e ao Espírito Santo.
1: Como era no princípio, agora e sempre. Amém.
2: Graças e louvores se deem a cada momento
1: ao Santíssimo e Diviníssimo Sacramento.